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2: Muito bem, agora são 21:03. Vamos tentar estabelecer contato com meu amigo Tony Nogueira. Alô, Nogueira.
3: Olá, Marcos. Boa noite.
2: Boa noite.
3: Tudo bem? Como é que tá o nosso aí, Marcos?
2: Pronto, tá ótimo.
3: Tá ótimo, né?
2: Tá ótimo.
3: Eu tô testando esse link, Marcos.
2: Sim.
3: Com o qual eu vou entrar no amanhã, às 7 horas, no programa 104 Notícias com Val Rodrigues. Né?
2: Uhum.
3: E é só para fazer esse teste e agradecer a sua audiência e dizer que é muito bom poder falar no seu horário, né? Pelo menos eu fico famoso.
2: Nem tanto, mestre, nem tanto. O som tá bacana, viu, Nogueira? Tá muito limpo, tá muito claro. É, talvez um pouco baixo, tá na última numeração aqui, mas acredito que seja aí no seu celular, viu?
3: Mas eu dou um palco de ganha mais.
2: Pronto, agora ficou maravilhoso, Nogueira.
3: Aqui é o link.
2: Pronto. Quer dizer que você vai falar direto do abraço amanhã?
3: É do abraço da cidade amanhã, 107 anos.
2: 107 anos.
3: Guanambi.
2: É uma história.
3: A gente vai ver lá as autoridades, né? Claro que vai ter muita gente amanhã, porque afinal de contas, as eleições estão batendo nas portas das pessoas, né?
2: Verdade.
3: Ou a eleição batendo na porta. E agora cada um vai lá para vender, ou então para tirar a sua fatia. Ou então no popular jogral, para rasgar a sua mesca.
2: Tá, né? Certo, é momento de todo mundo aparecer. Mas o abraço é tradicional, ele acontece todos os anos, já tem muitos anos que acontece, então Nogueira vai estar lá e outros. Eu também estarei por lá, viu, Nogueira? Não fazendo exatamente o trabalho que você está fazendo, mas nos arredores. E amanhã, vale lembrar que amanhã, se eu não me engano, aliás, se eu não me engano, não, tenho certeza que o Dito já falou para mim, o Val disse que amanhã terá programa normalmente, né?
3: Sim, normal.
2: Então, você vai estar transmitindo direto para cá.
3: Você pode dar uma interferência de lá, Mário? Eu estar alguém, mandar a matéria para a rádio, né?
2: Uhum.
3: Enquanto a gente fala ao vivo. A gente fala um pouco ao vivo lá para mostrar para as pessoas o que realmente está acontecendo. O que eu quero ver, Marcos, veja só. No ano passado, aquela praça Coronel Cajaíba, a antiga Praça da Feira, ali no mercado municipal, no ano passado tinha muito pouca gente. Porque não era um ano político. Esse ano vai aparecer mais pessoas, com certeza, principalmente quando se fala em política. Candidatos a deputados vão estar por lá, né? E a gente vê essa polêmica aí agora, no final da tarde, envolvendo uma filiação do candidato a presidente da República em outro partido. Ele está negando, dizendo que ele não sabia, né, do Flávio Bolsonaro. Então isso está gerando uma polêmica danada. Todo dia o Flávio tem que se meter em uma, todos os dias.
2: Todo
3: parece que
2: ele
3: fala assim, eu quero estar na bagunça, o importante é que eu estou na mídia. Parece que é isso.
2: Ai, ai, ai, é verdade, Nogueira. Todo dia a política nos surpreende com alguma coisa, né? Todo dia tem algo da política, uma bomba, né? Um disse-me-disse, uma coisa. Mas isso é o Brasil. O Brasil tem sido assim e será assim, né? Sempre.
3: Foi o que eu disse ontem. Olha, hoje no programa, pela manhã, quando eu fiz o comentário, eu falei o seguinte: o brasileiro, ele tem que tomar paternidade de que a política, a sanidade política, ela não está dentro da normalidade. É cada um tentando jogar farpas um ao outro para ver quem é o melhor da turma ou quem é o menos pior. Nessa altura sobra para o eleitor brasileiro, porque o eleitor, nesse instante, ele tinha que ter uma fundamentação qual é o melhor candidato para ele chegar nas urnas e poder digitar o seu número lá. Mas parece, Marcos, que eu até brinquei hoje de manhã, com tanta coisa que está acontecendo, tanto num partido quanto no outro, a gente percebe que o eleitor pode chegar nas urnas e falar: minha mãe mandou dizer que eu bati cê nessa, mas eu sou teimoso, eu vou tocar nessa tecla aqui. E vai votar em quem dá certo. Porque, por exemplo, agora à noite eu estava vendo uma matéria, não sei qual foi o jornal, é que o Flávio Bolsonaro lançou seu plano de governo, porque até agora não tinha. O presidente Lula, o atual mandatário, também não colocou seu plano de governo. E é nesse plano de governo que nós vamos ver quem é os pós e quem são os contras, o que é que esse povo está querendo. Mas, na realidade, faz um plano de governo aqui lá na frente, totalmente muda tudo, a história do Brasil, muda o que fez no plano, uhum. E aí dá essa complicação toda. Talvez pode ser quatro uhum. anos de flores, né, de boa bonância, mas também pode ser quatro anos de muita dificuldade para o povo brasileiro. Nós sabemos que pode ter uma recessão aí através de chuvas, né, não vai ter aquele plantio tão necessário como para o Nordeste e outras regiões. Isso pode trazer uma grande dificuldade para o político que for eleito no ano que vem. Só que isso, eles não estão vendo isso, não. Eles querem ganhar a eleição para cima de tudo, lá na frente ele resolve, lá na frente resolve. Está pensando aí dessa forma. É como o Salvani, de vez em quando, fala no programa, deixa para lá.
2: Né? É porque vai ser difícil comandar no Nordeste esse próximo ano por conta dos efeitos do El Niño, né? Tem que ter uhum. jogo, tem que ter jogo de cintura. Agora, a política brasileira, ela está polarizada demais, talvez seja por conta disso que nós temos tanta coisa acontecendo, né? Essa briga, essa disputa totalmente polarizada. Você vê que os outros candidatos, a terceira, quarta via, eles não aparecem, nem aparecem na pesquisa de maneira, né, que pode ser considerado. Justamente por isso, porque existe uma polarização já há muito tempo que no passado nós não víamos, Nogueira. E agora isso está acontecendo. É. Aí fica difícil, inclusive, escolher, porque sem plano de governo, como você bem disse, nós não temos nenhum candidato. Desde antigamente, um tempo atrás, nas outras eleições, nós tínhamos os candidatos registrando, inclusive, seu plano de governo de maneira antecipada, e era do conhecimento de todo mundo, jogado no site, jogado na mídia social, né? E hoje nós não temos mais isso. Talvez um não lance com medo do outro desafiar ou usar aquilo politicamente, né? Para prejudicar, enfim. Mas é a estratégia.
3: Mas, veja só, a Justiça Eleitoral, eles pedem que ao registrar a candidatura, como não foi registrada as candidaturas ainda, que o plano de governo vá junto. Vá junto, né? Mas, numa realidade como essa que nós estamos, o cara leva lá poucas linhas, talvez até, então, para não ser explorado pela chapa oposta, mas eu vejo que está uma eleição muito truncada, Marta. Está um negócio assim, muito diferenciado. Eu ainda disse no programa hoje pela manhã que é uma eleição importantíssima. É importantíssima porque são pessoas que irão reger o nosso Brasil por quatro anos. Você está votando em deputado estadual, que eles vão formalizar e elaborar as leis do Estado. Você está votando em deputado federal, que dentro do Congresso Nacional pode até mudar uma página, pode mudar um inciso, alguma coisa, pode mudar uma causa pétrea na Constituição, pode fazer uma mudança. Imagine que nós estamos votando para senador, estamos votando para presidente da República, é uma eleição bastante importante, mas é uma eleição também, Marco, distanciada do eleitor brasileiro. Tem eleitor que sabe quem vai votar exatamente no dia da eleição, que alguém dá um santinho para ele. A maioria dos casos são assim. Então fica ruim para você demonstrar quem é o menos pior em quem você vai votar. É muito complicado. Enquanto que a eleição de prefeito é diferenciada, porque o vereador vai na sua casa, o prefeito vai na sua casa, está mais próximo ao eleitor. Mas são coisas que acontecem no Brasil que a gente não pode mudar de uma hora para outra.
2: Nunca.
3: Vamos esperar que seja uma eleição tranquila, uma eleição ordeira, onde os candidatos possam apresentar os seus planos de governo e que o povo brasileiro confie naqueles que é menos ruim, que acredita que possam fazer o bem para o Brasil nesses quatro anos.
2: Alguns partidos, inclusive, abriu mão de não apoiar, não é contra nem a favor, ficou na neutralidade relacionado ao Flávio, talvez, não sei, por conta do seu vice, né? Muitas pessoas não gostaram da escolha do vice, há críticas a se fazer e tem gente que está fazendo, outros ficam calados, neutros, mas o fato é que ele perdeu muito com isso aí você pode ter certeza. Eu acho que não foi uma boa escolha, inclusive esqueci o nome do cidadão aqui agora, o vice escolhido pelo Flávio Bolsonaro não agradou muita gente, parece não ser uma pessoa não grata.
3: Ô Marcos, essa coisa aí a gente sabe que aconteceu pelos estados. De repente, o Estado não queria abrir fogo, apoiar o Flávio Bolsonaro, porque se apoiasse, iria perder as vantagens do governo federal.
2: Escolheram alguém do
3: Outros
2: Nordeste.
3: Estados achou melhor ficar neutro para que ficasse ali meia-banda, meia-tijolo, para dar liberdade ao partido a procurar uma chapa que desse ali a vantagem para ele. E eu vejo que é desse jeito, porque aquele negócio de você verticalizar de Brasília a Guanambi, os candidatos vão um atrás do outro, e aí pega, de certa forma, onde o próprio eleitor não tem para onde correr. É isso que eles queriam, uma verticalização de Brasília a Guanambi, passa pelo Estado, vem para o município. E quando os partidos tomaram a decisão de não apoiar diretamente, que liberaram os seus palanques nos estados, ficou melhor para a escolha do eleitor brasileiro, bem melhor. O eleitor que achar, olha, eu não vou votar no Flávio, eu não vou votar no Lula, não vou votar em Pedro, não vou votar em João, mas não tem aquela verticalização, onde você vai votar desde o deputado estadual até o governo federal. Ficava ruim. Aí, quando eles liberam, fica até melhor para o eleitor ter uma boa escolha.
2: Concordo com você, Nogueira, realmente. Muita água vai passar por debaixo dessa ponte e a gente vai ver muita coisa acontecer daqui para lá. Você pode ter
3: e certeza. Como vai, Marcos? Porque, olha, eu vi agora uma declaração do candidato a presidente da República, que ele não sabia de nada e que alguém foi lá e fez o cadastro dele naquele partido, que o partido dele é o PL, que ele está filiado ao PL. Mas é um sistema, Marcos, um sistema de filiação no sistema nacional, ou mesmo dentro do estado que ele está, tem que ter uma senha para entrar. Vai descobrir quem foi a senha, onde é que foi, quem foi que fez o cadastro, porque cada um tem sua senha para entrar no sistema, né? E aí agora, se foi alguém ligado ao seu... Ele já está dizendo que foi alguém para tentar derrubar a sua candidatura, para denigrir a sua imagem ainda mais. E aí que aconteceu, que fez esse cadastro lá em tal partido para tentar mudar a história e que ele vai ser o presidente do Brasil. Mas eu não sei o que vai dar essa investigação, não.
2: Hoje o Trump disse...
3: A Justiça Eleitoral já está em busca e vai descobrir realmente quem é que fez. Né? Eu vi agora o presidente do partido qual ele filiou lá clandestinamente, não sei quem filiou o rapaz lá, o candidato a presidente Flávio Bolsonaro, já está dizendo que tem um cadastro, todo mundo sabe quem fez. Aí vai ficar ruim.
2: Uma coisa estranha de se acontecer, não parece ter sido, né? Tá dando uma de João sem braço, mas não é. Ele sabe, sim, claro que sabe. Não existe isso. Ô Nogueira, o Trump, ele disse que não se meterá nas eleições brasileiras. Pelo menos foi o que ele disse através de assessores no dia de hoje. Eu acompanhei pela CNN.
3: Sim, sim.
2: Porque o Flávio, ele, nos bastidores, junto com o Eduardo, que está lá pelos Estados Unidos, fica tentando sempre colocar em xeque as urnas eletrônicas. Sempre. Volta e meia, eles voltam com essa coisa, com essa conversa, né? E aí tem aquela questão também da pessoa que Trump escolheu lá para ser diplomata no Brasil. Aí fica meio complicado. Aliás, diplomata do Brasil lá nos Estados Unidos, ele que está escolhendo. Aí, o que acontece? Ele diz que não vai se meter, né? Quando perguntaram para ele. Mas ele não respondeu diretamente. Mandou assessores dizer que não vai se meter. Isso é uma coisa muito boa. Tomara que cumprisse.
3: Mas
2: né?
3: O que Trump fala... De manhã...
2: De tarde é outra coisa.
3: E de tarde é outra coisa.
2: É o que diz a mídia mundial.
3: Ele pode ter usado, dizendo assim, olha, eu não vou me meter lá na frente se acontecer uma barbaridade de alguma coisa. Não, eu não fiz isso aí não e tal. É isso que vai acontecer. Porque a gente não confia no Trump. Trump, ele prometeu acabar com a guerra em 2 dias. Nós já temos, anos e outra meses, né? Vai fazer ano. Então isso aí é muita dificuldade você entender e falar assim, não, vamos confiar no Trump.
2: O presidente...
3: O Bolsonaro também fazia dessa forma. Lá no cercadinho, no Palácio da Alvorada, ele falava uma coisa, quando chegava no gabinete ele falava outra. Então parece que é uma formalidade que tem entre eles, de sempre eles mesmos estar desmentindo eles. E Trump, ninguém acredita no Trump. Nem o próprio Capitólio, nem o próprio Congresso americano não confia no Trump.
2: Verdade, inclusive.
3: Quem é mais vai confiar? O brasileiro vai confiar? Não
2: inclusive,
3: vai.
2: Inclusive, em alguns setores da economia, enfim, da gestão americana, ele está tendo dificuldade com os congressistas de lá, que a maioria não concorda com o que ele faz e justamente não concordam também com a taxação feita ao Brasil. Então, ele está governando praticamente sozinho, às vezes...
3: Governar através de decreto é muito fácil.
2: Muito fácil.
3: Sem dúvida alguma.
2: sem o povo, né, sem o aval do Congresso, sem, enfim, as guerras que ele está fazendo, não passa pelo Congresso, vai direto, ele toma as decisões direto. Isso é muito perigoso aos olhos do mundo, né? Mas vamos voltar aqui de novo para o Brasil, meu amigo Tony Nogueira, porque...
3: Eu vou voltar para a Coronel Cajaíba.
2: A Coronel Cajaíba.
3: De manhã, logo 7 horas, vamos estar lá postos para passar as primeiras horas ali, o que está acontecendo, quem são as pessoas que estarão ali na praça. Vamos conversar com autoridades, também com políticos, vamos dar a chance de um político de um lado, político do outro. O que que amanhã vai estar todo mundo misturado, né? Nós vamos ter político do lado A, político do lado B, vamos ver o que eles acham do Brasil, o que eles estão achando aí desses 107 anos, será que Guanambi nesses 107 anos desenvolveu como deveria desenvolver? Quem foi o prefeito durante esses 7 anos que mais mostrou a cara, que mais fez pelo crescimento de Guanambi? Vamos fazer as perguntas e ver o que realmente eles respondem pra gente amanhã, Marcos.
2: Com certeza, a gente vai ficar ligadinho e os ouvintes que estão ouvindo o nosso programa agora, fiquem ligados também, vai ser uma cobertura completa, né, gente? A gente vai passar, vai ser Tony Nogueira por lá, ao vivo, conversando com o Val Rodrigues, vai ser o termômetro do acontecimento para quem não está na praça, mas que vai acompanhar pela rádio. Então se liga com a gente.
3: Tá certo, Marcão, eu quero agradecer você e dizer que foi muito bom participar do seu horário aí.
2: Maravilhoso.
3: É porque as pessoas ficam acesas para amanhã, 7 horas, ao vivo, no 104 Notícias com o Val Rodrigues. Vão passar tudo o que estiver acontecendo na Praça Coronel Cajaíba nesses 107 anos de emancipação política de Guanambi, Marcos Coimbra.
2: Valeu, meu amigo Tony Nogueira. Então você, ouvinte aí de casa, já sabe, né? O Nogueira vai estar por lá, ele vai realmente fazer essa transmissão. A coisa vai acontecer e você vai acompanhar aqui pelas ondas da sua rádio Cidade FM. Já foi, Nogueira? Já foi? Já foi, né? São 21 horas e 19 minutos.

Olha, gente, amanhã a gente iria falar justamente dessa praça, né? Porque todos os dias, de uns dias pra cá, nós estamos falando de algum acontecimento aqui da nossa cidade, alguma coisa que marcou, algum fato histórico, por conta justamente desses 107 anos de emancipação política da cidade de Guanambi. E nós iríamos falar justamente dessa Praça Coronel Cajaíba. Como é sabido de todos nós, tem ali o Mercado das Artes, que antes, naquela época do início, do princípio, era o mercado que nós tínhamos. Porque Guanambi tem uma ligação muito forte com a feira, né? Guanambi tem uma ligação muito forte. Aliás, eu acho que todas as cidades, né, começa em volta do comércio, da feira livre, onde é o encontro de pessoas da zona rural, da zona urbana e de outras localidades, que se concentra e se conhece, que se encontra, que faz negócio. E Guanambi teve uma feira, ou dois ou três espaços naquela região ali, da Praça Coronel Cajaíba, né? A praça que hoje não existe mais, onde está aquele colégio Getúlio Vargas, que está sendo reformado. Ali era uma outra praça de vendas de animais, né? À beira da lagoa, foi ali que Guanambi começou. Por isso que tem aquele nome lá, né? Já emblemático de muito tempo, BL, Beira da Lagoa. Porque de fato existia ali uma grande lagoa. E a feira, ela se dava nas margens dessa lagoa, né? E aí um tempo foi passando, criaram aquele Mercado das Artes. É claro que a cidade foi evoluindo. Nós temos os mercados 1, 2 e 3, os pavilhões, que foram bem depois, conforme a cidade foi evoluindo. Mas aquele Mercado das Artes, ele é um casarão antigo, né? Um espaço grande, não vamos chamar de casarão, não, vamos dizer assim, um espaço, seria um pavilhão, né? Um espaço criado para vendas de carnes e outros produtos. Naquela época, para o tamanho de Guanambi, era considerado grande. E para além dele tinha a praça Coronel Cajaíba.

dentro da lagoa, que não existe mais. Todo aquele espaço foi aproveitado, soterrado, aterrado, e foi feito a lagoa de maneira encaixotada, como se conhece hoje, até os dias de hoje. Esteticamente falando, ficou melhor para a feira, para o espaço feira, para o escoamento da água das chuvas, mas há quem diga que aquela lagoa fazia parte da história e que na época fez pena ter acabado com ela. Tem gente que fala assim, outros acham que do jeito que tá lá ficou muito melhor, que a cidade cresceu, ficou muito bacana. Mas certo é que a Feira de Guanambi tem uma história. A Feira de Guanambi é intimamente ligada. A história da feira se confunde com a história de Guanambi e se confunde com a história de alguns políticos que também passaram pela prefeitura e que modernizaram, fizeram diferente, trouxe o calçamento, trouxe a infraestrutura, né? Antigamente a feira era de fato livre, né? Hoje a Feira de Guanambi é quase toda coberta. Ainda tem uns espaços de barracas que fica justamente na Coronel Cajaíba, que está também às margens daquela rua que é chamada Coronel Zequinha, né? Ali tinha muitos comércios, entre os comércios que tinha ali, tinha a farmácia de Badim. O Badim, quem é que não conheceu o Badim aqui em Guanambi? Era uma referência de saúde tal qual é o Geraldo hoje na farmácia Santa Rita. O Badim atendeu e serviu a comunidade por muitos anos. Ali tinha outros comércios antigos também, tecidos, enfim. É uma praça que verdadeiramente tem história, sabe? É uma história de Guanambi a partir daquele ponto ali. Aliás, mais embaixo, ali próximo, foi onde a cidade de fato começou. Por isso tem o Marco Zero lá, né? Marco Zero fica em frente à casa Memorial Dona Dedé, justamente porque aquilo ali é o símbolo, né, de onde tudo começou, Marco Zero. Tem gente que fala Marco Histórico, eu prefiro falar Marco Zero. Fica mais interessante falar Marco Zero, né? É onde tudo começou de fato. Foi ali que a cidade de Guanambi nasceu. E ali está a Praça Coronel Cajaíba, a Rua Coronel Zequinha, que também foi um dos coronéis que mandou em Guanambi um tempo atrás. Naquele tempo tinha um regimento um pouco diferente. Era sempre um coronel lá eleito para dominar as terras, né? O lugar, para ter uma autoridade, uma representatividade. E nós tivemos muitos coronéis, Coronel Zequinha, né? O Coronel Cajaíba, e esses nomes foram sendo dados às ruas. Pode ver que ali tem o Coronel Cajaíba, né? A Praça Coronel Cajaíba, dado, era uma pessoa, uma figura da história, né? Coronel Zequinha e também a Praça Jacinto Lobo. Né? Foram tudo personagens do passado que tiveram, que viveram entre nós. Então é muito importante, viu? Nós tiramos essa semana toda para falar de algum fato importante relacionado a Guanambi, a história de Guanambi, porque nós estamos na semana em que a cidade completa 107 anos e é exatamente amanhã. Amanhã é o grande dia. A prefeitura de Guanambi, né, além do abraço que vai acontecer na Praça Coronel Cajaíba, que nós estaremos transmitindo, além de tudo isso, terá uma festa à noite para quem quiser comemorar. É a Micambi, foi trazido de volta essa festa do passado e foi engajado justamente nessa data. Então, tudo uma coisa numa coisa só, né? Tudo isso numa coisa só, para que pudéssemos ter a Micambi de volta, né? Aí aproveita a festa do aniversário de Guanambi, a Micambi, e você vai se divertir e muito a partir de amanhã e também, é claro, na próxima sexta, viu, gente? Aliás, no próximo sábado, viu? Sexta e sábado. Roberto Fernandes tá ouvindo o programa. Obrigado, Roberto, pelo carinho da audiência. Não pôde vir hoje. Amanhã vai ter Guana Samba, Tony Salles e La Fúria, né? Tem mais alguém aí, não tem não, Roberto? Ah, sim. Eu acho que o resto é pra depois de amanhã, pro sabadão, né? Isso é amanhã. Agora sábado vai ter Eita Bichão, Timbalada, né? Quem é que não lembra da Timbalada? E Igo Canário. Esse talvez seja, né, junto com o La Fúria, as melhores apresentações, né? Mais esperadas. É o Igo Canário e também o La Fúria. O Tony Salles é muito bom,
O Ana Samba também entra bichão. Timbalada no passado era sensacional, né?

0: E agora toda essa galera aí vai estar aqui contratado pela prefeitura para fazer a Micambi 2026 no aniversário de Guanambi. Ai, ai, ai. Roberto tá dizendo que já teve, né, Roberto não, Henrique aqui, né, Henrique? Da construção civil. Ele tá dizendo que já teve Flávio do Pagodarte, Luiz Caldo, né, no passado, né? Roberto diz que é dois trios elétricos gigantescos, né, Robertão? Dois trios bonitão, eu passei lá, vi um de longe, né? Mas pelo jeito é muito bonito, vai ser barulho, viu? Mas é isso aí, gente, tudo isso faz parte da nossa história, tudo isso faz parte, né, da nossa cidade. É uma cidade que a gente aprendeu a amar, uma cidade progressista, uma cidade que tem uma facilidade, todo mundo se dá bem, aqui todo mundo chegando, se estabelecendo, colocando comércio. O comércio vai a todo vapor, véio. Vai de vento em popa. É só acreditar, né? É só acreditar. Robertão tá confirmando, dois trios. E na avenida não tinha aquele canteiro central no meio, é verdade, viu? Antigamente era bem melhor. Por quê? O canteiro central dá é o acesso, né? Organiza as coisas, viu, Henrique? Tem que ser assim, desse jeito, pra organizar. Antigamente não tinha organização também, né, Henrique? Ele tá falando que antigamente não tinha o canteiro central. Mas com o canteiro central a coisa fica mais organizada, né? De qualquer maneira, as pessoas têm que obedecer o meio-fio, obedecer a guia. Isso é muito bom, isso não é ruim, não. Na época de festa também, tudo tem limite, né? E o limite estabelecido é a guia. Tem que ter a guia. Uma avenida larga como aquela tem que ter mão em contramão para evitar os desacertos do dia a dia do trânsito da cidade. Ai, ai, ai. Cadê o Geraldo? Não vai vir, não? Hein, produção? Estamos falando aqui à torta e à direita, esperando Geraldo. Mas Geraldo não veio até agora, né? Então a gente vai embora, né? A gente vai embora, Geraldo vai chegar aí com seu programa, um show de bola. A gente promete voltar na próxima segunda-feira, viu, gente? Nós não teremos programa amanhã à noite, não. A gente volta na próxima segunda-feira. O nosso abraço, o nosso carinho, nosso muito obrigado. Tenha fé em Deus, tenha fé na vida. Tente outra vez.
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0: 10:03.
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0: Só falando em parte, pode falar uma coisa séria agora.
1: Agora com as palavras. Nossa, essa parte
2: é bonita.
1: É a parte de também.
2: Essa cidade
1: é
2: bonita, né?
1: Vem.
2: Mas acho que vai ficar bom.
1: Vai sim.
2: Churrasqueiro.

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8: Onze horas e 6 minutos.

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0: 6:02.
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3: Pai nosso que estás no céu, santo é o teu nome. Que o teu reino venha sobre nós e a tua vontade seja feita aqui na terra, assim como é feita no céu. Dá-nos hoje o alimento de que precisamos. Perdoa as nossas ofensas, como também nós perdoamos os que nos ofenderam. E não nos deixes cair em tentação. Livra-nos do mal.

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1: Olá, meu caro ouvinte, estamos juntos para este momento de reflexão. Eu sou o Padre Ezequiel, desejo graça e paz para a tua vida, para a tua família, no teu trabalho. Eu gostaria de falar hoje sobre a família a partir de uma mensagem do Papa Francisco, que ele fala assim: a família sempre foi o hospital mais próximo. O Papa diz assim: eu gostaria de tocar nesta catequese em um aspecto muito comum na vida das nossas famílias, aquele da doença. É uma experiência da nossa fragilidade, que vivemos principalmente na família desde criança e depois, sobretudo, como idosos, quando chegam os problemas físicos. No âmbito das relações familiares, a doença das pessoas a quem queremos bem é vivida com um sofrimento ainda maior e também com angústia. É o amor que nos faz sentir esse mais. Tantas vezes, para um pai e uma mãe, é mais difícil suportar o mal de um filho do que o próprio. A família, podemos dizer, sempre foi o hospital mais próximo. Ainda hoje, em tantas partes do mundo, hospital é um privilégio para poucos e muitas vezes é distante. São a mãe, o pai, os irmãos, as irmãs, os avós que garantem os cuidados e ajudam a curar. A Igreja convida a oração contínua pelos próprios queridos atingidos pelo mal. A oração pelos doentes nunca deve faltar. Antes, devemos rezar mais, seja pessoalmente, seja em comunidade. Diante da doença, também em família surgem dificuldades por causa da fraqueza humana, mas em geral o tempo da doença faz crescer a força dos laços familiares. E penso em como é importante educar os filhos desde pequenos a solidariedade no tempo da doença. Uma educação que poupa da sensibilidade pela doença humana endurece o coração e faz com que as crianças sejam anestesiadas em relação ao sofrimento do outro, incapazes de confrontar-se com o sofrimento e de viver a experiência do limite. Quantas vezes nós vemos chegar no trabalho um homem, uma mulher, com uma cara de cansado, e quando lhe perguntam o que aconteceu, responde: dormi somente 2 horas porque em casa revezamos para estarmos próximos do filho do doente, da avó. Estas coisas são o heroísmo das famílias, aquele heroísmo escondido que se faz com ternura e com coragem quando há alguém doente. A fragilidade e o sofrimento dos nossos afetos mais queridos e mais sagrados podem ser para os nossos filhos e os nossos netos uma escola de vida. A comunidade cristã sabe bem que a família, na aprovação da doença, não deve ser deixada sozinha. E devemos dizer obrigado ao Senhor por aquelas belas experiências de fraternidade eclesial que ajudam as famílias a atravessar o difícil momento de sofrimento e faz entender o reino de Deus melhor que muitos discursos. São carícias de Deus. Essa é uma mensagem do Papa para as famílias, dizendo que a família sempre foi o hospital mais próximo.

0: amar Jesus.
1: Muito obrigado por estar conosco, que o Deus amor, que se preocupa conosco, se preocupa com a família, esteja no teu coração, na tua casa, na tua família e abençoe. Em nome do Pai, do Filho e do Espírito Santo. Amém.
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5: 00:09.
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2: 1 hora e 2 minutos.

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3: 2 horas e 5 minutos.

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0: 3:02.
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0: 3:03.

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0: de Minas Energia estabeleceu novas regras para aumentar a eficiência dos aparelhos de ar-condicionado do Brasil. Os fabricantes terão até 2028 para se adaptar. O diretor de Desenvolvimento Energético do MME, Carlos Príncipe, explica.
1: A adoção dos novos índices pode gerar uma economia de 12 bilhões de reais até 2040. Essa energia serviria para abastecer cerca de 2 milhões de residências neste mesmo período.
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0: 4:32.
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0: 5 horas e 2 minutos.
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0: 5 horas e 3 minutos.

0: 5:32.
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0: 5:55.
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0: 6:49.
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0: 6:54.
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meu caro ouvinte, estamos juntos para este momento de reflexão. Eu sou o Padre Ezequiel, desejo graça e paz para a tua vida, para a tua família, no teu trabalho. Eu gostaria de falar hoje sobre a família a partir de uma mensagem do Papa Francisco, que ele fala assim: a família sempre foi o hospital mais próximo. O Papa diz assim: eu gostaria de tocar nesta catequese em um aspecto muito comum na vida das nossas famílias, aquele da doença. É uma experiência da nossa fragilidade, que vivemos principalmente na família desde criança e depois, sobretudo, como idosos, quando chegam os problemas físicos. No âmbito das relações familiares, a doença das pessoas a quem queremos bem é vivida com um sofrimento ainda maior e também com angústia. É o amor que nos faz sentir esse mais. Tantas vezes, para um pai e uma mãe, é mais difícil suportar o mal de um filho do que o próprio. A família, podemos dizer, sempre foi o hospital mais próximo. Ainda hoje, em tantas partes do mundo, hospital é um privilégio para poucos e muitas vezes é distante. São a mãe, o pai, os irmãos, as irmãs, os avós que garantem os cuidados e ajudam a curar. A Igreja convida a oração contínua pelos próprios queridos atingidos pelo mal. A oração pelos doentes nunca deve faltar. Antes devemos rezar mais, seja pessoalmente, seja em comunidade. Diante da doença, também em família surgem dificuldades por causa da fraqueza humana, mas em geral o tempo da doença faz crescer a força dos laços familiares. E penso em como é importante educar os filhos desde pequenos à solidariedade no tempo da doença. Uma educação que poupa da sensibilidade pela doença humana endurece o coração e faz com que as crianças sejam anestesiadas em relação ao sofrimento do outro, incapazes de confrontar-se com o sofrimento e de viver a experiência do limite. Quantas vezes nós vemos chegar no trabalho um homem, uma mulher, com uma cara de cansado e quando lhe perguntam o que aconteceu, responde: dormi somente 2 horas porque em casa revezamos para estarmos próximos do filho do doente, da avó. Estas coisas são o heroísmo das famílias, aquele heroísmo escondido que se faz com ternura e com coragem quando há alguém doente. A fragilidade e o sofrimento dos nossos afetos mais queridos e mais sagrados podem ser para os nossos filhos e os nossos netos uma escola de vida. A comunidade cristã sabe bem que a família, na aprovação da doença, não deve ser deixada sozinha. E devemos dizer obrigado ao Senhor por aquelas belas experiências de fraternidade eclesial que ajudam as famílias a atravessar o difícil momento de sofrimento e faz entender o reino de Deus melhor que muitos discursos. São carícias de Deus. Essa é uma mensagem do Papa para as famílias, dizendo que a família sempre foi o hospital mais próximo.

0: amar Jesus.
1: Muito obrigado por estar conosco, que o Deus amor que se preocupa conosco, se preocupa com a família, esteja no teu coração, na tua casa, na tua família e abençoe. Em nome do Pai, do Filho e do Espírito Santo. Amém.
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2: 7 horas.
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5: Olá, bom dia. Em Guanambi, 7 horas em ponto. 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Sexta-feira, 14 de agosto de 2026, aniversário de Guanambi, 107 anos de emancipação política. E é mais um ano que nós estamos através desta emissora, Cidade FM 104.9 FM, para celebrarmos o aniversário da nossa querida Guanambi. Uma frase que está no convite da Fundação Joaquim Dias Guimarães para o abraço da cidade muito me chamou a atenção. A frase é de um autor desconhecido que diz: minha cidade não é só um lugar no mapa, é o lugar onde minhas lembranças moram. É a nossa linda Guanambi. Muitas lembranças nós temos nesta terra querida, composta de homens, de mulheres trabalhadores. Uma cidade abençoada, uma cidade acolhedora. É a nossa linda Guanambi festejando mais um ano de vida. De modo que, durante o nosso programa de hoje, falaremos muito a respeito do aniversário da nossa terra. Sejam todos bem-vindos, bem-vindas. O nosso programa tá chegando. Me chamo Val Rodrigues, ao vivo, neste momento, pela 104 FM.
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0: Sai atacadista após desentendimento em Guanambi. Motocicleta é furtada no bairro Aeroporto Velho. Mulher agredida pelo companheiro durante discussão motivada por ciúmes em Guanambi. Motocicleta é furtada em frente à residência no centro de Candiba. Acusado de assassinar jovem, Viviane Fraga vai a júri popular hoje em Caetité. Ministro Nunes Marques estabelece filiação de Flávio Bolsonaro ao PL e libera registro de candidatura. Portanto, Flávio Bolsonaro é candidato à presidência da República. HGG enfrenta alta demanda e denúncias de suposto favorecimento político. Adolescentes desaparecidas na Bahia teriam sido sequestradas por facção após suspeita de traição. Colômbia chega a 72 horas de buscas após terremoto. Número de mortos sobe para 265. Novas regras para doação de sangue entram em vigor em outubro no Brasil. Motociclista morre após colisão entre duas motos na BR-573, entre Guanambi e Matina. Polícia Federal deflagra operação contra esquema de corrupção e desvio de recursos públicos na Bahia. Carro é apreendido durante blitz por documentação atrasada em Guanambi. Homem invade igreja atrás da ex e é preso por descumprir medida protetiva em Guanambi. Homem é preso após esfaquear outro homem durante briga em bar em Pindaí. Completando 107 anos, Prefeitura de Guanambi executa 26 obras com investimento de mais de 200 milhões de reais. É a gestão do prefeito Nau Azevedo. Qualquer problema na sua rua, no seu bairro, na sua comunidade, fala comigo, participe 99 29 104 9. O assunto de ordem pública que você queira falar conosco, estamos à sua inteira disposição. Mas eu já quero cumprimentar aqueles que compõem o meu jornalismo, que está todos os dias comigo, participando, um direto das ruas da cidade, o outro da redação. Marcos Coimbra, olá, bom dia.
1: Muito bem, bom dia, Bocão, bom dia, ouvintes, bom dia para todo mundo. Manhã de sexta-feira, dia 14 do mês de agosto, ano 2026. Daqui a pouquinho é o Marcos Coimbra falando diretamente lá da Praça Coronel Cajaíba ou de algum outro ponto da cidade neste dia especial. Aniversário de Guanambi, meu amigo Bocão. É já já.
0: Valeu. Então, o repórter Marcos Coimbra, ele vai estar na Praça Coronel Cajaíba, porque às 8 horas da manhã está previsto o abraço à cidade. Grande Coimbra, falo com você. Também direto da Praça Coronel Cajaíba, vamos bater um papo com Tony Nogueira, ok? Da Redação 104, tá pronto? Fala comigo. Olá, Rony Santos, bom dia.
2: Bom dia, meu caro Val Rodrigues. Bom dia para você que está ligado na Rádio Cidade FM. Daqui a pouquinho vamos fazer mais um comentário no programa do Val Bocão. E você participa com a sua reivindicação, com a sua palavra aberta, transformando a nossa comunidade. Val Rodrigues, o Bocão de Guanambi, começa agora.
0: Obrigado, Rony Santos. 104 notícias. 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
1: Muito bem, agora são 7h09, são 7h09, o nosso programa tá chegando ao vivo para você. Muito obrigado desde já pelo carinho da audiência, onde estiver, seja perto, seja longe. E eu quero lhe dar a oportunidade para você fazer uma homenagem a Guanambi. Você que ama essa cidade, você que defende essa cidade por onde anda, eu vou liberar o nosso número 9929-1049 para que você mande um áudio para mim falando o que você acha de Guanambi, o que você gostaria de falar com Guanambi nesse dia que a cidade completa 107 anos de emancipação política. Então aproveite a oportunidade, manda para mim, eu quero o seu áudio, eu quero a sua voz. Me diga, o que é que você tem a dizer para Guanambi? O que é que você espera de Guanambi para os próximos anos?

0: Pronto, então já estou já à sua inteira disposição para ouvir a sua mensagem, a sua dedicação à nossa terra, que nesse dia está completando mais um ano de vida. Falar de Guanambi é falar dos homens, das mulheres que compõem a nossa terra, desde aqueles do setor privado, mas aqueles que nos representam no setor público, no setor judiciário. Falar de Guanambi é falar de uma terra que é muito próspera. E que prazer, que privilégio morar em Guanambi. Podemos andar por várias partes do mundo, mas a nossa terra sempre estará em nossos corações. Minha amiga Dona Ângela é a primeira participante do dia. Quero ouvir a senhora. Bom dia.
1: Bom dia, Val. Quero parabenizar Guanambi, minha cidade querida, terra abençoada por Deus. Nasci aqui, cresci, estou aqui até hoje. Me casei, formei família e só tenho que agradecer essa cidade linda, maravilhosa. Um povo acolhedor, um povo abençoado por Deus. Parabéns, Guanambi, te amo. Obrigada, Val.
0: Valeu, olha aí, Dona Ângela, se declarando para nós, Guanambi. Vamos ouvir mais alguém? Vamos ouvir mais alguém? Olha a quantidade de áudios que já me chegam em questões de segundos. Peraí, que eu quero ouvir você. Mas, olha, eu busquei algumas informações a respeito de como Guanambi está atualmente. Como está a gestão municipal? A nossa terra é uma cidade que é considerada que mais cresce no estado baiano. E eu quero falar da gestão pública, da gestão do NAU. Como é que NAU está tocando a prefeitura municipal de Guanambi? Entre as 33 obras já inauguradas, desde quando ele assumiu a prefeitura de Guanambi, 33 obras estruturantes já foram entregues pelo prefeito Arnaldo Azevedo. As 26 sendo realizadas de forma simultânea e mais 21 planejadas e com recursos assegurados. A atual gestão do prefeito Arnaldo Azevedo já garantiu a execução de 80 obras, seja com recursos próprios, fruto de convênios estatais ou via parceria de emendas parlamentares. No aniversário de 107 anos, celebrado hoje, a prefeitura de Guanambi está executando 26 obras em vários bairros da sede, nos distritos e zona rural. Ao todo, os investimentos gerais das obras ultrapassam 200 milhões de reais. Nos articulamos e buscamos parceiros para o bem da cidade. E por isso, as quase 30 obras estão sendo executadas, já estamos com recursos assegurados em caixa para executar mais de 20 obras, frisou o prefeito Nau Azevedo. As obras que estão sendo executadas no momento em Guanambi são: unidade mista de saúde, construção de UBS nos bairros Belo Horizonte, Sossego, reconstrução da escola Getúlio Vargas, reconstrução da escola Emília Milha de Castro, sede própria do Hospital Municipal, creche Joaquim Brito no Alto Caiçara, construção da praça da Vila de Seraíma, construção da sede da UBS do bairro Santa Luzia, asfaltamento, estrada de acesso, queimada Mutãs, iluminação do anel viário, asfaltamento de duas avenidas de acesso no bairro Boa Vista, asfaltamento de acesso à Avenida Maria Joaquina, no bairro Sossego, Belo Horizonte, asfaltamento novo, acesso, bairros Brindes e Sandoval Moraes, construção da sede própria da UBS Porte 3, do bairro Monte Azul, reforma e ampliação do CAPS AD, do bairro Lagoinha, reforma e ampliação da UBS do bairro Monte Pascoal, reforma e ampliação da UBS bairro Brasília, reforma e ampliação da UBS no bairro Alto Caiçara, cobertura da quadra da escola Celito Brito no Gurungas, cobertura da escola, da quadra da escola Adelice Magda no bairro São Sebastião, cobertura da quadra da Escola Municipal Getúlio Vargas no centro, cobertura da quadra da Escola Municipal Senador Nilo Coelho no bairro Paraíso, centro de apoio dos agentes de trânsito e rotativo no centro. A gestão do NAU já inaugurou 33 obras, importantes projetos em diferentes setores da administração. E temos mais 21 obras planejadas para os próximos 2 anos e meio, em fase de projetos sendo licitadas. Vamos ter aí no próximo mês, já iniciado na gestão do NAU, a construção do CEASA, revitalização da Lagoa de João Amaral, drenagem Riacho Belém, na Avenida Deolinda Martins, construção do Parque Renascer, construção da creche infantil de Seraíma, construção da arena de esportes de Mutãs, estudos para implantação da agroindústria de Seraíma, reforma da Escola Municipal Enedina Costa de Macedo, reforma do terminal rodoviário, implantação do arquivo público municipal, construção do auditório municipal da educação, urbanização da praça do bairro Lagoinha com a instalação do gramado sintético, drenagem e urbanização da praça do bairro Beija-Flor 2, cobertura da quadra da praça Armindo Paes e Morrinhos, cobertura da quadra da praça do CETEP no bairro Santo Antônio, serviço público de transporte coletivo de passageiros, urbanização de praça do bairro Monte Azul, implantação de gramados sintéticos nos campos dos distritos de Morrinhos, Seraíma e Suruá, canalização e urbanização do Riacho do Belém, construção do memorial de Leocádia, asfaltamento de ruas do bairro Liberdade e diversos outros bairros de Guanambi que serão contemplados com asfalto, com pavimentação asfáltica. Portanto, esses são os feitos da gestão do prefeito Nau Azevedo. Mais de 200 milhões de reais em investimentos. 33 obras já inauguradas, 26 em andamento e mais 21 que está prevista para começar. Quando Guanambi completa 107 anos, são notícias maravilhosas em ver a nossa linda cidade avançando, crescendo muito. Mas no início do programa, eu lhe oportunizei você participar do programa e fazer uma dedicação. Você deixar uma mensagem, deixar um áudio para a nossa Guanambi. Dona Ângela já deixou a sua mensagem. Meu amigo Toninho Serralheiro.
2: Bom dia, Val. Val, aniversário de Guanambi, a cidade maravilhosa, a cidade que eu criei, tem 56 anos. Morei nessa cidade e tô morando. E para mim, eu não tenho o que dizer dessa cidade. Eu sei que essa cidade é maravilhosa. você vê que a cidade é tão boa que traga os pessoal de fora para viver aqui em Guanambi. Não existe cidade que nem Guanambi, não. Tem capital, tem tudo, que é maior, que não sei o quê, mas que nem Guanambi não tem. Para mim mesmo, ó, eu moro 56 anos em Guanambi, e só tenho como agradecer. E todos os moradores de Guanambi, todos os comerciantes de Guanambi, só desejo também muita sorte, muita felicidade, que Guanambi é Guanambi. Todos os políticos que passam em Guanambi sabem o que, que é Guanambi, o que é Guanambi. E cada dia mais está crescendo, viu, Val? Cada dia mais está crescendo. E agora, o que para ficar melhor, a gente está precisando também, os moradores, os comerciantes, também ajudar Guanambi, que precisa. Não se depender só do prefeito e de vereador, não. Nós precisamos dos comerciantes, nós precisamos dos vendedores, dos moradores, entendeu? Dos comerciantes, de tudo, Val. Dos médicos, entendeu? Do prefeito, do vereador, do deputado. Nós precisamos do governo, precisamos disso, para Guanambi melhorar mais ainda. Porque Guanambi é uma cidade maravilhosa. Valeu, meu amigo.
0: Maravilha. Pra vocês, obrigado. Tudo. Obrigado. Obrigado pela participação. Olha, a população está participando do programa para poder felicitar a nossa terra, para poder parabenizar a nossa linda Guanambi. Há pouco, eu fiz uma prestação de contas a vocês de como está a gestão do prefeito Arnaldo Azevedo. Há pouco, eu anunciei que até aqui o NAU já inaugurou 33 obras estruturantes para a nossa terra. De maneira simultânea, o prefeito Arnaldo Azevedo, ele, através da sua gestão, está tocando 26 obras em todo o município. 26 obras que estão em andamento. E previsto para esse semestre o início de mais obras. Até o final do mandato, tem mais, além das 26, além das 33 entregues, mais 21 obras. São mais de 200 milhões de reais. Esse é o jovem dedicado ao trabalho, esse é o jovem que está governando uma das maiores cidades da Bahia. Prefeito Arnaldo Azevedo está na linha, fala com a gente. Nesse dia que Guanambi completa 107 anos de emancipação política. Prefeito Nau, bom dia.
3: Bom dia, Val. Bom dia a todos os ouvintes da 104 FM. É um prazer imenso falar através do canal da sua rádio e do seu programa, que é de grande audiência. Bom dia a toda a população guanambiense.
0: Prefeito, o senhor é uma das maiores autoridades da nossa terra. Hoje completamos 107 anos de emancipação política. E eu quero que o senhor deixe aí uma mensagem para a nossa gente, uma terra que eu disse anteriormente, que é composta por homens, por mulheres trabalhadores, uma cidade próspera, não?
3: Olha, Val, é uma felicidade, uma honra muito grande estar à frente do município tão importante que todos nós amamos, que é a nossa querida Guanambi, agora hoje completando seus 107 anos de emancipação política, e eu fico muito feliz em poder estar fazendo parte dessa história, doando o máximo para que as coisas aconteçam, para que a gente possa ter de fato grandes realizações no nosso município. Eu digo isso não só na parte de infraestrutura, mas na parte da educação, da saúde, da assistência social, do esporte, dentre outras áreas que temos no nosso município. Então, hoje um sentimento de muita felicidade em saber que Guanambi hoje está de idade nova, completando seus 107 anos, uma cidade que vem crescendo a passos largos, não só com a contribuição do poder público, mas maior ainda com a contribuição do poder privado, a gente sabe, das pessoas trabalhadoras, dos grandes empresários, dos grandes comerciantes que temos na nossa cidade, que colaboram muito diariamente para que o nosso município cresça cada vez mais e isso é notório. A gente anda em Guanambi, a gente percebe a pujança que o comércio de Guanambi tem, a pujança que a saúde de Guanambi, que a educação de Guanambi tem, tanto na área pública como também na área privada. E eu fico muito feliz em poder estar, como disse aqui, fazendo parte dessa história, em um momento muito especial para a nossa cidade, que são esses 107 anos. Daqui a pouco estaremos ali na Praça Coronel Cajaíba, correto? Onde teremos ali o abraço da cidade, um abraço que foi instituído e que há muito tempo vem sendo realizado pela Fundação Joaquim Dias Guimarães. Um momento também de forma simbólica de abraçar a nossa cidade, de fazer uma oração, uma corrente de oração pela nossa cidade, de agradecer a Deus por tudo que ele nos proporcionou até agora e pedir a ele também que possa continuar abençoando a nossa cidade, as nossas famílias, as nossas crianças, os nossos idosos. E eu fico muito feliz mesmo, Val, feliz em poder, como eu disse aqui, estar fazendo parte dessa história, e peço a Deus que me dê muito discernimento, muito conhecimento, a inteligência que ele concedeu a Salomão para que a gente possa administrar Guanambi com muita justiça, com integridade e, claro, atendendo principalmente as pessoas que mais necessitam, que a gente entende que são muitas. Então, hoje a mensagem que eu deixo é uma mensagem de muito carinho a todas as famílias guanambienses, de muitas bênçãos concedidas por Deus para todas as famílias guanambienses.

0: para que a gente possa continuar fazendo o bem aqui para todos.
1: Olha aí, eu não poderia deixar de falar com o prefeito Nau nessa data tão especial para Guarapi. Nau, que vem governando a nossa cidade com muita austeridade, uma responsabilidade enorme, como ele acabou de dizer. Agora, prefeito, o senhor já entregou 33 obras estruturantes até aqui, 26 obras em andamento, mais 21 planejadas. Ô, Nau, como é que é isso, Nau? Você é tido como um dos melhores prefeitos desse estado. Como é que tá governando o Guarapi, onde muitos prefeitos reclamam de falta de recursos, e o senhor, né, fazendo com que Guarapi se torne um canteiro de obras e já entrou para a história como um dos prefeitos que está com mais obras em andamento em nossa cidade?
0: Olha, Val, fazer uma gestão pública não é tão fácil assim, e quem já passou e quem vive isso sabe da dificuldade que enfrentamos em alguns momentos de muita turbulência, de mar agitado, onde a gente tem que manter a calma, a paciência, tomar algumas atitudes para que a gente consiga atravessar. E aqui também não é diferente, mas a gente tem buscado, com o apoio dos nossos secretários, fazer o melhor e o máximo que a gente puder por Guarapi. Nós já entregamos, sim, várias obras estruturantes para a nossa cidade, tanto na área da educação, da infraestrutura, da saúde. Estamos tocando outras obras aí também, que de fato são muito estruturantes para todas as áreas. Nós já conseguimos, graças a Deus, resolver algumas situações que aborreciam a população aqui, exemplo do lixo, que era um caos ali no Boa Vista, naqueles bairros adjacentes, era toda Guarapi, a gente sabia o quanto sofríamos com mosca, aquele pessoal ali que não tinha dignidade nem para colocar um prato de comida nas suas mesas, pelo odor e várias outras questões de saúde mesmo. E graças a Deus a gente conseguiu. A gente via nas rádios de Guarapi a quantidade de pessoas que ligavam pedindo para fazer troca de lâmpadas. Hoje a cidade de Guarapi ela é praticamente 100% em LED. Graças a Deus, uma cidade que ficou linda à noite. Se a população olhar as avenidas que temos aqui, as ruas dos bairros mais distantes do centro, a gente vê vão perceber o que eu estou dizendo. A gente conseguiu, de fato, resolver muitas situações. No interior do município, a queixa também nas rádios, que é o canal onde as pessoas têm maior facilidade de poder fazer as observações, as críticas e também cobrar do poder público, era a respeito das estradas vicinais do nosso município. Eu acho que foi a gestão que mais investiu em estradas vicinais, não só com patrulhamento, mas com encastalhamento, construção de bancas, de passagens molhadas, de drenagens de água, onde tinham vários problemas. Eu posso citar aqui aquela região do Atoleiro, olha só o nome, como é que diga, Atoleiro, você também tem ciência do trabalho que nós fizemos ali, da Lagoa do Buraco. Inclusive, eu estava no Suruá no último sábado, conversando com o Dioca é da Dioca Corredor, maratonista, ele é ali da Lagoa do Buraco. E eu falando, rapaz, na Lagoa do Buraco eu fiz uma banca lá. Ele falou, não, ficou bom demais. Eu treinava ali, rapaz, quando era jovem eu treinava ali, quando era mais novo, que jovem ele é. Eu treinava ali no período de chuva, era impossível. E este ano eu treinei lá de boa no período de chuva. No Itapicuru também fizemos bancas em todo o interior do nosso município. Então, graças a Deus, a gente vem resolvendo alguns gargalos que tínhamos aqui em nossa cidade e buscando resolver outros. Né? Estamos aqui a todo vapor construindo o Hospital Municipal, a Unidade Mista Saúde em Butantã, a Vila de Seraíma, que há muito tempo não recebia benefício nenhum. A gente está lá construindo uma belíssima praça, que vai ser uma das praças mais lindas de Guarapi. Inclusive pelo nível que tem, né? É um lugar índice aí, ela vai se tornar imponente, bonita. Estamos aqui realizando obras no nosso município na educação, com a reconstrução da escola Emília Mila, da escola Getúlio Vargas, construção da creche lá do Alto Caiçara. E logo, em breve, daqui uns 30 dias, vamos entregar aqui o acesso aqui ao bairro Belo Horizonte, que o pessoal sofria muito.

0: muito também no bairro Belo Horizonte, naquela rua Maria Joaquina, com lama, poeira, e a gente está fazendo aquele acesso ali, entregando também a UBS Porte 3. Em breve vamos iniciar a creche de Seraíma. Tem uma creche que já está praticamente de sair aqui do bairro Belo Horizonte também, que vai suprir a necessidade ali do bairro São Sebastião e bairros adjacentes ali. Então são muitas coisas que estamos realizando, que Deus já nos deu a oportunidade de realizar e que com fé em Deus ele nos dará a oportunidade de fazer também. Então espero que durante este tempo que nos resta no à frente da Prefeitura de Guarambi como prefeito, que ele possa nos dar esta oportunidade de concluir o mandato, que ele também possa nos abençoar para que a gente possa realizar a maior quantidade de obras aqui para o nosso município. Mas não é só a questão de obra, como eu falei, essa situação do chão, da iluminação, das estradas de sinais. Nós tínhamos aqui em Guarambi uma queixa muito grande com o TFD, por exemplo. Eram os micro-ônibus velhos, sem banheiro, que dificultava bastante a viagem das pessoas que já sofrem muito com as suas comorbidades, com as suas doenças. E hoje, graças a Deus, Guarambi é referência em transporte do TFD, ônibus semi-leito, quatro viagens semanais para Salvador, fora as ambulâncias, os carros que a gente manda. A gente pegou o TFD com investimento de 100 e poucos mil, hoje a gente investe no TFD 600 e poucos mil mês. Então, de fato, a gente tem buscado fazer o melhor. É claro que ainda está longe da excelência, mas a gente sabe das dificuldades que temos, mas buscamos sempre fazer o melhor, Val. E eu espero em Deus que ele possa, como eu disse aqui, continuar nos abençoando para que a gente possa realizar a maior quantidade de ofertas aqui na saúde, na educação, de infraestrutura aqui para o nosso município.
1: Ok. Prefeito, eu vou ter que liberar o senhor. O senhor tem um compromisso lá na Praça Coronel Cajaíba, um abraço à cidade, mas eu preciso tocar num assunto com o senhor bem rapidinho, 2 minutinhos, no máximo. Pô. Aí. É que enquanto Sim. o senhor está no ar, eu estou recebendo aqui muitas mensagens de trabalhadores das empresas terceirizadas, empresas que prestam serviços na área da saúde e na área da educação. Essa semana, com muitas participações que tivemos, João Roberto, que é assessor de comunicação da prefeitura, ele nos passou uma mensagem, participou do programa, dizendo que a prefeitura de Guarambi já realizou os repasses e que o setor jurídico da prefeitura iria notificar essas empresas terceirizadas. Porque é inaceitável que esses trabalhadores fiquem com salários atrasados, com seus benefícios atrasados, sem receber. Eu gostaria que o senhor falasse alguma coisa para esses trabalhadores, prefeito Naum.
0: Olha, Val. Nós nunca tivemos problema aqui com pagamento de contratos, de efetivos, tudo antes de encerrar o mês, ou até o quinto dia útil do mês. Sempre, graças a Deus, inclusive com o aumento expressivo após o concurso que foi realizado, de mais de 2 milhões de reais na saúde, mais de 1.800.000 nas demais pastas, um aumento de folha de quase 4 milhões de reais do mês de agosto de 2024 até hoje. Mas estávamos, graças a Deus, cumprindo com as nossas obrigações. De fato, a gente tem que terceirizar os serviços porque é uma exigência da própria justiça. E foi aberto o processo estatório. Você não sabe quem é que vai ganhar, que empresa que vai ganhar e tal. A gente vê pela legalidade da habilitação. E iniciamos o trabalho com a empresa Gênesis. A gente já notificou ela algumas vezes, inclusive mandamos a notificação essa semana. Eu estou indo para Salvador no início da semana agora, para uma reunião no Tribunal de Contas, porque a gente tem uma decisão do conselheiro Paulo Rangel, que desde o dia 17 de julho a gente não pode fazer nenhuma contratação nova no município. Então eu estou indo para lá para a gente ver se a gente revê essa situação para mim retornar de fato as pessoas que estão contratadas nessas empresas para a prefeitura e lançar outro processo licitatório. Então, a única saída no momento é essa, porque o contrato está vigente. A gente tem a possibilidade de estar notificando, mas a gente sabe também que o mês não para, o dia não para. Então, quando a gente manda a notificação, já passou uma semana, chegou outra, chegou no final do mês. Então, o que eu vou fazer agora é essa reunião, tomara que dê certo, que a gente possa reverter essa situação e retornar os contratos para a prefeitura, para que a gente possa abrir outro processo licitatório e tentar, de fato, encontrar uma empresa que dê o suporte necessário, que atenda a população guanambi. Eu fico muito triste e recebo várias ligações, inclusive, de forma pessoal, até ajuda algumas pessoas que estão passando por dificuldade, que a gente entende que a pessoa hoje trabalhando, recebendo salário mínimo, já é difícil a vida, já é muito difícil, ainda mais quando atrasa um salário de uma pessoa, quando atrasa o pagamento de uma família, na maioria das vezes que paga aluguel, na maioria das vezes que precisa de pagar uma farmácia porque tem uma comorbidade, alguma pessoa na família. Então, eu fico muito triste com isso, estou triste, na verdade, com isso, então por isso que a gente já está indo, já está audiência marcada lá em Salvador, para que a gente possa resolver essa situação, retornar os contratos novamente para o município, para ficar com o município. Inclusive, muitos já me falaram, moço, quando era pela prefeitura o contrato, não tinha problema nenhum, o dinheiro caía certinho, tal, tal. Então a gente vai ver se a gente reverte essa situação. Nós notificamos a empresa, inclusive essa semana, e aí agora vamos aguardar essa decisão lá para que a gente possa resolver daqui até o dia 31 de agosto essa situação, e para que os trabalhadores, os servidores não possam estar passando por esse tipo de sofrimento, por esse tipo de transtorno. Então, em breve eu já volto com a notícia, eu utilizo até da sua grande audiência para poder informar a todos e também aos dirigentes, né, aos chefes imediatos deles nas unidades, para que eles também possam ter as informações necessárias. Que até isso hoje está confuso, está complicado, entendeu? Olha, Val, esqueci de falar para você aqui, por exemplo, numa grande entrega que nós fizemos e que você foi testemunho, inclusive passa tudo de frente, que foi aquela escola do campo ali também do Sular. Aquela escola do campo foi um investimento de mais de 8 milhões de reais com recurso próprio do município, entendeu? E que nós tivemos a oportunidade de entregar e estar ali, graças a Deus, dando oportunidade a muitos e muitos alunos ali no interior do Baixio, do nosso município. Então, eu só citei isso porque a gente não pode deixar de informar também a população esse grande feito.
1: Eu sou testemunha e eu posso assegurar que, tratando da zona rural, até aqui na sua gestão, é a maior obra. A maior obra. Eu encontro com pais de estudantes, de crianças que lá estão, e eles assim são muito gratos ao senhor, né? Por ter construído aquela escola para atender as crianças do nosso Baixio. Prefeito, fica à vontade para convidar a população, porque a sua gestão preparou uma programação para festejar o aniversário de Guanambi. Tem trio elétrico na avenida hoje e amanhã, prefeito Nauro.
0: Pois, adiante de tantos investimentos que fizemos no nosso município, e a gente ainda consegue, graças a Deus, realizar algumas festas, e festas bacanas aqui na nossa cidade, Réveillon, São João, o retorno da Micambi, onde comemora o aniversário da cidade. E hoje eu quero convidar todos os moradores de Guanambi, da região, para que venham comemorar conosco aqui o aniversário da nossa cidade, os 107 anos de Guanambi, na Praça do Feijão, com Tony Salles, Igor Canário, La Fúria, Timbalada, Eita Bichão, Guana Samba, dois grandes trios de Salvador, o Joia, que é onde o Chiclete com Banana, o Bel hoje, né, sempre apresentou lá em Salvador, e com a novidade também este ano, a gente tem na avenida hoje o maior trio do planeta, que é o Dragão, e na verdade é um bitrem, né, duas partição, aquela música de Asas de Águia já dizia, né, que o Dragão, o maior trio do planeta, e pela primeira vez aqui no interior, está aí em Guanambi, e eu espero que seja uma festa ordeira, como sempre, que a população possa ir com apenas um único intuito de entretenimento, de diversão, E que Deus possa abençoar Guanambi, abençoar a Micambi, abençoar todas as famílias que forem hoje, amanhã nas festas, os que vierem de fora, que Deus possa abençoar, que retorne em paz. Então convido todos para estarem na Avenida Santos Dumont hoje, a partir das, se não me engano, é 8h30, 9h que inicia, para essa grande festa em comemoração aos 107 anos da nossa cidade.
1: Valeu, prefeito Nau, um abraço, obrigado.
0: Abraço, Val, muito obrigado, é um prazer imenso sempre falar com você, principalmente com esse programa de grande audiência que tem no nosso município. Valeu, amigo.
1: Olha aí, conversamos com o prefeito Arnaldo Azevedo. Na verdade, foi um bate-papo. Tem tantos assuntos que a gente poderia ter falado com o Nau, mas brevemente ele vai estar ao vivo comigo nesse estúdio. Vamos dispor de uma hora e meia para fazer as perguntas que precisam serem feitas, mas algo que me chamou a atenção do Nau é o otimismo dele, é a vontade dele em acertar, em fazer uma boa gestão para a nossa gente. E aos trabalhadores que têm reclamado dessas empresas terceirizadas, de atraso de salário, enquanto o Nau falava, eu recebi aqui muitas mensagens, e eu não poderia, pelo menos isso, deixar de falar, perguntar ao prefeito, e a resposta dele, pelo que eu entendi, a possibilidade é grande da gestão municipal cancelar esses contratos com essas empresas terceirizadas. Porque é um absurdo o que essas empresas estão fazendo com os trabalhadores. A prefeitura diz que repassou o valor e os trabalhadores chiando. Então, a gestão tem que agir severamente. Pela fala do Nau, no meu entendimento, a possibilidade de cancelar esses contratos com as empresas, né? E ver a melhor maneira. Aí é essa reunião que ele terá em Salvador, com o Tribunal de Contas. Se havia essa possibilidade de recolocar esses trabalhadores novamente via prefeitura, direto prefeitura, isso aí vai ser muito bom, porque antigamente que eu digo, no passado, presente, antes dessas empresas terceirizadas, nenhum contratado reclamava de salário atrasado. A gestão do Nau pagava corretamente. E depois que entra essas empresas, bagunçou o coreto. A prefeitura diz que repassa os valores, mas as empresas deixa os trabalhadores a ver navio. Vamos lá, vamos tomar um café. Na sequência eu vou voltar, porque aí eu vou dar um pulinho à Praça Coronel Cajaíba para falar com Marcos Coimbra, para falar lá com Tony Nogueira. Eu tenho Rony Santos na redação e tenho vários áudios da população se declarando para Guanambi nesses 107 anos de emancipação política. Vamos rapidinho, 10 minutos estourado, eu volto com mais 104 notícias.
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7: Olha, agora são 7:53, faltam 7 minutos para as 8 da manhã. 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Aproveite. 7:54, Marcos Coimbra deve estar me chamando já a partir de agora. O Rony Santos também, mas enquanto isso, eu quero ouvir você. Guanambi completando 107 anos de emancipação política. O que você tem a dizer para Guanambi nesse dia? Só vale áudio. Se você me mandar mensagem por escrito, aí fica difícil. Eu só quero áudio. Diga aí, o que é que você tem a falar com a nossa cidade por mais esse ano de vida?
8: Bom dia, Val, Manel do Guanambi Premiável. Vamos saudar hoje a nossa querida Guanambi. Recordamos a Lagoa de Seu Hilário, a Lagoa do Finado João Beira, ali ao lado do Poço São Pedro, onde a gente brincava ali, tudo ali é lá Tiramanga. Recordamos aqui a lagoa daqui da Praça da Feira, que onde nós batemos bastante priá, pescava bastante. Essa é a nossa querida Guanambi, Val. Desejamos essa salina que era igual Ouro Preto, Minas Gerais, Val, era toda de lajota, lajona. Então, esses são os votos da nossa querida Guanambi. Parabéns, Guanambi, 107 anos de emancipação. Manel do Guanambi Premiável.
7: Valeu, valeu, Manel. Manel, você resgatou um pouquinho da história da nossa terra. Gostei, viu, Manel Ouro Branco? Parabéns aí, gostei do áudio.
9: Bom dia, Val. Tado Pastel, aqui no centro. Eu também quero parabenizar a Guanambi e dizer que eu sou orgulhoso por morar nessa cidade linda, maravilhosa, e que também fiz parte do crescimento dessa grande cidade que é hoje. Nasci e criei aqui em Guanambi. Está nascendo de quatro, está feliz. Bom dia,
7: obrigado,
9: amigo.
7: Obrigado.
9: Parabéns, Guanambi.
7: Obrigado, abraço. Tal, pela participação. Linda mensagem.
2: Bom dia, Val. Sou de Laguna, município de Riacho. Tem 34 anos que eu moro aqui em Guanambi. Construí minha família aqui. Eu amo Guanambi, uma cidade maravilhosa, movimentada, né? Cada vez mais crescendo. Aqui um dia aqui Guanambi está uma capital, uau! Amo Guanambi, ei Guanambi! Parabéns, Guanambi!
7: Valeu, valeu! Olha aí! Mais um ouvinte felicitando o Guanambi pelos 107 anos de emancipação política. Mas agora eu vou dar um pulinho à Praça Coronel Cajaíba, porque daqui a pouco lá será realizado o abraço à nossa linda Guanambi, um evento que é realizado pela Fundação Joaquim Dias Guimarães. Mas quem é que vai falar comigo? Ele, meu colega, Tony Nogueira. Nogueira, bom dia.
10: Olá, Val Rodrigues, muito bom dia, ouvintes da 104 FM, bom dia a vocês do jornalismo do Val Rodrigues. Eu estava ouvindo, Val, atentamente a entrevista que você fez com o Nau. Eu acho que foi uma das entrevistas mais esclarecedoras até agora que possa acontecer no município de Guanambi, principalmente nessa data tão importante que é o aniversário da cidade de Guanambi nos seus 107 anos. Mas é uma formação independente, porque nós sabemos que essa movimentação aqui, ela tem uma parceria com a prefeitura, mas é feita pela Fundação Joaquim Dias Guimarães. E a gente está na praça agora, o locutor oficial Zé Roberto já faz alguma coisa ali no sentido da fundação. E a gente também está aqui na expectativa, Val, que apareça as pessoas, porque até agora a gente percebe que nem o palco ainda foi armado, só tem ali uma caixa de som usada pelo locutor Zé Roberto. Mas é a formação da política de Guanambi, é o jeito que a Fundação Joaquim Dias Guimarães faz, mas nós estamos aqui de prontidão. Vamos esperar que as pessoas apareçam por aqui, que simbolicamente, como o Nau falou no seu programa aí, simbolicamente abraça a cidade de Guanambi. Parece, Val, que nos últimos tempos, nos últimos anos, essa homenagem feita a Guanambi, e principalmente agora nos seus 107 anos, parece que está caindo, Val. Não está aquela coisa onde os alunos, os professores, a própria comunidade de Guanambi, né, viriam aqui para a Praça Coronel Cajaíba, e a gente vê que isso está perdendo brilho. Não sei por quê, Val. Será que é um período que as pessoas não acreditam mais? Será que aquelas pessoas mais velhas, como a dona Anice Amaral, a saudosa Anice Amaral, aquelas pessoas que vinham à praça demonstrar aquilo que é bom para o município, que é a coisa cívica, parece que está perdendo o brilho, Val. Eu não sei o que está acontecendo.
7: Olha, eu estou falando aqui com Tony, ele gentilmente participa do nosso programa. Tony fala ao vivo da Praça Coronel Cajaíba, onde todos os anos, nesta data, 14 de agosto, acontece de forma simbólica o abraço da nossa linda Guanambi. É momento de festejarmos mais um ano. E o que Tony diz nos chama a atenção para que nós, da imprensa, para que nós que temos, Tony, esse microfone todos os dias à nossa disposição, possamos atrair, possamos convidar a população para a Praça Coronel Cajaíba. Momento de encontrarmos os velhos amigos, momento de bater um papo, mas um momento de maneira simbólica dar um abraço nessa cidade que nós amamos, uma cidade que nós adoramos. Tony, por exemplo, ele é filho de Guirapá, Pindaí, mas Tony, ele já mora em Guanambi há muitos e muitos anos, é um filho também dessa terra. E como Tony Nogueira, nós temos em Guanambi tantos outros filhos, pessoas que vieram de outros estados, de cidades longínquas, e moram aqui há muitos e muitos anos. Guarabim é uma cidade acolhedora, uma cidade próspera, de modo que esse momento lá na Praça Coronel Cajaíba é muito importante. Você que está em casa, você que está no carro, disponha do seu tempo um pouquinho. Vamos lá, vamos lá. É, verdade. Nos unir, dá um abraço, chega lá, diga a Tony, fala: Tony, como é bom te ver. Encontra um amigo, dá um abraço, fala: olha, como é bom te ver, vamos abraçar a nossa cidade, porque esse abraço é no entorno ali da Coronel Cajaíba. E por que Coronel Cajaíba? Porque essa praça, ela representa muito para a nossa terra. É uma das praças mais antigas de Guanambi, a Praça Coronel Cajaíba. Ali próximo à casa de Dona Dedé, próximo à praça da Igreja Católica, Igreja Matriz. Terras que foram doadas por Joaquim Dias Guimarães, e que nem o próprio Joaquim Dias Guimarães imaginava que aqueles pedaços de terra, que aquela vila chamada Beija-Flor, que se formou, se tornaria uma das maiores metrópoles desse estado. É a nossa linda Guanambi, que não para de crescer. Há poucos instantes, o prefeito dessa terra falou dos investimentos que já fez, dos investimentos que está fazendo e dos investimentos que prevê fazer. Mas do outro lado, tem os nossos queridos empresários, empreendedores, né? Tem a gestão privada, o setor privado, que não para de investir em Guanambi. Então, Tony, ele foi muito feliz nas suas palavras, nas suas colocações, em dizer: olha, esse evento, ele não pode acabar. É um evento que financeiramente não custa praticamente nada ao município.
11: Não custa tanto, né, Val?
7: Perante uma festa que vai acontecer daqui a pouco à noite na Santos Dumont, né? Se compararmos, é apenas um momento. É você sair de casa, ir lá e dar um abraço à nossa cidade. Apenas isso. Mas pode continuar, Tony, o horário está disponível para você, para Marcos Coimbra. Fiquem à vontade.
11: É isso, Val. Eu estou aqui com uma das pessoas, Val, que realmente é um dos conhecedores desse abraço da cidade e que faz parte também da Fundação Joaquim Dias Guimarães, que é o nosso companheiro, o nosso amigo, trabalhamos tantos anos juntos, né? E continuamos trabalhando, porque a comunicação sempre ela é junta, ela faz uma parceria. Eu estou com o seu companheiro também, que você trabalhou junto com ele, José Roberto, Zé Roberto da Rádio Alvorada, da Rádio AM, agora FM. E a gente vê, Zé, que só para introduzir as nossas palavras, eu falei ainda há pouco com o Val Rodrigues sobre o sentido que parece que isso está perdendo o brilho. Você, como um defensor dessa coisa boa chamada de reconhecer o que foi o passado, fazer essa retrospectiva no presente, como é que você está vendo tudo isso, Zé Roberto? Bom dia.
12: Bom dia. Bom dia, meu companheiro Val, meu amigo. Saudação, velho. Bom dia, Ponga. Olha, Guanambi é essa cidade cosmopolita que reúne toda uma região em torno de si, para cá se converge todos os dias milhares e milhares de pessoas que vêm aqui beber da seiva do nosso comércio, que vêm aqui aproveitar dos nossos serviços e da nossa hospitalidade. Guanambi é grande, todo dia ela cresce. E à medida que ela vai crescendo, algumas coisas às vezes distanciam. A nossa história precisa ser lembrada todos os dias. Hoje, 107 anos de emancipação política, é uma das cidades jovens da região. Uma cidade desse tamanho, que é a maior de uma grande região, de 22 municípios, só tem 107 anos de emancipação política. Mas existem algumas pessoas que continuam brigando por isso, brigando para renovar os hábitos, renovar os bons costumes, restabelecer as coisas boas que essa cidade já fez, guardar a sua memória, guardar a sua história. E tem um grupo de pessoas muito grande que fazem parte da Fundação Joaquim Dias Guimarães, que faz isso. Esse abraço foi criado há 32 anos. Nós estamos aqui mais uma vez hoje, completando o 32º abraço. Eu não falhei nenhum. Estive aqui todos os anos apresentando esse abraço, e as pessoas vêm naturalmente. Isso aqui não é anunciado. nós não anunciamos. Isso aqui é um hábito, um costume que as pessoas guardam de vir aqui. As crianças, os estudantes, os comerciantes, todo mundo vir aqui abraçar simbolicamente Guarambi, celebrar esse aniversário, que para nós é uma questão muito de coração, de afetividade, de amor a essa terra. Então, estamos aqui mais uma vez, meu amigo Val, para celebrar os 70, aliás, os 107 anos de emancipação política de Guarambi.
7: Ô, Tony, por favor, tem como você colocar o fone aí, Zé Roberto?
13: Agora.
7: Por gentileza, agora. Por gentileza.
13: Vou tentar, né? Vou tentar, vou abraçar com o Zé aqui pra ficar mais perto.
7: Tá, eu quero que nesse momento, Zé Roberto, ouça a minha voz. Assim que ele estiver me ouvindo aí. Tá me ouvindo? Tá me ouvindo?
12: Tô ouvindo.
7: Ô, cara, eu não posso deixar de passar essa oportunidade de falar uma coisa contigo.
12: Fala, meu irmão.
7: Eu te amo.
12: Eu também te amo.
7: Eu não poderia. E eu já disse isso por várias vezes no programa. Uma das maiores qualidades que o ser humano tem que ter é ser grato. É ser grato a alguém que um dia estendeu as mãos para você. E se eu estou no jornalismo, se eu estou no jornalismo, a paz de Deus, é grato a você, José Roberto Teixeira. Isso, foi você, irmão. Foi você que há muitos anos atrás me integrou ao jornalismo. Não sei se o que você me ensinou, eu aprendi da forma que você queria, mas estou no jornalismo graças a você e a minha casa, você sabe disso, você foi meu padrinho de casamento, eu e a minha casa, Jeane, que hoje está completando mais um ano de vida.
12: Olha, glória. Aí. Que bom.
7: Nós te amamos, nós te amamos, eu quero deixar essa lembrança no seu coração, porque há pouco eu nem imaginava que Tony ia falar com você, e eu dizia que esse momento, na Praça Coronel Cajaíba, do Abraço à Cidade, é momento também da gente rever amigos, da gente abraçar amigos, então, eu não imaginava que Tony ia falar com você, e eu estou aproveitando esse momento para te dizer que eu te amo, que você tá no meu coração, que eu sou grato a você por tudo, muito obrigado mesmo, porque você faz parte da minha história. Grande José Roberto Teixeira. Tony, dê um abraço nele aí, Tony, como se fosse eu, mas abraça apertado.
13: Tá apertado. Já me agarrou aqui.
7: Pronto.
12: Deixa eu falar uma coisa para você. Você tem os seus méritos, companheiro. Cada um faz a sua história de acordo com sua essência, com seus talentos próprios, com as menções que Deus lhe deu. E você faz muito bem, cumpre com a sua missão, como cada um de nós. Você tem os seus méritos próprios e você aprendeu porque Deus te deu essa direção. Agora, amizade, carinho, reconhecimento, gratidão, é coisas para a gente celebrar todo dia, meu irmão. E você sabe que a recíproca é sempre verdadeira. Você sabe do carinho, da dedicação, que nós temos por você também, por Jeane. Gel, um abraço fraterno, minha irmãzinha. Que Deus abençoe sua vida, continue abençoando sempre, sempre. Tá? Pode contar com o irmãozinho aqui, que estamos por aqui.
7: Obrigado. Valeu. Zé. Obrigado,
12: um
7: Zé.
12: Um abraço, irmão.
7: Obrigado, meu irmão. Dá um abraço lá à sua abençoada esposa, minha querida vereadora de Matina e nossa futura prefeita de Matina. Pode ter certeza disso. Se depender de mim, serei um instrumento aí.
12: Tá profetizando, né, velho?
7: É. Um abraço pra ela. Valeu. Minha querida. Sabe, ela faz um trabalho tão lindo, gente, lá na Câmara de Vereadores de Matina. Tem um nome forte para ser presidente lá daquela casa. Tem um nome forte para ser prefeita futuramente daquela terra.
12: Que bom.
7: Um abraço à sua abençoada esposa, meu querido Zé.
12: Valeu, meu irmão. Meu irmão, ela deve estar ouvindo. Luzia de Marilac.
7: Luzia de Marilac. Valeu. Um abraço, Luzia. Segue daí, valeu, Tony. Irmão. Pode seguir, Tony. Segue aí.
12: Valeu, um abraço.
7: Obrigado, nego.
13: Thaís, Val, a gente percebe o conhecimento que tem o nosso companheiro Zé Roberto. Eu gosto muito de ouvir Zé, né? Porque o conhecimento de Zé, ele é fundamental para qualquer pessoa que faz rádio. As pessoas que fazem rádio em outras cidades, e até no próprio estado, sabe, da potência, da forma de Zé Roberto fazer rádio. É importante. Se você quer ouvir um locutor de passe, um locutor que conhece e que faz as coisas dentro do parâmetro do jornalismo, é só ouvir Zé Roberto, que aprende cada dia um pouquinho mais. Valeu, abraço, Zé, muito obrigado. E Val, gente, vamos seguir por aqui, Val, porque a gente sabe da importância que tem esse abraço, foi o que Zé Roberto falou. E eu só falei e vou continuar dizendo, o abraço da cidade, ele está ficando tímido. As professoras, as pessoas que estão diretamente, as escolas, que estão direto na sala de aula, fala desse tanto de tempo, dessa quantidade de anos que tem esse abraço, como Zé Roberto falou. Isso é muito importante, Val, a gente trazer isso aqui para as pessoas que estão ouvindo em casa. Se você não está fazendo nada em casa agora, quer vir ver uma coisa diferente, quer vir ouvir as pessoas da Fundação Joaquim Dias Guimarães, quer vir ouvir as autoridades, quer conhecer pessoas novas que estão dentro da política, todo mundo aparece por aqui nesse momento. E isso é importante para o nosso município nesses 107 anos, Val Rodrigues.
7: Ok, ok. Você permanece no ar ou você volta daqui a pouco?
13: A gente volta daqui a pouquinho, Val, porque já tem algumas autoridades por aqui. Nós estamos também esperando a presença do prefeito, inclusive, quero reafirmar essa entrevista super bem proveitosa aí dentro do seu horário. E eu creio que o Marcos Coimbra também está na linha no outro lado, ele deve falar com você agora. Eu vou abrir espaço para o Marcos Coimbra, Val Rodrigues.
7: Muito bem, muito bem. Então eu fico no aguardo, vocês comandam daí, eu estou aqui para... seu âncora, assim que vocês me chamarem, estarei à disposição. Tony Nogueira, ao vivo da Praça Coronel Cajaíba, que participação linda aí do Tony, falando da movimentação na Praça Coronel Cajaíba. Há pouco falamos também com o prefeito Arnaldo Azevedo e agora eu preciso falar com ele. Ele é comentarista desse programa, jornalista super conceituado e faz parte do meu trabalho. Ele, diríamos que tá colado comigo já há muitos anos, é o esposo da dona Cida Fernandes. Meu querido Rony Santos, é contigo, bom dia.
14: Bom dia, Val Rodrigues. Bom dia para você ligado aqui na Rádio Cidade FM em Guanambi, na Bahia, no Brasil, no mundo. Guanambi hoje completa 107 anos. A gente parabeniza cada cidadão que aqui vive, todas as pessoas que de alguma forma contribuíram para que a nossa cidade chegasse a esse momento. Nós temos muito orgulho desta terra, das pessoas que colaboram para que Guanambi seja uma cidade brilhante no cenário estadual e nacional. Almejamos muito que novas conquistas cheguem. Entre elas, a gente tem sempre falado aqui que depois da queda do algodão, nós queremos a retomada através da irrigação do Vale do Iuiú, que é um grande sonho para que seja acrescentado ao desenvolvimento de Guanambi, de volta à atividade agrícola, para fortalecer ainda mais a nossa economia. Aproveitando o ensejo aqui, mandar um abraço para todo mundo que liga o rádio de manhã cedinho no Val Rodrigues, que é uma das 5 emissoras da nossa cidade. Poucas cidades deste porte de 100 mil habitantes no Brasil possuem 5 emissoras de rádio, todas elas muito bem estruturadas, com estúdios bonitos, como é o caso da Rádio 104, e a gente faz aqui a nossa parte. A gente acompanha cada dia, cada momento, cada acontecimento, e nesses últimos anos, há mais ou menos 15 anos, é exatamente isso, não é, Val? 15 anos, entrando para o 16º ano, a Rádio Cidade FM tem dado a sua contribuição para o desenvolvimento da nossa Guanambi, que hoje completa 107 anos. Não existem palavras que podem traduzir a nossa alegria, a nossa imensa satisfação, nosso prazer de ser guanambiense e as pessoas que quando passam por aqui, que vão embora, deixam as suas marcas e falam, Guanambi é uma cidade especial. Não há quem não diga, quem diga isso, diga diferente disso, todo mundo concorda e ela pode melhorar ainda mais através da nossa representação, daqueles que estão à frente da responsabilidade na Assembleia Legislativa, no Congresso Nacional. Nós desejamos que Guanambi continue sendo bem representada para que tenham muitas conquistas, que a agricultura seja retomada e que se soma, que possa somar junto com o desenvolvimento do comércio, o incremento da educação, da saúde e a produção, que o que gera riqueza é isso, é o comércio, é a produção, a prestação de serviço, é a agricultura, e a gente quer Guanambi cada vez melhor. Então, nesses 107 anos, o nosso abraço especial, a nossa homenagem da Rádio 104,9, no comando do programa, esse exímio, esse habilidoso, esse cara, gente boa, radialista chamado Val Rodrigues, que tem imensa credibilidade, que tem uma responsabilidade, uma pontualidade elogiável. Todos os dias, às 7 da manhã, está abrindo o seu programa para trazer as notícias. E aqui hoje, comemorando no dia do feriado, os 107 anos da nossa Guanambi.

0: 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Aqui fica o meu abraço para a tia Maria, para o Sargento Castro, o Tranquilão, como era chamado, o Bonitão pela tropa na época da sua atividade na Polícia Militar. Hoje está fora da ativa, mas está aí defendendo também a natureza, o meio ambiente. É um cara bacana. Um abraço para seu Jair e seu Miguel, um cara muito espetacular também. Tia Maria e todos os guanambienses, em nome dele, seu Dedo Açougue no bairro Marabá, Gessino, é muita gente boa pra gente homenagear. Fica até injusto não falar o nome de todo mundo hoje no aniversário de Guanambi. Bom dia, Val Rodrigues, o Bocão de Guanambi.
1: Valeu, valeu, obrigado, Rony Santos, obrigado pelas palavras. Você é um jornalista, um ser humano incrível, você tem a minha admiração. Só corrigindo, a Rádio Cidade 104,9 já existe há mais de 20 anos. Sob a nova gestão, tem de fato de 15 para 16 anos. Ah, mas já são mais de 20 anos, viu, Rony Santos? Eu acredito que nós estejamos aí com 25 anos, mais ou menos, desde quando foi criada essa emissora, que muito tem contribuído, de fato, com a nossa Guanambi. E nós nos orgulhamos, Rony Santos, de participar dessa história da Rádio 104 FM. Um abraço, beijo no coração e segunda-feira conto com você novamente, ok? Rony Santos, Marcos Coimbra tá me chamando direto da Praça Coronel Cajaíba. Alô, Coimbra.
2: Muito bem, meu amigo Bocão e ouvintes do 104 Notícias, hoje um dia diferenciado. Bom, de praxe, nós fizemos um giro antes mesmo de vir aqui para a Praça Coronel Cajaíba. Nós estivemos nas BR-122 e 030. Por lá tem aquele movimento regional dos carros, dos caminhões, daqueles que transitam procurando destino de outros municípios. Mas, dentro de Guanambi, meu amigo Bocão, no centro da cidade, o movimento, ele é realmente quase que parecido com domingo. Ou seja, não tem movimentação a não ser nessa região aqui da Praça Coronel Cajaíba. Aliás, quero dizer para os motoristas que estão vindo, para estacionar um pouco distante. Algumas vias foram interrompidas pelo pessoal do trânsito, isso ainda vai se intensificar, por enquanto só foi uma das vias principais, mas nós já estamos aqui, já estivemos aqui um locutor falando, ele já falou, explanou, disse alguma coisa, o pessoal está se aglomerando aos poucos de maneira tímida, porque ainda está muito cedo, mas como o Nogueira disse, meu irmão, como o Nogueira disse, as coisas estão se ajeitando e para logo mais, para daqui a pouquinho, é tradicional, né? Esse evento é tradicional, inclusive os comércios, né? Aqui da praça, do entorno da praça, todos fechados, a não ser duas lanchonetes que estão a pleno vapor, né? Essas lanchonetes tradicionalmente funcionam e para eles é bacana demais. Um abraço, meu amigo Bocão, que é uma coisa tradicional que acontece há muitos anos. Nos últimos anos, perdeu um pouco da força, mas nunca deixou de existir. Nunca deixou de existir o abraço, organizado pela Fundação Joaquim Dias Guimarães, sempre com apoio da prefeitura, sempre com apoio da autoridade local, da administração, seja ela qual for, tem recebido esse apoio. Nós temos aqui algumas emissoras de rádio, para além da nossa, todo mundo dando um apoio maior esse ano. Esse ano a gente está observando o seguinte, está tendo, talvez por ser ano político, talvez por isso, por ser ano político, a coisa está um pouco mais, né, avantajada. É sempre assim, mas quem ganha com isso é Guanambi. Guanambi 107 anos, hoje à noite na Praça do Feijão, nós estivemos por lá, nós encontramos os trios, dois grandes e lindos trios, que provavelmente vai mostrar poder de som logo mais à noite, no dia de hoje, nessa sexta-feira, e também no sábado, amanhã. As atrações são muito boas, né? Inclusive, a galera espera que o Canário seja a melhor das atrações. Provavelmente será né, a melhor das atrações, pelo menos é o que se diz, é o que se ouve de boca a boca pelas ruas da cidade. É claro que não poderia passar em branco. Algumas pessoas dizem assim, ah, mas pra que festa, pra que dois dias de festa? Gente, é o aniversário de Guanambi. Guanambi merece isso e merece muito mais. Obras em andamento, o prefeito já falou hoje no programa, isso foi muito bom, esclarecedor, inclusive, de algumas questões que nós tínhamos dúvidas, né, a respeito também, principalmente essa questão aí das empresas que não estão repassando para os funcionários. E o prefeito foi muito esclarecedor. Certo é que ele é muito solícito, né? Ele é muito sempre está à nossa disposição da imprensa, sempre conversou com a gente e não corre de dar explicação de jeito nenhum. É muito acessível à imprensa aqui de Guanambi. Bom, nós estamos na Praça Coronel Cajaíba e não podíamos deixar de falar algo que a prefeitura fez recentemente. A prefeitura, talvez vislumbrando o dia de hoje ou as próximas datas, reformou recentemente o Mercado das Artes, que é um espaço antigo, era um antigo mercado de Guanambi, onde tinha ali, todo mundo sabe, a venda de carnes e outros produtos mais, quando Guanambi ainda dava os primeiros passos como município, aliás, bem antes de ser município. Então tem toda uma história envolvendo a Praça Coronel Cajaíba, que está muito ligada com Guanambi, muito ligada, se confunde com a história da cidade em si, porque foi muito próximo daqui da Praça Coronel Cajaíba, da Praça Jacinto Lobo, da Rua Coronel Zequinha, né, que tudo começou. Inclusive nós temos ali, feito pelo prefeito Nilo Coelho, o Marco Zero. É o Marco Zero, ele aponta, ele indica onde tudo começou nessa terra. Onde tudo começou nessa terra. Foi lá no Marco Zero, em frente ao Memorial Casa de Dona Dedé, que também está ao lado da antiga casa, onde era a antiga casa do governador, do ex-prefeito, do ex-deputado federal, Nilo Coelho. Então tudo isso, meu amigo Bocão, tem que ser lembrado, tudo isso tem que ser falado, tudo isso tem que ser, tem que estar na nossa mente, na mente dos mais novos, daqueles que estão chegando, daqueles que ainda não conhecem a história de Guanambi, daqueles que ainda estão por fora, né, do que aconteceu no passado, porque olhando para o passado, a gente está no presente e vislumbra o futuro, ok? Nós estamos por aqui, a qualquer momento necessário for, se a gente encontrar alguma autoridade, assim como o Antônio Nogueira está ali representando a 104, nós estaremos batendo aquele papo. É claro, com exceção do prefeito, que já foi explorado hoje, né, pela reportagem da 104, foi explorado de alguma forma aí por outros membros do nosso município que faz parte da imprensa, né? Mas o povo está chegando, meu amigo Bocão. Esse ano promete. Daqui a pouquinho, a qualquer momento, a gente pode retornar falando aí aos 104 notícias na manhã desta sexta-feira, dia 14 do mês de agosto, ano 2026, uma data memorável. Marcos Coimbra para Val Rodrigues, o Bocão, âncora da informação primeira, uma força no ar.
1: Valeu, obrigado, repórter Marcos Coimbra. Qualquer momento, Coimbra, pode me chamar, estou à disposição. Tanto de você quanto do Tony, que estão na Praça Coronel Cajaíba e nos próximos minutos está previsto o abraço à cidade. Ok, Marcos? Ok, Tony? São 8:25. 8:25. 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

0: 8:28. Vamos retornar à Praça Coronel Cajaíba. Vamos voltar a falar com Tony. Alô, Tony, é com você.
1: Olá, Val. Agora sim, já começou a chegar os alunos das escolas e a gente percebe que a escola militar está aqui sendo comandada pela própria Gilmara, né? Ela está aqui dando uma olhada, observando os alunos, fazendo aquele espaço bonito, aquela marcha que faz nos quartéis, está sendo feita aqui na praça. Mas eu estou aqui agora, Val, com a Tenente Coronel Gilmara, e tem um pouquinho de barulho a mais, mas a gente fica muito feliz de ter uma pessoa à frente que está assim, presente em tudo. Tenente Coronel Gilmara, eu observei uma coisa importante. A senhora está vendo esse movimento aqui dos alunos da Escola Militar. Bom dia, como é que está a senhora?
2: Bom dia, meu querido. Bom dia aos espectadores de 104 FM, né? Sempre parceiro comigo aqui com a Polícia Militar. Obrigada aí pela oportunidade de falar sobre o trabalho. Para mim é uma honra estar aqui presente. Os alunos, criança para mim é o futuro, né? É o nosso futuro, então eu estou sempre de olho mesmo. A Polícia Militar está presente nas escolas e a Escola Josefina é uma escola com perfil militar, né? Criada pelo município, mas com perfil estadual da Polícia Militar. Então nós cuidamos dela também.
1: A senhora já participou outras vezes do Abraço da Cidade aqui em Guanambi?
2: O primeiro ano, no ano passado, né? Eu cheguei aqui no dia 1º de agosto. E fiz um ano agora de comando e uma das minhas primeiras solenidades foi aqui, justamente o Abraço da Paz.
1: Mas a gente vê agora que a senhora está muito mais presente, está muito mais familiarizada com o pessoal de Guanambi.
2: Ah, o acolhimento de vocês é extraordinário, então eu me sinto em casa, eu me sinto já guanambiense.
1: E a gente percebe também que o pessoal da senhora está aqui, todo o pessoal da polícia. Como é que a senhora vê tudo isso, 107 anos de Guanambi? Qual a expectativa da senhora nesse sentido? O que tem feito de bom o comando aqui em Guanambi nesse sentido?
2: Não, nós temos trabalhado para redução da criminalidade, para redução dos arrombamentos. Hoje em dia você não vê muitos casos. E quando tem um ou dois casos, a gente corre atrás e pega o agente, né, o infrator. Os roubos de veículos, furtos de moto, também corremos atrás. Então, reduzimos bastante mesmo a criminalidade aqui, não só em Guanambi, como em toda a região. Né? Nós estamos combatendo também os homicídios. Então, nós estamos já há quase 3 meses sem homicídio. 3, acho que tem um pouquinho mais de sem homicídio. Em Guanambi já tem mais de 6 meses. Então, nós estamos, né, tentando, né, preservar a vida. A vida que é importante para a gente, né, para a sociedade, para os familiares, independente de quem seja a vida, se seja de gente realmente do bem ou gente envolvida com a criminalidade. Então, nosso objetivo aqui é prender as pessoas que fogem, né, a lei e acolher as pessoas que estão dentro da lei.
1: E a gente percebe também que no comando da senhora, que nesse ano está fazendo em Guanambi, a gente vê também que a polícia está dando uma ronda maior. Essa coisa preventiva está sendo bem melhor em Guanambi agora.
2: Sim, eu estou investindo em operações pontuais. Então, é a Operação Maria da Penha, que age na Maria da Penha. Mas a viatura, que é, a gente conseguiu uma viatura para Maria da Penha, cresceu também o efetivo da Maria da Penha. A gente acrescentou mais 3 policiais, só tinha 3, hoje tem 6, tem 2 guarnições. Colocamos mais uma viatura que é exclusiva para Maria da Penha, que a gente vê que tem muitos casos de violência doméstica aqui na região. E essa viatura a mais já também já contribui para a fiscalização, né? Não só da Maria da Penha, mas da cidade. Então temos também a Operação Comércio Seguro. Quando a gente chegou aqui tinha muita saidinha bancária, né? O pessoal aproveitava que os idosos iam receber a remuneração no final do mês e já fazia aquela escolta, vamos dizer, né, negativa. Então hoje você não vê falar sobre esse tipo de delitos. Nós fizemos também a Operação Força Tática, que é que previne o crime à noite, né, nos finais de semana, em relação ao tráfico de drogas, homicídios, roubos, furtos de veículos e outros tipos de delitos. Então, nós estamos também nas escolas, nós fortalecemos a ronda escolar. A ronda escolar hoje trabalha durante o dia e durante a noite, com visitas, né, às escolas, falar contato com as diretoras, com os coordenadores. Aí o pessoal tira foto, bota nos grupos e mostra para a comunidade que nós estamos trabalhando, estamos atentos. Chegamos aqui com violência escolar, estava conversando com uma professora aqui de uma escola, que eu não posso dizer o nome, mas que teve uma criança que agrediu outra. Foi um fato que realmente chocou muito a cidade pela violência que foi. E nós estamos também prevenindo esse tipo de delito nas escolas.

0: isso, né? Trabalhando hoje mesmo, a gente começa aqui o Micambi, nós vamos estar presente também, junto com o Conselho Tutelar, prevenindo também crime contra crianças e adolescentes. E também a população, né? A gente deixando a sociedade segura. Eu estou vendo que a sensação de segurança em Guanambi região melhorou. Isso não sou eu que digo, mas as pessoas chegam para mim e falam, e eu fico muito feliz com isso, né? E gratificada pelo trabalho que a Polícia Militar vem desenvolvendo aqui na região.
1: E até perguntar a senhora sobre a festa da Micambi. Como é que está o preparo aí dos policiais, da equipe da senhora para essa festa que acontece agora no final de semana?
0: Nós vamos trabalhar com mais de 50 policiais por dia. São dois dias, né? Nós estamos previsto uma previsão de 120 policiais nos dois dias. Vamos ter patrulhas. Nós estamos prevendo 5 ou 6 patrulhas à noite. Mais portais de abordagem. São 7 portais de abordagem. Quer dizer, vamos fechar o local do evento para que os materiais ilícitos não entrem no circuito, tipo faca, material pérfuro contundente, pérfuro cortante, garrafas de vidro. Peço à população aí que tenha consciência, não entre no circuito com garrafas de vidro, porque é uma arma em potencial. Uma pessoa que esteja consumindo bebida alcoólica tem grande probabilidade de pegar uma garrafa de vidro e atingir outra pessoa. Então, vamos, né, cuidar também das nossas crianças. Quem vier com criança para o circuito, identifique, marque um local, ó, posto policial, mostra logo para a criança, ó, qualquer situação, ó, vá para aquela casinha ali, vá para ali para o posto policial, fala com o policial e identifica, bota um cartãozinho no bolso, alguma coisa assim, com o nome e telefone dos pais, dos responsáveis. Vamos ter cuidado com o nosso, que a gente aqui vai ter cuidado com os senhores, com a sociedade. E temos apoio também, tanto da prefeitura com a superintendência de trânsito, como também do Estado, da Secretaria de Segurança Pública, com o SICOM. Vamos ter câmaras de monitoramento. Então, realmente, vamos ter o apoio da Rondesp, né? Provavelmente também da CIP Sudoeste, né? Para a circunvizinhança, a cidade não vai ficar sem policiamento quando nós estivermos no evento, que vai ser aqui na Praça do Feijão e na Santos Dumont. Então, estamos preparando realmente um evento de qualidade.
1: Pois é, um abraço para a senhora, bom trabalho, tanto no abraço quanto na festa que acontece.
2: Ô Tony.
0: Fico feliz, obrigada aos senhores, né, todos aqui, pela oportunidade de falar da nossa polícia, que é sempre uma força a serviço do cidadão. Bom dia a todos.
2: Ô Tony.
1: Obrigado.
2: Fala, ô Tony, bom. Chame a Tenente Coronel Gilmar aí. Diga a ela que eu mandei um abraço e que nós estamos, nos próximos dias, vamos estabelecer um convite para que ela venha pessoalmente ao nosso estúdio, porque eu quero falar de segurança pública. Afinal, é a primeira mulher a comandar o 17º Batalhão de Polícia Militar da nossa Guanambi.
3: É, passarei para ela sim, Val. Val, tá dizendo a senhora que um grande abraço, que a rádio sempre à disposição da senhora, tá bom? E que nós estamos vendo lá o trabalho que a senhora está sendo prestada aqui em Guanambi. Receba um abraço carinhoso de toda a equipe da 104. Bom, e um
0: obrigada.
3: Bom trabalho.
0: Retribuo o mesmo valor. Obrigada mesmo. Excelente dia para todos.
3: Tá certo, obrigado. Viu? Felicidade para a senhora. Tá aí, Val. Eu não sei se eu passei da forma, porque o barulho está muito alto aqui, mas ela, acho que ela entendeu a mensagem. Eu devia ter colocado o fone.
2: Não, tá tudo bem, tá tudo bem. Tá tudo perfeito. Eu sei do barulho que está aí. Não é fácil trabalhar nesse barulho ouvindo. Mas enfim, tá tudo certo. Pode continuar se tiver mais alguém. Aproveite o espaço. Tá reservado para você direto da Praça Coronel Cajaíba.
3: Pois é, agora, Val, eu vou tentar ver se eu consigo falar com o presidente da Câmara, o Fausto, né? O Fausto, ele tá ali, ele não gosta muito de falar no microfone, não. E, sei lá, quando a gente vai entrevistar, ele dá uma puladinha e tal, mas a gente percebe, tá conosco aqui o vereador, abraço. Felicidade, vereador. Também o presidente da Câmara tá por aqui. E aí, presidente, mais um abraço na cidade e agora com o privilégio de ser presidente da Câmara. Como é que o senhor tá vendo esses 107 anos de Guanambi?
4: Bom dia, Tony. Bom dia, ouvintes da 104. Um evento de grande importância, né, que a Fundação Joaquim Dias Guimarães faz, que contempla toda a cidade, contempla todos os alunos da parte da educação também, que sempre participa também. E parabenizar a Fundação, parabenizar os apoiadores e todos que participam aqui.
3: Presidente, a gente está vendo que parece que está tendo uma mudança diferenciada em Guanambi. Nos outros anos, a gente via aquela movimentação no abraço da cidade, agora um pouco tímido. Para a política, para o senhor como cidadão, como é que o senhor está vendo tudo isso? Será que está tendo um diferenciamento aí, que as pessoas não querem vir mais no abraço?
4: Olha, se não me engano, parece que é o 31º, alguma coisa assim, do abraço. 33 anos seguidos com esse abraço da cidade. E eu gosto, eu participo. Eu acho que em certo momento assim, tem que dar mais uma sacudida, assim, qualquer outra movimentação também que tem, também que dá uma chacoalhada para poder reavivar, não deixar morrer esse momento, assim, sabe? Então é de grande importância sentar a fundação com os representantes da sociedade, com os políticos também, para poder reavivar e reanimar e fazer cada ano que passa maior ainda esse evento. Assim.
1: Presidente, eu quero agradecer ao senhor, vi que o senhor está conversando com os amigos aqui, dizer que esse abraço é importante e boa festa para o senhor, já está começando também a festa lá, a Micambi de Guanambi, né? Tem parceria da Câmara também?
4: Não, é só a Prefeitura que está fazendo a festa, mas estaremos lá, apoiando lá e participando também, como todos os anos também. Parabéns vocês aí pelo trabalho.
1: Valeu, Fausto. Presidente, abraço. Aqui conosco o vereador Jal de Dário. Mas que confusão, né, cara? Mas o importante é você estar comigo. Viu, Dal? Um abraço pra você. Eu sempre chamo de Dal. Agora esse Jairo é que é complicado, né? Dal de Jairo. Como é que você tá vendo essa festa agora? 107 anos de Guanambi. Você como representante do município.
5: Bom dia, Tony. Bom dia, os ouvintes da Rádio 104. Rapaz, eu tenho a maior alegria de estar participando. Não é o primeiro ano que participo. Sempre que posso, estou aqui presente. Junto com o pessoal aqui. Você pode ver que tem bastante gente aqui já. Parabenizo aí a Fundação Joaquim Dias Guimarães, que sempre empenhou aí em prol desse evento. E nada mais merecido do que estarmos juntos aqui para abraçar simbolicamente a nossa cidade, cidade essa que hoje faz 107 anos de existência. Então, é uma cidade maravilhosa, uma cidade que vem crescendo cada vez mais no nosso cenário aí baiano. E a alegria de morar em Guanambi, né, Tony? Hoje, como vereador da nossa cidade, isso é um privilégio, um prazer que Deus me deu, mas é satisfatório.
1: Meu amigo, boa festa para você. Tá começando a festona lá na praça, promovido pela prefeitura. Como é que você tá vendo esse movimento agora em torno de Guanambi?
5: Rapaz, eu parabenizo aí o prefeito Nau aí por esse momento, por essa festa resgatada aí, né? Mas não faço parte, não vou participar, por motivo você sabe, sou cristão, não vou estar lá, mas desejo a quem passar por ali felicidade, que possa curtir com amor e paz no coração. Para que seja uma festa linda e que seja repercutida na Bahia como uma das melhores festas aqui na nossa cidade. Não com a imagem de ter sido uma festa polêmica, uma festa com problema, com briga. Que seja toda na paz, na harmonia, que é isso que nós esperamos e desejamos para todos os foliões que ali vão passar.
1: Eu sempre faço a brincadeirinha com você, porque na época da campanha as pessoas faziam a maior confusão no seu nome. É sempre Dari, já de Drário. Mas a gente vê que é muito importante ter o seu nome ligado ao de Jairo, né? Jairo é uma pessoa muito importante no município, ex-prefeito, secretário atual. Muito obrigado mesmo pela palinha, tá bom, Jairo?
5: Valeu, um abraço. Eu que agradeço a vocês aí da rádio e você sabe que pode contar sempre comigo, estamos aí juntos.
1: Esse é o Dal de Jairo. Abraço, felicidade, meu irmão. Olha, Val, a gente percebe que a festa agora está aumentando. Os alunos começam a chegar, a bandinha da escola militar também já chegou, outras escolas chegando por aqui. E a gente vai ficar de prontidão. Logo começa a aparecer os políticos, né? A gente já percebe alguns por aqui. E nós vamos tentar falar com todos eles, tá bom, Paulo?
2: Tá falado. Muito bem. A qualquer momento você pode me chamar.
1: Certo, Paulo. Segue aí.
2: Olha aí, Tony Nogueira acabou de falar com a comandante do 17º BPM. A Tenente Coronel Gilmara, em seguida, rapidamente, falou com Fausto Azevedo, presidente da Câmara. E agora finalizando com o vereador Dal de Jairo. 8h43, eu quero falar que o condomínio Inovare está sendo construído a 5 minutinhos do centro, às margens da BR-122. 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Repórter Marcos Coimbra está com o secretário de Cultura, Esporte, Lazer e Turismo, Diego P. Só um minutinho que eu já vou retornar à Praça Coronel Cajaíba, dessa vez com Marcos Coimbra. 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São 8:49. 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Vamos voltar à Praça Coronel Cajaíba falar com Marcos Coimbra. Ele está ao lado do nosso querido amigo Diego Pi, secretário de Cultura, Esporte, Lazer e Turismo.
6: Muito bem, Val, nós estamos aqui, o evento tá bonito, tá acontecendo, e nós estamos aqui com o secretário Diego Pi. Secretário, dia maravilhoso, dia memorável, sempre acontece, a alegria do povo de Guanambi, a alegria de todo mundo, e do senhor de estar aqui com a gente agora, na manhã dessa sexta-feira, um feriado municipal, a alegria do senhor.
7: Bom dia, uma satisfação falar aí para todos os ouvintes da 104. É uma satisfação maior ainda estar como secretário mais um ano. Então, agradecer a Deus e agradecer ao prefeito Nau pela disponibilidade sempre de estar dando a nós toda a autonomia para que a gente consiga resolver todas as coisas da Secretaria de Cultura, Esporte, Lazer e Turismo. E mais um ano aqui, né? Juntamente a secretaria com a Fundação Joaquim Dias Guimarães, parabenizar toda a equipe da Fundação Joaquim Dias Guimarães, agradecer novamente o prefeito Nau por nos permitir dar apoio a esse evento, né? Então aqui é uma parceria da Secretaria de Cultura com a Fundação Joaquim Dias Guimarães. Então, isso aqui são 107 anos de história, 107 anos de conquista, 107 anos de sonhos, não só para as famílias, mas para cada trabalhador, para toda a comunidade de Guanambi. Então, é uma satisfação muito grande estar fazendo parte desse grande dia, desse grande evento.
6: Diego, Você que foi um dos vereadores ou mais votado na última eleição, naquele momento para cá, nós não tivemos a oportunidade de conversar contigo, mas provavelmente você ficou muito alegre, muito feliz. O que você tem a dizer de tudo isso? O prefeito já conversou com a gente hoje, inclusive, falou de muitas novidades, inclusive deu esclarecimento a respeito de certas questões. Mas voltando aqui para o senhor que foi o vereador mais bem votado, alegria do senhor.
7: Isso é só uma prova de que o serviço, de que o trabalho, de que o trato com as pessoas, ele foi reconhecido. Então, pela primeira vez na história dos 107 anos de Guanambi, um vereador foi votado, foi o mais votado duas eleições seguidas, aumentando a votação. E eu entrei para a história também nos 107 anos de Guanambi, com um único vereador passando de 3 mil votos. Então, é só gratidão, a responsabilidade aumenta, os compromissos aumentam, mas a gente realmente faz os compromissos porque a gente acaba cumprindo. Se a gente não cumprisse, a votação cairia. Então, isso só me deixa mais feliz e mais honroso em estar honrando cada voto de confiança dos amigos, da família, das pessoas que acreditaram e continuam acreditando no nosso trabalho.
6: Houve uma relutância por parte do senhor quando foi chamado para ser secretário dessa pasta?
7: A gente sabe que quando a gente vai para uma eleição, a gente quer que conquiste aquilo que a gente está almejando. Então, naquele momento, o meu objetivo era contribuir ali com o prefeito Nau no legislativo. Mas quando a gente tem um comando, né, e o nosso comandante é o prefeito Nau, nos solicitou para estar à frente da pasta, aí a gente esquece um pouquinho os nossos planos de manter ali no legislativo e tem que atender o pedido do comandante. Então, eu só tenho que agradecer o prefeito Nau mesmo pela confiança em mim adquirido aqui para estar representando. Estar à frente de uma pasta tão importante que é essa, que é a cultura, que é o esporte, que é o turismo, que é o lazer, que é o que traz realmente a alegria para as pessoas.
6: Diego, Deus te abençoe, obrigado pela rápida conversa que nós tivemos. Fiquei muito feliz em saber que o prefeito anunciou um espaço onde a comunidade vai ter, para além do centro de cultura, um espaço para apresentações, para isso, para aquilo. Isso foi anunciado, e como o senhor faz parte de tudo isso, é o secretário dessa pasta, a alegria do senhor em receber essa notícia, cara. Será que foi como nós, os munícipes, como muita gente, principalmente aquelas pessoas que respiram cultura?
7: Ah, com certeza. Toda obra, né, que vem para nossa cidade, independente da pasta, seja infraestrutura, educação, assistência social, óbvio que a gente fica feliz como cidadão guanambiense e como também representante do povo. Então, mais ainda na área da cultura, na pasta da cultura, onde que eu estou hoje representando, isso agrega muito para a nossa pasta, isso vai agregar muito pro nosso munícipe, né, para a nossa população. Então, só tenho que agradecer mesmo o prefeito Nau, a todos os parceiros que se sensibilizam por essas áreas, por essas questões. Então, óbvio que a gente fica feliz, vamos lutar para ser um espaço que possa ser explorado, diferente do Centro de Cultura, que já tem mais de 8 anos fechado. E eu tenho certeza que isso vai agregar muito para a cultura, para o entretenimento da nossa cidade.
6: Diego, eu agradeço. Aos microfones da 104 FM está sempre à sua disposição, viu, secretário?
7: Eu que agradeço, muito obrigado mais uma vez pela oportunidade e parabéns a todo o guanambiense pelos 107 anos que vamos conquistar aí mais sonhos e muitos anos de história. Um abraço a todos.
6: Obrigado, Diego. Marcos Coimbra para Val Rodrigues do Bocão, o âncora da informação primeira, uma força no ar.
2: Obrigado, repórter Marcos Coimbra, pela intervenção no programa, batendo papo aí com o vereador licenciado e secretário de Cultura, Esporte, Lazer e Turismo, Diego Pi. São 8:57, faltando 3 minutos, 2, aliás, para fechar o programa. Eu acredito que eu devo passar alguns minutos, porque eu quero finalizar com Tony Nogueira, direto da Praça Coronel Cajaíba, ok? Já estou no aguardo de poder falar com o Tony Nogueira. Você quer participar, olha, eu não tenho o espaço para tantos áudios que me mandaram, e são áudios que felicitam Guarambi pelos 107 anos de emancipação política, mas na medida do possível, vamos ouvir.
8: Olá, Val Rodrigues, bom dia, né? Parabenizar Guarambi hoje pelos 107 anos, né? Tantos e tantos prefeitos passaram por aqui. Quero agradecer também, Val, né? Aí a fala do prefeito

0: Ao Azevedo, que é um grande prefeito, e eu tô falando e falei aí sobre esse pagamento dessa empresa Gênesis, que ninguém nem sabe onde é que essa empresa veio, e eu falo porque eu tenho um filho que trabalha também na saúde e até agora não recebeu, teve que tomar dinheiro emprestado para pagar o aluguel e o supermercado, alguma coisa assim. Mas você foi muito bom ter tocado no assunto, Taná, porque não, a gente sabe que é um cara muito honesto e não aceita esse tipo de coisa com essas empresas, né, que tem responsável aí. Eles não tá nem aí. Então tem que ver, tem que corrigir isso aí, tem que buscar.
1: Valeu, obrigado, obrigado meu amigo. Obrigado meu amigo pela participação. É o Zeca de Deus, grande Zeca. Vamos voltar à Praça Coronel Cajaíba falar com ele. Tony, é contigo.
2: Olá, Val. Agora sim, né, a gente percebe que o movimento ele tomou uma dimensão maior, as autoridades já começam a chegar por aqui com as suas comitivas, os seus assessores, também os seus eleitores, mas agora chega aqui o deputado federal Charles Fernandes, ele que sempre marca presença nesse abraço da cidade, nessa parceria Fundação Joaquim Dias Guimarães com a sociedade de Guarambi. Deputado, 33º abraço da cidade. Eu creio que o senhor está presente em todos. Bom dia, deputado.
3: Muito bom dia. Olha, é um dia especial, não só pelo aniversário de Guarambi, mas ouvindo aqui seu Zé Assunção, na sua sabedoria de 94 anos, falando um pouquinho pra gente aqui, um pouquinho da história dessa praça, de como foi a feira de Guarambi, de como era há tantos anos atrás. E claro, mais um ano nós estamos aqui no Abraço da Cidade, organizado aí pela Fundação Joaquim Dias Guimarães, né? Com as escolas municipais, com professores, com a sociedade de uma forma em geral, que vem todos os anos aqui, professores de universidade, do IFE, professores do estado, do município. Então a gente está muito feliz de estar aqui mais um ano, comemorando não só esse 33º Abraço da Cidade, mas também comemorando aqui mais um ano de emancipação política de Guarambi.
2: Nesses 33 anos, teve algum abraço que o senhor não esteve presente?
3: Olha, eu acredito que foi só no primeiro, mas 32 anos eu tenho certeza que, graças a Deus, nós estamos aqui há 32 anos. Salve a memória, eu só não participei do primeiro Abraço da Cidade.
2: É porque aquele primeiro também foi uma coisa muito tímida da Fundação Joaquim de Guimarães, estava apenas inicializando, eu lembro, que estava também no começo da Rádio Alvorada. Foi um movimento muito pequeno, agora no segundo para cá, deve ser daquele que o senhor participou.
3: Claro, acho que o primeiro foi assim, o pontapé que a Fundação deu, que criou aquilo ali entre os membros da Fundação Joaquim Dias Guimarães, realmente foi mais os membros que fizeram aquilo ali, já no segundo já tornou já uma grande, já proporcionou muita gente na praça, já começou a vir a sociedade civil organizada, de professores, enfim, o povo já começou a participar. Então, eu sou muito feliz e muito orgulhoso de ter participado de 32 Abraços das Cidades aqui. Eu não poderia deixar aqui, em nome da memória de Dona Anícia Amaral, parabenizar a todos da Fundação Joaquim Dias Guimarães por manter essa tradição, por manter essa coisa cultural aqui da nossa cidade, que é o Abraço da Cidade, organizada aí mais uma vez pela Fundação, que eu tenho certeza que onde ela estiver, Dona Anícia Amaral está mais um ano aqui participando com a gente desse Abraço da Cidade.
2: Deputado, a gente vê também que o embate político no Abraço, ele está sendo afastado. Porque teve outros anos aí que até bandeirada tinha no meio, aquele negócio todo. Como é que o senhor vê isso? É melhor o Abraço sem as bandeiradas ou o Abraço aqui social, comemorando apenas os 107 anos de Guarambi?
3: Claro. Olha, Tony, eu acho que há um tempo atrás aí, aquela questão política, aquela disputa política, ela vinha para a praça. E que não era para estar. Eu, como deputado, estou aqui com as pessoas que vieram comigo, nada de bandeira, nada de propaganda, né? Não, todo mundo aqui veio prestigiar aquilo que nós queremos. Essa parte cultural do aniversário da cidade, sem oba-oba de negócio de política. Esse tempo passou e a gente está muito feliz de hoje não ver essa disputa aqui na praça. Essa coisa de política se discute lá nos momentos certos. Aqui não. aqui a parte cultural do aniversário da cidade, e a gente tem que estar parabenizando aí a fundação e todos aqueles que participam aqui desse abraço, e eu, graças a Deus, tendo a oportunidade de participar do 33º abraço da cidade. Como eu já disse, falhei um, mas estou aqui com fé em Deus participando de mais um.
2: Quero agradecer o senhor, dizer que foi muito bom falar com o senhor, e agradecer também a audiência que o senhor nos deu lá no horário de Val, naquela entrevista que o senhor deu.
3: E nada, eu sou apenas um filho desta cidade que o povo nos deu a oportunidade, nos está dando a oportunidade de ser deputado federal, de representar, de dedicar, de fazer por essa terra, que aqui é onde a gente mora, aqui é onde a gente tem a nossa família. E eu estou muito feliz, gratidão aí àquela entrevista que Val nos proporcionou, nos deu a oportunidade através da rádio de vocês. Eu estou muito feliz, porque por onde eu andei, a gente é chuva de pessoas falando que ouviu a entrevista. Claro, a audiência maior é de vocês, que faz um trabalho sério, faz um trabalho bonito, um trabalho que respeita a todos. É isso que faz essa credibilidade da rádio e do programa de Val.
2: Bom festa, pessoal, e bom abraço.
3: Obrigado, felicidade.
2: Aí falei com o deputado Charles Fernandes, Val. Papo bom, né? O deputado sempre tem esse papo muito bom. E a gente fica muito grato em falar com um deputado que representa a nossa região e que é filho de Guanambi e que nos merece o nosso respeito e o nosso carinho, Val Rodrigues. Eu ainda hoje, Val, se possível, eu preciso falar com o deputado Felipe Duarte, preciso falar com a deputada Ivana, que já deve estar quase chegando aqui na praça, Val Rodrigues.
1: Olha, eu não sei como é que você pode se portar. Tá me ouvindo aí?
2: Tô ouvindo.
1: Eu não sei como é que você pode se portar a partir de agora. Tem como gravar essas entrevistas? Você queria falar ao vivo? Eu digo para mim me posicionar aqui no estúdio com relação ao tempo. Ah?
2: Eu creio, Val, que nós vamos continuar por aqui fazendo gravações dessas entrevistas. Eu vou pedir o Marcos Limbre também para fazer a sua sonora, e eu devo ir para o estúdio para a gente operar e colocar essas entrevistas, que são muito importantes, já que faz parte desse símbolo, nesses 107 anos de Guanambi, esse 33º abraço da cidade, que é muito importante para a nossa cidade. Olha, onde reúne as famílias, reúne os professores, reúne aqui várias pessoas. Isso é muito bom, e nós não podemos, como essa rádio que faz parte dessa comunidade, nós não podemos deixar de forma alguma passar em branco, Val Rodrigues.
1: Olha, vamos fazer o seguinte, eu vou fazer o seguinte, são 9:06, eu vou permanecer no ar até as 9:30, até pronto. As 9:30, tá bom assim?
2: Tá ótimo, Val.
1: Tá ótimo, aí você pode aproveitar para falar com essas pessoas que você citou, a hora que você me chamar, eu já estabeleço o contato contigo aí, tudo bem?
2: Eu creio também que pelas suas reportagens, pelas matérias que você fez hoje também, você não conseguiu rodar todas, e com essa intervenção que nós tivemos dentro do seu horário, acabou comendo todo o seu tempo.
1: Eu até prefiro que fique só nas manchetes, porque é aniversário da cidade, eu quero sentir o calor da Praça Coronel Cajaíba através de você, através do Marcos Coimbra, viu?
2: Tá certo, Val.
1: Muito bem, então corra aí contra o tempo, eu tô aqui à sua disposição.
2: Valeu.
1: Olha, são 9:07, então como é um dia especial para a nossa cidade, eu sempre finalizo o programa às 9:00, eu vou permanecer no ar até as 9:30, tô no ar desde 7:00 de maneira ininterrupta, falando com todos vocês que nos acompanham nesse dia tão especial, Guanambi completando 107 anos. Nós já falamos com tanta gente que tem contribuído com essa terra, com desenvolvimento, com crescimento, né? Tenho ouvido aqui os ouvintes, falei com o prefeito Nau por mais de 20 minutos, aí o Tony fala com o presidente da Câmara, fala com diversas outras autoridades, agora com o deputado Charles Fernandes, são todas elas pessoas que têm um legado de trabalho, de serviço prestado à nossa Guanambi. Certo? São 9:08, são 9:08. 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Vamos retornar à Praça Coronel Cajaíba, bora com Tony. Tony, segue daí.
2: Pois é, Val, eu acho que a gente não pode carregar água pro mar, né? Mas pela entrevista que você já fez hoje com o prefeito Arnaldo Azevedo, tudo que eu perguntar para ele hoje é pouco. Tudo que eu perguntar para o prefeito Nau é pouco, né? Eu estou vendo ele aqui muito acariciado, muito abraçado pelas pessoas, né? E a gente vê também que é muito importante esse movimento de abraço na cidade, inclusive com a autoridade máxima do município, o prefeito Nau. Eu disse para Val agora que tudo que eu te perguntar aqui é pouco, porque você já deu uma entrevista extensa hoje. O que você deveria falar, já falou na rádio hoje. Mas pelo menos você vai receber abraço aqui, carinho de Tom Nogueira e toda a equipe da 104, e dizer que é muito bom ter você e mais um abraço na cidade de Guanabí, prefeito.
4: Ô, Tony, bom dia. E novamente um prazer imenso falar para toda a audiência da 104 FM, inclusive do programa nosso amigo Val. Eu acabei esquecendo mais cedo de parabenizar sua esposa, Jeane, que está aniversariando hoje.
1: Valeu!
4: Jeane, que é uma grande amiga de muitos e muitos anos, uma mulher de Deus, que tem feito um trabalho evangelizador muito grande na nossa cidade, e que Deus possa continuar abençoando a vida dela, a vida de toda a sua família, para que vocês cresçam aí na sabedoria divina e que nunca falte nada para vocês.
1: Felicidade, obrigado. Saúde, agradece, eleitor.
4: Abundância, então. Que Deus prospere cada vez mais e saúde para a Jeane aí. E para a 104 é sempre uma honra estar falando. Já fizemos uma participação hoje com o Val Rodrigues. E um prazer imenso estar falando com o Tony Nogueira aqui, esse ícone aqui da rádio Guanabiense.
2: Prefeito, nada mais, um abraço, senhor, e bom abraço à cidade.
4: Claro, estamos aqui já todos reunidos, sozinho começando a esquentar. Mas não vai atrapalhar não, este abraço simbólico aqui, em forma de agradecimento e de pedido para Deus também, para que ele continue abençoando a nossa Guanabí.
2: Pronto, beleza, prefeito. Um abraço, prefeito. Olha, Val, eu agradeci a ele aqui já, disse um sinal para ele entendeu, mas está conosco também o deputado federal Arthur Maia, ele que sempre presente aqui em Guanabí, não é? Ele disse o seguinte: olha, quando eu não estou presente, mas eu tenho alguma coisa presente, que são as minhas emendas. Eu fico muito feliz de ter pessoas, filha de Guanabí, e que realmente demonstra essa sensibilidade de trabalho em Guanabí. Eu vou tentar falar com o deputado aqui, Arthur Maia. Deputado, nós estamos ao vivo aqui na 104. É um prazer receber o senhor. E mais um abraço da cidade. A gente sabe que pelos compromissos do senhor, nem sempre o senhor pode estar presente em Guanabí. Em especial no abraço. 107 anos de Guanabí e o 33º abraço da cidade pela Fundação Joaquim de Guimarães. Como é que o senhor está vendo tudo isso? Um ano importante, que é um ano onde nós vamos eleger várias autoridades para representar o nosso país.
5: Olha, primeiro de tudo, eu quero dizer que esse momento me remete à lembrança de uma pessoa muito querida, que é a nossa inesquecível professora Anice Amaral. Eu morava aqui nessa rua da feira, de frente da casa da dona Anice. Ela foi minha professora, ela que foi a guanambiense ilustre, que idealizou o abraço da cidade. Hoje, através de Juvenice, sua filha, nós temos a continuação desse trabalho, através da Fundação Joaquim Dias Guimarães, que era também ascendente de Dona Anísia. Então, estarmos aqui hoje, como todos os anos que eu venho, é sempre uma lembrança muito agradável. É sempre uma lembrança de pessoas que estão aqui, que fizeram Guanambi, que contribuíram com Guanambi. E esse momento é sempre um momento de confraternização e de homenagem à nossa cidade. A gente precisa sempre ter momentos como esse, isso tem muito valor. Não é só o fato de estarmos aqui, é a demonstração cívica dos filhos de Guanambi, do apreço, do carinho, do respeito que tem pelo aniversário da cidade. Não é verdade? Então eu venho aqui todo ano que eu posso. Estive aqui ano passado, ano retrasado. Estou aqui assim com muita alegria, com muita satisfação e fico muito feliz de estar aqui mais uma vez.
6: A gente fica muito feliz, deputado, de ter o senhor como representante dessa região, sabendo da qualidade do trabalho do senhor, nem só em Guanambi, mas como nos municípios vizinhos, em especial Apindaí, que nós estamos lá presentes sempre, conhecendo o trabalho do senhor. Ô, deputado, voltando para a nível federal, como é que o senhor está vendo esse embate político, deputado, hoje no Brasil? O senhor acha que isso é bom, esse acirramento político no Brasil? Se não é melhor as pessoas atender com mais presteza, a trabalhar mais com o coração, deputado?
5: Eu não tenho a menor dúvida disso. Acho que é, infelizmente, uma situação muito, muito desagradável que nós estamos vivendo. Na eleição passada, eu acho que a maioria dos votos que o Bolsonaro teve foi quem não queria o Lula. A maioria dos votos que o Lula teve foi de quem não queria o Bolsonaro. E você não vê uma candidatura que o cara fala assim: olha, eu vou votar em fulano porque eu acredito na proposta dele. Eu vou votar em fulano porque ele de fato me representa com um projeto para o Brasil. Porque ninguém vai me dizer que existe, ou do lado do PT ou da extrema direita, um projeto para o Brasil. Não existe. Nem de um lado, nem do outro. Então, eu pessoalmente olho isso assim com muita tristeza. Nós estamos repetindo a eleição passada, com duas candidaturas radicalizadas, onde o que nós menos vemos é, de fato, uma proposta que faz a gente melhorar a educação. E a gente bate nessa tecla. As pessoas parecem que, quando se fala em educação, estamos falando de um assunto assim, do outro lado do mundo. Não é verdade, não é verdade. Eu outro dia estive lá na Coreia do Sul. A Coreia do Sul é um país que tem 2,5% do território brasileiro e tem um PIB quase igual ao nosso. Um país que em 1953 estava totalmente destruído pela guerra e hoje é uma economia quase do tamanho do Brasil, porque investiram na educação. Então, nós temos que, de fato, ter um candidato que invista em educação, que recupere o território brasileiro que foi perdido para o crime organizado. É inaceitável. Temos um país onde várias áreas, nas grandes cidades, nas grandes capitais, a força policial não possa entrar porque o banditismo tomou conta e esse governo que está aí permite que isso aconteça. Não é razoável que o Brasil pague tanto juro de dívida externa e tenha essa gastança desenfreada com o propósito deliberado de fazer política ser um projeto concreto para o nosso país. Aqui na Bahia, essa chaga miserável da falta de saúde, né, as pessoas morrendo todo santo dia na fila da regulação. Enfim, muitos problemas para serem resolvidos, a necessidade premente que nós temos de ter um projeto para o Brasil. E, infelizmente, o radicalismo transforma a eleição muito mais em uma disputa ideológica do que uma disputa propositiva, construtiva, que de fato enfrente e ajude o Brasil a resolver os seus problemas. Claro que você falou com muita propriedade, é muito ruim essa radicalização e qualquer pessoa de bom senso pensa assim. Eu espero que a gente consiga sair disso. Eu sou sempre muito otimista, viu? Eu sou sempre muito otimista. Eu acredito que a gente consiga, eu espero que a gente consiga sair disso e que as pessoas tenham mais racionalismo para, nessas eleições, tomar o posicionamento correto.
6: Deputado, eu quero agradecer ao senhor e dizer que você tem um bom abraço aqui na cidade de Guanambi, que o senhor volte mais vezes. A presença do senhor aqui nos alegra muito.
5: Muito obrigado, é sempre uma alegria também estar com vocês aqui.
6: Receba um abraço, cara, de toda a equipe aqui da 104.
5: Amém, obrigado, um abraço a todos os amigos, amigas da 104, até a próxima.
6: Valeu, deputado, um abraço, felicidades. Conosco aqui também, ao nosso lado, Val, a deputada Ivana Bastos, muito simpática, recebendo abraço e beijo das pessoas. Por ser filha de Guanambi, a gente sabe que a presença da deputada nos alegra muito. Deputada, a gente vê que a senhora é muito acariciada, muito abraçada, e agora com posto maior, presidente da Assembleia, muito respeitada na Bahia e no Brasil, mas o importante é que a senhora está na nossa terra, nesse abraço que nós participamos lá do primeiro, que são, a senhora sabe que são 32 abraços, e a senhora esteve aqui praticamente em todas, como presidente da Rádio Alvorada, como diretora, e agora como presidente da Assembleia Legislativa. Como é que a senhora vê tudo isso, deputada?
7: Ah, passa o filme na cabeça, filme da história, lembrança de Dona Nícia Amaral aqui, esse abraço que era uma multidão, e a gente vinha, nos anos de eleição, a gente chegava com bandeira, com tudo, mas assim, com emoção, porque eu sou guanambiense, eu moro aqui, minha família aqui, e tudo isso aqui faz parte da minha história, da minha vida, meus filhos, crianças estiveram aqui, meus netos já vieram aqui, então emoção é desejar essa cidade que continue sendo uma cidade próspera, de um povo trabalhador, de um povo amigo, uma cidade que a gente tem paixão e uma cidade que a gente vê cada dia mais ser melhor de se viver.
6: A gente vê a senhora rodando muito pela Bahia. Como é que a senhora está vendo esse embate político hoje, esse acirramento político na Bahia? Para dizer que entre dois bons candidatos, como é que a senhora está vendo esse embate hoje na Bahia, deputada?
7: Olha, eu rodo muito, eu vejo muito e eu vejo o governador Jerônimo no primeiro turno. O governo Jerônimo foi o governo que mais entregou, entregou mais do que São Paulo. Olha o tamanho de São Paulo. Veja aqui para o Guanambi, todos os grupos apoiando, então tem sido assim sucesso total.
6: Deputado, um abraço para a senhora e boa festa.
7: Outro para você, Tony, para todos, para Guanambi, um grande abraço.
6: Tá certo, tá chegando o hino nacional agora, Val, e a deputada já saiu daqui para ficar, né, fazer o prestígio quando está sendo hasteada agora a bandeira pelo prefeito Arnaldo Azevedo, pela presidente também aqui, eu creio, a dona Ivana está pegando ali na bandeira, a comandante, a Gilmara, né, com a bandeira da Bahia, a Ivana com a bandeira do Brasil e não, com a bandeira da Bahia. Isso é bom, Arnaldo, porque está demonstrando, Val, essa grandiosidade, essa fraternidade entre irmãos, essa coisa bonita que está acontecendo aqui em Pindaí, em Guanambi, desculpa. É porque eu estou vendo agora algumas pessoas de Pindaí também presentes aqui, até bateu a mão para mim ali. Mas, Val, a gente vai seguir por aqui.
1: Ô Tony, rapaz, eu tenho uma notícia boa para você.
6: Sim.
1: Quem vai assumir agora o microfone aqui no estúdio é ele, Marcos Coimbra.
6: Que bom. Vamos conseguir por aqui então.
1: Então você pode seguir por aí porque Marcos Coimbra já chegou no estúdio. Marcos sempre muito prestativo. Marcos está comigo ao lado nesse momento de estarmos parabenizando o Guanambi pelos 107 anos de emancipação política. Então, Tony, segue aí da Praça Coronel Cajaíba. A qualquer momento você vai chamar o Marcos Coimbra, viu, Tony? Então, o seu contato a partir de agora é direto com o Marcos Coimbra, certo, Tony?
6: Certo, eu vou conseguir daqui, vou continuar daqui, Val. Até então, o Marcos assumir a bancada aí. Tá?
1: Ele já está aqui, ele já vai assumir. Já está do meu lado, já vai assumir. Você já pode chamar ele aí a hora que você quiser, certo. Direto do contato dele, entendeu? Bom,
6: beleza, entendi. Agora eu vou continuar aqui só para fecharmos aqui com o nosso parceiro, nosso amigo, o deputado Felipe. Essa sombrinha aqui tá valendo demais, né? Porque depois de uma correria dessa pela Bahia, uma sombra vale tudo. Mas a gente viu de longe, eu falei, vou lá conversar com o Felipe.
8: Ô, Tony, bom dia a todos os ouvintes da 104. A gente fica feliz hoje, né, de poder participar desse ato cívico que já virou uma tradição. Né, que é o abraço da cidade, são 107 anos de emancipação política, 107 anos de progresso, 107 anos de referência para a nossa região, e a gente fica feliz de estar participando aqui desse ato cívico muito bonito.
6: Deputado, nessa correria pela Bahia, mas o coração está sempre voltado para Guanambi. Como é que o senhor está vendo agora
2: tão presente esses 7 anos, desenvolvimento, muito trabalho prestado pelo prefeito Arnaldo Azevedo. Tivemos outras boas administrações do Guanambi, não podemos escurecer, como a de Nilo Coelho, a de Jair Magalhães e tantas outras. Como é que o senhor está vendo agora esse desenvolvimento de Guanambi nesses últimos 4 anos, deputado?
9: Bom, primeiro o seguinte, deixar registrado que a cidade ela só é porque é uma construção ao longo do seu tempo. Todos que passaram, né, durante esse período dos 107 anos têm a sua contribuição. Lógico que uns mais, outros menos, né? E eu vejo a cidade, graças a Deus, muito bem articulada nesse momento, com uma relação forte com o governador do estado, Jerônimo Rodrigues, com a relação forte também com o governo federal, né? Graças a Deus, Guanambi sempre muito bem assistida de deputados estaduais que defendem o interesse aqui do município. Eu tenho tentado me esforçar durante esses 4 anos, meu primeiro mandato, mas assim, eu fico feliz por ser o deputado estadual que mais trouxe emenda impositiva para a nossa cidade, né? Eu tenho trabalhado diuturnamente para poder fortalecer a saúde, fortalecer a educação, fortalecer as ações sociais, a segurança, né? A gente tem trabalhado em todas as frentes na qual o município precisa, né? E assim, agora lancei a minha pré-candidatura novamente, coloco na mão de Deus, na mão dos amigos. Se for da vontade de Deus, se o povo achar que eu tô trabalhando, se o povo achar que eu tô fazendo por merecer, né? A gente vai tentar novamente, né? Mas eu, graças a Deus, eu tenho me esforçado bastante, como sempre, tudo que eu fiz na minha vida foi muito com muito esforço, né? E não tem sido diferente na política, mas eu, graças a Deus, eu faço um balanço desses 4 anos que vão ser feitos aí do meu mandato de maneira muito positiva.
2: Falando de emenda impositiva, deputado, qual foi daquelas que o senhor trouxe para Guanambi que hoje o senhor fala assim, essa aqui foi de fundamental importância para a cidade, para o município de Guanambi?
9: Eu acho que todas. Nós conseguimos renovar a frota de ambulância de Guanambi. Né? Guanambi hoje tem uma frota de ambulância nova e a gente sabe da necessidade que tem de ter carros novos para poder atender o TFD, né? Só quem precisa de um serviço público sabe a importância de você ter um carro bom para poder fazer uma viagem, que a pessoa que vai fazer uma viagem já vai sair daqui doente, né? Então, quando você tem um carro com qualidade, com ar-condicionado, um carro que traz segurança para o paciente, para a família, para o motorista, é importante, né? Nós trouxemos emendas, agora vai ser construída o PSF do Monte Azul, né? Que vai ali abranger ali uma região grande, uma população de quase 9 mil pessoas. Trouxemos recurso também para o PSF da Santa Luzia, que era um PSF ali perto do Monte Pascoal, que não tinha uma sede própria. Nós colocamos recurso para poder fazer isso. Ajudamos a renovar a frota também da Polícia Militar. Colocamos o carro na Maria da Penha, que foi um compromisso, uma viatura que nós tínhamos feito. Colocamos o recurso para poder reforçar a Lei Maria da Penha. Ajudamos a ressignificar novamente o DPT, que é o Departamento de Polícia Técnica. Colocamos recurso lá para poder colocar um rabecão novo, a mesa de necrópsia, equipamentos necessários para poder atender, e ainda trouxemos um médico legista que Guanambi não tinha, né? Nós ajudamos aí em várias frentes, colocamos muito recurso aqui para os eventos da cidade, que ajuda a fortalecer e fomentar o nosso comércio, né? Trouxemos o recurso para poder revitalizar novamente o centro cirúrgico. São muitas cirurgias eletivas que são feitas hoje aqui em Guanambi e foi recurso do nosso mandato também. Nós trouxemos os equipamentos para os 3 centros cirúrgicos e, diga-se de passagem, os centros cirúrgicos mais modernos aqui da região. Então, são muitos trabalhos em muitas frentes, né? Que a gente, fortalecendo também a agricultura familiar, trouxemos tratores e implementos agrícolas para muitas associações, apoiamos o esporte. Então, quer dizer, são muitas frentes essenciais para poder a gente manter a nossa sociedade, né, equilibrada, a nossa sociedade educada, a nossa sociedade servida, porque a gente sabe, quando a gente traz recursos para o município e o município devolve isso para a sociedade, isso impacta diretamente na educação, na saúde, né, no futuro dos nossos jovens, e é nesse sentido que a gente tem trabalhado.
2: Deputado, a gente, quando fala só no município de Guanambi, esse montante, o deputado tem em mente quanto é que foi de valor montante nesses 3 anos, um pouco mais de 3 anos e meio na gestão que o senhor está fazendo aí como deputado estadual?
9: Com certeza passa de emenda impositiva, passa da ordem de seus 20 milhões de reais, né? Porque são 4 anos e eu praticamente, os recursos que eu tenho, todos são destinados aqui para Guanambi, né? Lógico que a gente atende outros municípios, mas num montante menor, né? Mas passa dos 20 milhões de reais, fora, né, as obras que nós fizemos aí com a Embasa, em parceria com a Embasa, em parceria com o governo do estado. Agora nós trouxemos aí, conseguimos junto com o governo, a construção do CEASA, asfalto para o município. Aqui a gente ressignificar aqui o Rio Belém, né? Que nós vamos fazer essa a parte.

0: os horários políticos, que aí o senhor vai participar, que vai falar do que o senhor fez. Mas eu vejo o seguinte: é importante ter nomes regional, como o do senhor, como a deputada Ivana. Eu acho que se o povo pensar direitinho aqui nessa região, vai permanecer com esses nomes, porque realmente é importante. Olha quanto o senhor investiu em Guanambi, olha quanto o senhor investiu em outros municípios. Isso é muito bom. Agora, para fecharmos, como é que o senhor está vendo, deputado, esse acirramento político? Eu já fiz essa pergunta para outras pessoas aqui, para outros candidatos, também para outros deputados. Como é que o senhor vê esse acirramento hoje na Bahia, a nível nacional? O senhor não acha que é muito pegajoso? Muitas vezes não tem nenhum plano de governo, e para a ofensa pessoal, e para essa discussão, fazendo o povo brigar cá embaixo?
1: É isso, eu acho que essa política é a política que nós não precisamos, é a política desconstrutiva, né? Eu acho que toda polarização, ela é muito acirrada, né? Mas o que nós temos que ter são governantes com a cabeça de, ao invés de estar acirrando a pessoalidade, aprofundar nos debates de projetos, nas propostas políticas, né? Eu trabalho pessoalmente nessa perspectiva. Você nunca vai ver um discurso da minha boca falando mal pessoalmente de ninguém. A gente às vezes critica um mandato, critica um trabalho, mas pessoalmente nunca, né? E assim, eu acho que nós temos que ter protagonistas na política que pensem mais no povo, pessoas mais republicanas, né? Homens e mulheres mais republicanos, não que pensem em si próprio. Porque hoje é o seguinte: o camarada acha que ele é político, ele é artista da Globo. Ele quer aparecer, ele quer ser o foco das atenções, e o objetivo do político não é isso. O objetivo do político, que é um funcionário público, é trabalhar, entendeu? Para mitigar o problema da sociedade. E eu acho que a política polarizada faz mal, não só para quem está lá em cima, mas muito mal para quem está aqui embaixo. Porque as pessoas entram num debate, né? E muitas das vezes, os que estão brigando lá em cima terminam um debate e vão tomar um café, vão tomar uma cerveja junto. E o daqui não, o daqui de baixo continua a briga, família brigando com família, amigo brigando com amigo. E nós temos que brigar, não é só com as pessoas não, nós temos que brigar com os problemas, né? Esse é o meu pensamento.
0: Deputado, eu quero agradecer ao senhor, dizer que é muito bom receber o senhor mais uma vez nos microfones da 104. Bom abraço da cidade para o senhor. Boas festas que vocês estão vindo esse final de semana, e dizer que o senhor tenha êxito na corrida como candidato, e que o senhor tenha um bom fruto a ser adequado a esse tempo.
1: Amém, irmão. Eu agradeço mais uma vez o carinho, né? Especialmente seu, Tony, né? Que a gente já gosta de uma amizade já de muitos e muitos anos, né? A gente sabe da importância das pessoas saberem votar. Nesse momento aparece candidato de tudo quanto é lugar, certo? E são os candidatos beija-flor, aqueles que chegam, colhem o que querem e vão embora. Eu acho que as cidades, elas têm que ter compromisso com as pessoas que têm vínculo com a cidade, né? Fortalecer a estrutura política de cada município. Então, eu acho que é importante esse vínculo da sociedade com os políticos da cidade, né? E eu fico, assim, muito agradecido pela oportunidade que Deus me deu de representar a nossa cidade, a nossa região, né? E colocar, mais uma vez, na mão de Deus, na mão dos amigos, né? A vontade. Se a gente, igual eu te falei mais cedo, se a gente desenvolver um bom trabalho, que seja julgado agora nas urnas, se não, vamos trabalhar e procurar nosso caminho, continuar a nossa luta, que é o que eu sei fazer, é só trabalhar.
0: Tá aí, falei com o deputado Felipe Duarte. Obrigado, deputado. Um abraço, senhor.
1: E viva Guanambi, né? Viva os 107 anos de Guanambi.
0: Viva Guanambi, 107 anos. Falei com o deputado Felipe Duarte. Muito bastante receptivo, a gente vê que ele é um cara bom de papo, né? Defende muita região. É desse tipo de gente, Marcos Coimbra, é desse tipo de gente, Val Rodrigues, que nós precisamos para essa região. Segue vocês aí.
2: Olha aí, Tony Nogueira, ao vivo, lá da Praça Coronel Cajaíba, fazendo esse registro, Marcos, do momento do abraço à nossa cidade. Marcos Coimbra já participou por dois momentos do nosso programa, nesta manhã de sexta-feira, dia especial, e ele, de repente, veio me ver. Quem acompanha o programa, eu acho que pensa que todos os dias eu e Marcos Coimbra nós nos vimos, mas não. No ano, eu não sei se três, estourado quatro vezes, a gente bate um papo pessoalmente, porque sempre é online, né? Sempre é por telefone mesmo. Marcos, alegria te ver, alegria receber você aqui no estúdio, você que vai comandar o estúdio, e Tony lá direto da Praça Coronel Cajaíba. Satisfação, tudo bem?
3: Bom dia, Val, mais uma vez bom dia, os nossos ouvintes mais uma vez bom dia também, nós estamos acompanhando, hoje é um dia especial. Nogueira, é o seguinte, você vai ligar para mim daqui a pouquinho, viu, Nogueira? Porque Val vai sair da linha e eu vou colocar

0: o meu celular à sua inteira disposição, viu, Nogueira?
1: Pronto, Tony está fora do ar nesse momento, já aguardando esse contato direto com você. Então, a qualquer momento, nós vamos estar falando diretamente com o Tony Nogueira, direto da Praça Coronel Cajaíba. Gente, final do nosso programa, eu quero agradecer a você pelo carinho. Estou no ar desde as 7 horas, ultrapassamos hoje 35 minutos, mas por boa causa, por Tony estar na Praça Coronel Cajaíba. Mas eu quero findar esse programa parabenizando a minha esposa, Jeane, que está completando mais um ano de vida. A ela, a gente deseja saúde, paz, que Deus a abençoe, uma mulher cristã, uma esposa muito leal, uma mãe de família muito exemplar, Marcos, e que Deus...
0: Que privilégio.
1: Pois é. Privilégio. Que Deus conceda a Jeane muitos anos de vida, e é um privilégio, como você disse aí, dividir a vida ao lado dela. Então, Geo, parabéns para você, meu nome, em nome aqui dos meninos da rádio, do Tony e tantos outros que gostariam de usar esse microfone para poder lhe dar esses parabéns. Tá bom, Marcos?
0: Tá certo. Vamos seguir daqui.
1: Comanda daí.
0: Aguardar a Tony Nogueira ligar, né? Aí a gente vai entrar novamente em contato e passar toda a informação, porque o abraço ainda vai acontecer, viu, minha gente? O abraço, ele ainda vai acontecer. Muita gente chegando por lá e a gente vai ouvir o Tony de lá. Vamos dar preferência pro Tony, né?
1: Muito bem. Obrigado, Marcos. Valeu, Guanabi. Parabéns. 107 anos de emancipação política. Bom final de semana a todos. Até segunda-feira. Com vocês, Marcos Coimbra do estúdio e Tony da Praça Coronel Cajaíba.

No clima de aniversário da cidade de Guanambi. Hoje eu conheço também uma amiga, né, que trabalha lá no centro da cidade. Esqueci o nome, ela também está completando idade nova, junto com Guanambi. Olha a Dalva, direto lá da Praça Coronel Cajaíba. Tô aguardando o contato, viu, Tony Nogueira? Eu acho que ele não tá me ouvindo ainda. Ele vai manter contato comigo através da linha que agora está à disposição, né? Através do meu telefone. Olha, você tem acompanhado desde cedo com Val Rodrigues? Vocês, ouvintes nossos, têm acompanhado a conversa com pessoas, né, que estão realmente lá, os nossos políticos, nossos representantes, secretário e toda essa galera, e a 104 FM presente nessa história, em mais uma página dessa história. Nós, é claro, estamos incisos sempre e participando de tudo que acontece nessa cidade, dando cobertura, dando ênfase. E a gente vai conversar com a Dalva. A Dalva mandou um áudio mais cedo, esse áudio não foi pro ar, mas vai pro ar agora. Fala, primeiro eu vou conversar com Nogueira, a gente volta já já, é rapidinho.

0: pronto. Aí a Ivete Sangalo, nesse clima de festa, nesse clima maravilhoso, nesse clima gostoso. A Dalva mandou um áudio mais cedo, vamos ouvir a Dalva. Ela também tá lá na Praça Coronel Cajaíba. Fala, Dalva. Dalva, a rainha do sertanejo, que tem um programa aqui das 4 às 5 da manhã. E ela também faz cobertura de eventos, é claro. Dalva, bom dia!
1: Bom dia, Val. Bom dia a todos os ouvintes da 104.9. Bom dia, hoje é um dia especial, Val. Estamos comemorando hoje o aniversário de 107 anos de emancipação política da cidade de Guanambi. E Val, estou por cá hoje agora, ó. Tá tendo o abraço da cidade. É no 32º ano, é a tradição de Guanambi. Nós estamos aqui na Praça Coronel Cajaíba. Já estão a movimentação. Muita gente já chegando por aqui, Val. E assim, eu quero convidar todos os ouvintes aí, todos os ouvintes da Rádio 104.9, do programa da Rainha Sertaneja, venha pra cá, vem dar aquele abraço caloroso aqui na praça, para vocês poderem sentir a emoção de estar aqui e de poder comemorar junto com a gente 107 anos de emancipação de Guanambi. Viu, Val? Convido a todos, acaba aí, vem pra cá também, Val. Tá começando, gente. Tá? Obrigada, bom dia.
0: Aê, a rainha do sertanejo. Ela mandou esse áudio mais cedo e ela pensava estar falando com o Val Rodrigues, né? Mas agora a gente domina por aqui. A gente, inclusive, está aguardando o Tony. Tony já conversou com muitas autoridades. Eu conversei com o Diego Pi, o secretário de Educação, Cultura, Esporte e Lazer. É uma pasta que tem três, né? Funções. É uma pasta muito importante da nossa cidade e é claro que o Diego Pi, ele não podia ficar de fora de nenhum evento cultural, ele tem que ser realmente entrevistado. Eu conversei com o Diego Pi, inclusive ele falou de alguns assuntos, agradecendo o prefeito, que a pasta da cultura é muito atuante, né? E que a prefeitura não deixa a cultura morrer. E o Diego Pi foi um vereador mais bem votado, licenciado para ser secretário dessa pasta tão importante. E nesse momento eu perguntei para ele, quando eu conversava com ele lá direto da Praça Coronel Cajaíba, eu perguntei ao Diego Pi que a alegria que nós tínhamos e qual era a dele em saber que o prefeito vai construir um espaço de aproximadamente 1000 pessoas, né, para eventos, para reuniões, ali no, na Praça do CETEP. Lá já tem a estrutura de estacionamento, lá já tem a estrutura da praça, já tem o CETEP, né? É CETEP mesmo, né? A gente confunde com o CEP, mas é CETEP mesmo, a Praça do CETEP. Aquela região ali que tá ficando muito importante, tem muita coisa acontecendo por ali, né? Vai ter em breve ali algo que vai impactar de fato Guanambi. Então o prefeito acertou. E o Diego Pia, ele dizia, o secretário, ele falava que é claro que um espaço como esse é muito bem-vindo e que ele ficou feliz também. E principalmente agora que é na pasta que ele domina, e que é a pasta da cultura, esporte e lazer. Então a gente conversava sobre isso e Tony Nogueira conversava sobre muitos outros assuntos com outras autoridades. O deputado federal Charles Fernandes, que estava por lá, já conversou com Nogueira, né? Tá lá para dar um abraço. A deputada estadual, presidente da Assembleia Legislativa da Bahia, a deputada Ivana Bastos. E também, é claro, os amigos, o povo de Guanambi, os vereadores, os demais vereadores, o prefeito, que já falou com o Val hoje pela manhã, e também falou direto da praça com Tony Nogueira, lá na Praça Coronel Cajaíba. Aquele pedaço de Guanambi que confunde com a história de Guanambi, se confunde porque foi muito próximo dali que a cidade começou, né? Tem aquela lagoa ali, a lagoa da feira. Aquilo antes era uma lagoa, já depois de muito tempo criou-se aquele mercado das artes e se formou a Praça Coronel Cajaíba. Mas a cidade de Guanambi começou lá no Marco Zero, lá. No Marco Zero, Memorial Casa de Dona Dedé. E hoje nós somos essa cidade dinâmica, pujante, crescente, maravilhosa. A primeira pessoa que o Tony Nogueira entrevistou lá na praça foi o José Roberto, que é o locutor oficial do evento há 32 anos. São 32 abraços. É 32 anos de história. E a qualquer momento a gente vai falar com o Nogueira, com o Tony Nogueira, direto da Praça Coronel Cajaíba. Fala, meu amigo Roberto, bom dia.
2: Bom dia, bom dia. Dia maravilhoso hoje. Morumbi completando 107 anos de emancipação. É isso aí. Deus abençoe a todos os morumbienses. Hoje é amanhã de festa em nossa cidade. Parabenizo o Morumbi mais uma vez, 107 anos. Quem fala aqui é Roberto Fernandes, do programa Top Music. E faço participação no programa Romance na Cidade com o meu amigo Marcos Coimbra. Bom dia a todos, Deus abençoe.
0: Bom dia, Robertão. Roberto, que amanhã é sábado, né? Amanhã tem o programa do Roberto aqui, viu? A partir das 14 horas, às 2 da tarde, o Top Music é aquele programa que toca de tudo. O Roberto começou já tem uns 2 sábados, acho que é o 3º sábado aí agora, né? 3º sábado. Tem mais gente pra falar com a gente. O Val Rodrigues teve que sair, já são 9h45. A gente continua por aqui até o abraço se dá, porque o Nogueira vai chamar a gente direto da praça e a gente vai continuar dando cobertura logística a esse evento, que é um evento maravilhoso. É, tem época que esse evento ele fica meio tímido, mas acontece. E agora tem ganhado força, né? Tem ganhado muita força. Tem mais alguém para falar com a gente aí, produção? Então vamos lá. Bom dia. Alô, você, bom dia.
3: Bom dia, meu irmão, meu amigo Val, a paz do Senhor. Que Deus continue, meu querido, a cada dia te abençoando lindamente. E quero, através deste, parabenizar esta linda cidade. Maravilhosa cidade que eu a amo de coração, cidade hospitaleira, cidade maravilhosa mesmo. E aproveito também para parabenizar a minha neta Maria Eduarda, filha do meu filho Ramon, que está aniversariando hoje nesta linda data, né? Que sorte de Duda, né? Né, Val? E também parabenizo também uma pessoa que eu amo muito essa pessoa, pessoa maravilhosa que eu admiro, tanto eu a amo como admiro a Jeane, a esposa do meu amigo Val, a Gel. Quero dizer para ela que ela é uma pessoa maravilhosa, essa missionária escolhida por Deus. Quero dizer para você, Gel, que eu te amo muito e te admiro também, viu? Você é uma grande mulher, tá? Um beijo no coração e que Deus esteja a cada dia, meu amor, te abençoando ricamente. Um abraço, Val. Fique com Deus e tenha um bom dia abençoado na presença do Senhor.
0: Aí, essa é a dona Nalva, a mãe do Rubens da Zero Grau, do Ramon, da Jane, participando do programa de hoje. Ô, Nalva, que Deus te abençoe. O Val, ele não teve tempo hábil de passar o seu áudio, mas nós estamos passando aqui agora, viu? Passando, o programa do Val, ele vai ser estendido, vai ser um pouco mais longo no dia de hoje. Ele já deixou aqui a bancada da 104, mas continua acompanhando a programação da rádio, né? Para acompanhar, para saber tudo que está acontecendo. E eu estou aqui agora aguardando Nogueira para conversar com mais autoridades, enquanto o abraço acontece neste dia especial, nessa transmissão especial, hoje, 14 do mês de agosto, ano 2026, aniversário de Guanambi, aniversário de emancipação política. A cidade de Guanambi, que se organizou, que cresceu e que virou hoje essa cidade que nós amamos, que nós aprendemos a respeitar. É aqui que a gente vive, é aqui que a gente mora, é aqui que mora o nosso coração. Bom dia, Marcos Coimbra, tal do pastel. Eu também fiz parte do crescimento de Guanambi, nascido e nessa cidade linda, maravilhosa que é a Guanambi. Parabéns. É meu amigo Tal do Pastel. Tal do Pastel é uma figuraça, torcedor do Flamengo, né? Ele tem uma rixa grande com o Manel do Guanambi Premiável. É uma rixa histórica, mas uma amizade, viu? Não briga, não. É só aquela coisa do futebol mesmo, viu? É saudável, de salutar importância. Bom, muita gente participou e durante a manhã. O Val não teve tempo de levar tudo isso ao ar por conta, né, da correria do programa. Mas a gente vai aqui, à medida do possível, ouvindo os nossos radiovistas. Daqui a pouquinho tem um apoio cultural e aguardamos o Tony Nogueira falar direto da Praça Coronel Cajaíba. Alô, bom dia.
4: Bom dia, Val. Parabéns, querida Guanambi. Eu nasci na roça, no município de Guanambi. E fui criada praticamente em Guanambi. As feiras, as barracas, trazia verdura para vender nas barracas dia de segunda, queijo, ovos de galinha caipira. E hoje eu moro em Guanambi há 45 anos, graças a Deus. Essa minha linda Guanambi, que era uma criança, e hoje cresceu, e cresceu muito, graças a Deus. Parabéns, Guanambi.
0: Tá certo. Obrigado, minha amiga, pela sua participação. Todos nós fazemos parte dessa história, né? Todos nós, muita gente, é muita história para contar. E a gente só tem mesmo é que comemorar e agradecer e partir pro abraço. Porque são histórias que se confundem com a história do próprio município. Nós tivemos o Tony conversando também com o deputado estadual Felipe Duarte, que aliás quero parabenizá-lo, tem uma oratória muito bacana, o Felipe Duarte, junto com o Arthur Maia, né? Eles somam na hora de falar, de dar uma reportagem, de dar uma entrevista, de fazer um discurso. É, esses dois cidadãos aqui da nossa terra se destacam, falam muito bem. Felipe Duarte e o Arthur Maia, esse pessoal tá lá, né? Os nossos representantes, assim como o povo no geral, tá lá para o abraço de Guanambi. Mais alguém aí? Vamos lá, vamos lá. Bom dia, oi.
5: Oi, bom dia, meu amigo Val. Tudo bom, né, Val? Ô, Val, passando para parabenizar a nossa cidade de Guanambi, né, meu amigo? Eu fui nascida aqui, criei aqui, Val. E só tenho que desejar tudo de bom para nossa Guanambi. Que Deus abençoe e continue nos abençoando, né? Um bom dia, meu amigo, viu? Um bom final de semana, que Deus abençoe a todos nós.
0: Obrigado.
5: A 104 tá feliz.
0: Obrigado você, minha amiga, pela participação. E nós já estamos direto lá da Praça Coronel Cajaíba com meu amigo Tony Nogueira. Fala, Tony.
6: Pois é, Marcos. Voltamos ao vivo aqui da Praça Coronel Cajaíba. Mercado das Artes, Mercado da Feira Livre. E a gente percebe que tudo isso está acontecendo em harmonia. Eu vejo que está chegando aqui já aos finais, porque já está acontecendo ali as apresentações em si. Parece que vai ser a última, que é um canto especial a Guanambi que está fazendo agora. A professora está fazendo esse canto especial a Guanambi. E a gente vê tudo isso como uma forma de crescimento histórico, uma forma de crescimento para quem gosta de uma cidade diferente. Quem não vive os antepassados não merece ter um bom futuro. E Guanambi, nesse momento, está mostrando que tem tudo isso. E a gente está vendo aqui, ó, duas grandes figuras, Deilson e Tancredo. Deilson, do meio comercial. Deilson, conhecido Banco do Nordeste. Deilson, da cerâmica. Deilson, do supermercado. E Deilson, do abraço a Guanambi. Como é que você vê tudo isso? 107 anos de Guanambi, Deilson.
7: Rapaz, eu vejo com muito prazer, com muita satisfação. Eu acho que isso não pode acabar nunca. Eu me lembro, estava lembrando há pouco aqui, conversando com os amigos aqui, lembrando de Dona Anice Amaral, que começou tudo isso. Mas eu senti que na época dela, a praça estava mais cheia. Então a gente não pode deixar isso morrer. Eu comentei que deveria convocar ou convidar as escolas públicas, pelo menos, para estar tudo aqui. As entidades organizadas para estarem presentes em grupos, para a gente poder fazer uma festa mais bonita. Afinal de contas, é o aniversário de Guanambi.
6: 107 anos.
7: 107 anos.
6: Já não é mais mocinha, não.
7: E virar o 108, 109, 110, e a gente não pode deixar isso morrer em hipótese nenhuma. Isso é uma coisa muito boa, maravilhosa, e não pode deixar essa tradição morrer de forma nenhuma.
6: Esqueci de falar, Deilson também do Rotary.
7: Sim, Deilson do Rotary também. Mais conhecido como Deilson do Banco Nordeste, onde eu militei durante 40 anos, então é muito tempo, né? Mas no Rotary também já estou há 40 anos, então pode
6: tá
7: ser
6: longe,
7: conhecido,
6: né?
7: Dessa forma também. É um prazer.
6: Deilson, um abraço para você, bom abraço na cidade.
7: Obrigado, eu que agradeço e que tenhamos uma festa brilhante aqui dos 107 anos de Guanambi.
6: Esse é Deilson popular conhecido como Deilson do Banco do Nordeste. Agora, ao meu lado, outra figura esperta também, tá igual um canarinho, tá todo amarelinho, meu amigo, meu companheiro, Tancredo, doutor Tancredo, tão conhecedor das causas populares em Guanambi, médico conceituado, respeitado. Como é que você está vendo, Deilson? É esse Tancredo, 107 anos de Guanambi. O senhor presente aqui, talvez já vem todos, são 33 abraços. Como é que você está vendo tudo isso?
8: Bom dia, Tony. Bom dia, ouvintes da Rádio 104. É uma alegria, viu? Sem dúvida nenhuma, a gente está aqui na praça celebrando esse abraço da cidade. O abraço da cidade, todos os anos, abre o aniversário de Guanambi, não é? E a gente vê aqui a participação da comunidade Guanambi aqui, muito bom. Eu acho que Guanambi merece esse abraço, não é? Somos um polo regional de grande desenvolvimento e é pra gente uma alegria, uma satisfação estar aqui com toda a comunidade de Guanambi.
9: Tancredo, a gente percebe que naqueles outros, não tempo muito distante, aqui aparecia muita gente com bandeiraça, aquele negócio todo. O senhor até então não gosta muito de falar de política, só nos bastidores, microfone, Tancredo falou, microfone político, eu corro. Mas como é que o senhor está vendo tudo isso hoje na Bahia, no Brasil, Tancredo? O senhor como conhecedor da política, tanto regional como a nível nacional.
8: Antônio, eu concordo com você. Já tivemos anos anteriores com essa praça, né, mais movimentada, mais cheia. Mas, de qualquer forma, eu acho que o abraço continua sendo um simbolismo, né, importante para o aniversário de Guanambi. De forma que nós estamos aqui na praça e eu, mais uma vez, lhe digo, viu, muito feliz, né, celebrando isso. Eu quero parabenizar a Fundação Joaquim Dias Guimarães, não é, que está mantendo isso aí, apesar da ausência física hoje, né, da professora Nícia Amaral, mas a Fundação está mantendo esse evento. Eu acho muito importante parabenizar a Fundação, parabenizar a Prefeitura Municipal de Guanambi, que deu todo esse apoio, não é? E eu acho que é importante isso aqui. A gente abre hoje, então, o aniversário de Guanambi nesses seus 107 anos de emancipação política.
9: E muito não é bom. Tão mocinho assim, né?
8: Não é? Muito bom, estamos muito felizes com isso.
9: Querido, um abraço, senhor. Bom abraço na cidade. E que o senhor continue essa pessoa ordeira, tranquila, fala com todo mundo, brincalhante sempre. Tem ido lá em Valdir, não?
8: Tem, sim, com certeza.
9: Valdir falou que está assinando a minha falta lá.
8: Então, estamos sempre lá, renovando as novidades lá e os papos, né? Valdir é uma pessoa muito boa, gosto muito dele, de toda a família.
9: Vai ficar a carência comercial.
8: Ok. Valeu, Tony, muito obrigado.
9: Um grande valeu. Abraço. Um abraço, doutor Tancredo. Boa festa pro senhor. Esse é Tancredo, tão popular, tão gente boa. Marcos, se a gente for conversar com as pessoas que estão aqui, vai falar com muita gente, mas é uma festa bonita. Eu gosto, né? Depois de meus 32 anos participando dessa festa, desde lá do comecinho da Rádio Alvorada, aqui a deputada Ivana também ao nosso lado agora, e até brinquei com ela, falei, deputada, a senhora era tão boa aqui nessa festa, que nós fazíamos as bandeiras da rádio, fazia as bandeiras tranquilas para vir para cá, para festejar. Ela falou, Tony, tudo vai distanciando, tudo vai acontecendo à distância. Pelas viagens que faço pela Bahia, mas o meu coração está sempre reservado para Guanambi. Foi uma frase muito bonita que eu ouvi da deputada Ivana Bastos.
0: Pronto.
9: Pois é, Marcos.
0: Ah, tá.
9: Eu deixei um deixo aí, né, para que você entrasse, aí você ficou sem...
0: Eu achei que você ia conversar com a deputada.
9: Não. Olha, eu vou falar com outra pessoa aqui também. Essa pessoa é tão marcante na vida do ser humano aqui de Guanambi. Eu não vou nem perguntar a idade dele para não ser indiscreto. Não vou nem procurar, que eu sei que ele tem menos de 60. Ele está na minha idade.
10: Eu tenho menos de 60.
9: E mais de 80. Imagina você, eu achei que tivesse mais de 80. Eu vou falar a idade dele, não. Eu tenho 60 e eu tô vendo ele jovial como eu. Então ele não tem 80, não, tá nos enganando. Mas é bom. Meu amigo Neutro, que satisfação falar com o senhor que representa tão bem esse segmento dessa sociedade de Guanambi. A gente percebe que o senhor tá em todas. Neutro, pela idade, mais de 80 anos, tá conosco aqui no 33º abraço da cidade de Guanambi, nos 107 anos de Guanambi.
10: Tony, eu queria primeiramente lhe agradecer pelas palavras, mas na verdade eu não estou ligando não, é 8.3 mesmo, viu? 8.3 de uma vida em que, uma vida de luta, uma vida humilde, mas que a gente sempre tem essa alegria de estar com os amigos, vendo a cidade crescer. Guanambi hoje com 107 anos, é uma cidade que realmente cresce e dá oportunidade realmente a todos de trabalharem. E, finalmente, a gente só tem de comemorar cada vez mais essa data e juntando amigos e revendo amigos. Você falou aí que a gente faz parte da sociedade. Realmente, eu tenho essa alegria de pertencer a essa comunidade e fazer parte dessa sociedade, que é uma sociedade realmente boa, uma sociedade que eu conheço bastante, porque eu vou lhe falar, eu sou um dos poucos aqui que conhece Guanambi quase que do princípio, viu? Porque são 83 anos eu morando em Guanambi. Eu conheço, eu agora mesmo estava comentando com amigos aqui, essa praça aqui, eu me lembro dessa praça com um barracão.
11: Do chão batido ainda.
10: Tinha um barracão sustentado por quatro...
11: Forquilha.
10: É, exatamente, de madeira. E a gente, eu menino, carregando a feira lá de casa, via com meu pai, naqueles carrinhos, e a gente sempre relembra aqui, eu estava comentando há pouco também, as pessoas, aqueles... que o comércio dominava aqui naquela época, nessa praça. Aqui era o centro do comércio, era o centro da feira. A feira aqui, a gente...
11: Quanta sempre... falta faz a sorveteria Chuá?
10: Ah, a Chuá foi uma tradição, foi um marco na história do picolé de Guanambi, viu? Tinha vários, tinha drink também, mas na verdade a Chuá foi a pioneira. E era realmente um picolé e um sorvete de primeiríssima qualidade. Então a gente tem saudade, relembra desse tipo de coisa.
11: E era feito à mão mesmo, batido ali à mão, aquele negócio todo. Hoje não tem maquinário para tudo, né, Nilton?
10: Hoje, cara, eu me lembro bem quando Antônio Luiz, que hoje tem 103 anos de idade, senão era casado com a irmã minha, e tinha aquela colher de pau muito grande. Sim. Assim, que eles rodavam assim o tempo todinho, ó. Só até dar o ponto. Hoje a máquina pega, substitui, faz tudo, pega e faz e fica, de modo que fica assim, muito.
11: Gente que é saudosista, ficando triste de lembrar do passado, que era tão bom, né, Nilton?
10: Eu realmente. Tem muita gente que fala, não quero ser saudosista, não, mas eu faço questão de ser, porque eu vou dizer, você relembra, é uma vida que a gente viveu e acompanhou e sabe o que é, como é. Então é muito bom. Muito bom mesmo, a gente ia lembrar assim, amigos que se passaram, amigos que já se foram, né? Mas também ainda tem muitos amigos presentes.
11: Eu vi a receptividade do cunhado do senhor, quando eu com 12 anos, eu cheguei, ele falou assim, venha aqui ver como é que faz. E vi aquela colher de pau daquele tamanho, aquela colher de pau branca, naquela lata feita de, não era alumínio, era um folhão, era um folhão na época. E ele me chamou, me mostrou como é que fazia, como é que adicionava os produtos, a base ali do cheiro para ficar, me falou. Então eu fico muito feliz, isso tem o quê? 45, 46 anos. Olha que eu sou bem mais novo que o senhor. Como é bom ser saudosista. E eu, por isso que eu lembrei da Chuá, porque lembrei também de uma pessoa que fez parte da sociedade de Guanambi e que mostrou que Guanambi pode muito mais, que foi o senhor Antônio Luiz.
10: Exatamente. Antônio é a história viva de Guanambi. A verdade é essa, Antônio. É uma história viva de Guanambi, queira ou não. Uma pessoa. Você vê, Guanambi está completando hoje 107 anos, ele tem 103. É apenas.
11: Começou com Guanambi.
10: É apenas 4 anos mais novo do que Guanambi. Então, pronto. É a história viva que Guanambi tem. Uma das histórias. Aliás, pouquíssimo, né? Porque. Quase não tem mais essas pessoas com essa idade muito avançada assim aqui em Guanambi, não. Ele é um dos raros.
11: Eu me lembro que um dia ele falou assim, olha, Tony, aqui nessa rua aqui eu lembro de duas casas no começo. Era a casa do pessoal de Nilo Coelho, aquela que fazia do Parentos Nilo,
10: certo.
11: Que era Ciro Moraes, não?
10: Ciro Moraes.
11: Ciro Moraes, que era do lado esquerdo de quem vem entrando em Guanambi, a casa do Dedé. O resto tudo era poeirão, nós ficávamos correndo atrás dos bodes e das ovelhas. Seu Antônio falou para mim um dia.
10: Exatamente. Essa rua aqui...
11: Coronel.
10: Aqui é a Praça Coronel, tem a rua Coronel Zequinha logo ali. E a outra é a rua...
11: Manuel Vitorino.
10: Então a gente... Eu conheci aquele ali, rapaz. Era um areião que... Aqui a gente saía da casa... Inclusive não falava a rua Manuel Vitorino, era a rua de Dona Dedé. Saía da casa de Dona Dedé, batia uma areia danada para chegar ali na praça do bar de senhor Teixeira, que hoje é a praça de Assino Coelho.
11: Imagine ele falar, olha, a casa de Ciro Moraes fazia fundo com a igreja, ficava no fundo da igreja, não tinha nada. E tinha apenas a Praça da Feira com algumas casinhas aqui, muito restrita. Então o senhor Antônio conheceu muito isso aqui.
10: Ah, conheceu, inclusive ele teve loja aqui, ó. A loja dela era aqui, nós estamos de frente dela. Ele teve loja antes de ter a sorveteria. Foi. Ele vendia tecidos aqui, era loja de tecidos. E ele foi um dos pioneiros realmente de Panambi. Essa é a grande verdade. Mas...
11: viver é recordar, né, Nilton?
10: E como é bom recordar.
11: E você fica agora assim, vivendo o tempo e ficando mais jovem, porque tá relembrando as coisas.
10: E nada, isso é bom, é muito bom a gente relembrar de tudo, ver a história, conhecer um pouco a história de Guanambi. Isso é muito importante, eu acho que é muito bacana esse tipo de coisa, viu? E você é uma das pessoas que incentivam a gente a ter essa lucidez do passado aqui, através do seu trabalho numa emissora de rádio, porque para mim o rádio ainda continua sendo uma das principais empresas e objeto de informação. É, de informação. É muito bom. Então, eu quero também de antemão parabenizar você, que vez por outra eu estou sempre ouvindo você, o seu trabalho ali, depois do balcão, né? Aí é com... depois do bocão, vem a boquinha, né?
11: Gostei, viu? Ei, Marcos, depois do bocão, vem a boquinha, essa foi boa.
10: É isso aí, né? Mas é uma boquinha que não deixa de ser também, no valor, um bocão, né? Mas você vê o bocão e depois vem a boquinha.
11: Nilton, um abraço, senhor. E a família, como é que tá?
10: Tá bem, graças a Deus, dentro do possível. Eu vou dizer, a gente tá... ela tá até perdeu um pouco da mobilidade, né? Também vai chegando, mas de qualquer maneira, tá bom, tá indo bem, muita lucidez ainda, graças
11: a Deus. Tá tranquila, tá? Quando o senhor encontrar agora, Tom Nogueira quer vender aquela corrente de ouro que ele tinha pra senhora.
10: Então, eu falo sim.
11: Quando eu era aluno, ela falou assim, moço, como é que você vem com uma corrente dessa pra escola, você não tem medo do povo levar só você, saudade, não? E isso há não sei quantos anos atrás, ele não, fica tranquila.
10: Tudo bem, é isso aí. E ela, não, mas ela tem muita lembrança, sim, dos alunos dela. Aqui, eu estou de frente aqui de uma pessoa que foi aluna dela e foi alfabetizada por ela, deputada.
11: E hoje é presidente da Assembleia.
10: Aliás, é uma das grandes autoridades que esse Estado tem.
11: Segunda.
0: Pois é. Estabeleceu o contato, caiu aí o contato, meu amigo Nogueira, saber o que foi que aconteceu, né? São 10:07 agora, 10:07. Um papo gostoso do Nogueira com o senhor lá, né? Eu vou retomar aqui, vou tentar retomar o contato com o Nogueira, né? Pronto, restabelecido, Nogueira. Alô? Ah, tá. Deixa eu ver aqui. Pronto, Nogueira?
10: Porque, na verdade, a gente também faz parte desse início, dessa cidade, e hoje você vê, o Guanambi hoje é uma cidade pujante. E eu, quando eu me lembro de Guanambi, com apenas umas 4 ou 5 ruas apenas, ruas dessas que tinham o nome do principal morador. Era a Rua de Dona Dedé, Rua de Doutor Juca, Rua de Doutor Nelson, que era a praça lá do Getúlio Vargas, depois que veio. O Getúlio, em 1938, foi inaugurado o prédio de Getúlio Vargas, aí começou a ser Praça Getúlio, mas na verdade não é nem Praça Getúlio Vargas, é a Praça Getúlio Vargas aqui em Guanambi, é a Praça da Igreja. Praça da Igreja. Lá sempre foi Praça da Bandeira.
11: Então, um abraço, senhor, felicidade, bom abraço à cidade, Nilton.
10: Obrigado. Que todos nós possamos ainda ver alguns anos mais dessa cidade, que tanto orgulha a gente. Então, eu queria também parabenizar pelo serviço seu, pela cobertura, e que Deus ajude a todos nós que possamos ainda ver mais alguns abraços aqui.
11: Certo, eu falei com meu amigo Nilton, dona Mariquinha, esse povo que tanto fez pro Guanambi.
0: Que papo
11: Marcos,
0: bacana,
11: Marcos, eu sei, Antônio, que o sinal caiu, Marcos.
0: Caiu um pouquinho aqui,
11: mas
0: foi rápido.
11: Mas voltamos aqui em tempo.
0: É. Certo? Eu gostei.
11: Segue aí, meu amigo, daqui a pouco a gente volta daqui da praça.
0: Eu gostei do papo, viu, rapaz, é muito...
11: Não, ô Marcos, eu veja só, eu gosto de viver a história. Se você quer saber da história de Guanambi, você fala com Neutro, você fala com dona Mariquinha, você fala com José Roberto, você falava com Fernando Bastos, seu Hélio, também conhece muito da história de Guanambi. O senhor mora em que rua, seu Hélio? Pedro Calmon, Hélio da Pedro Calmon, que também conhece muito de Guanambi. Irmão da Ana Mariquinha.
12: Eu sou admirador daquele programa que você dá, da abertura do programa, aquele comentário que você faz sobre a política nacional, sobre o...
11: Tá vendo aí, Marcos? Como é bom eu fazer aqueles comentários.
0: É ele e outros mais, né?
12: Assim, Caetité. Caetité, mas sou
11: Guanabi. Tem quantos anos de Guanabi hoje, seu Hélio?
12: Não. De Guanabi, 50 anos.
11: 50 anos. Mas conhece muito Guanabi?
12: Conheço. 50 anos. 20 dos quais trabalhei na Secretaria da Agricultura.
11: E como é que é bom ser cunhado?
12: Mais 10
11: é. E como é bom ser cunhado, então, desse homem aqui?
12: Não, eu tô aqui a referência. Não é à toa que eu tô aqui com ele aqui. Estou companheiro dele de todo.
11: Seu Hélio, irmão da Naquinha.
10: Isso é a bondade do orador. Ah, é.
12: Não é à toa. Estou falando, sou companheiro dele. Companheiro agora.
10: Grande companheiro, viu, doutor? É um grande companheiro que eu tenho na vida. E tenho orgulho de ser bem próximo dele, viu?
11: Olha, Marcos, eu fico feliz agora falando com o seu Hélio e com o Newton. Dois ouvintes num nível desse, eu acho que não vou deixar de fazer rádio tão cedo.
0: Ganhamos o
11: um
0: dia.
11: Um abraço, senhor, senhor. Felicidade, tá bom? Um abração.
0: Ai, ai.
11: De Guirapá, senhor, de Guirapá.
12: Teixeira, contém?
11: Isso. Abraço. Eu fui secretário de seu Chiquinho, imagina onde é que eu tô. Valeu. Um abraço, Neutro. Viu aí? Como é bom, Marcos. A gente relembrar tudo isso.
0: Bom demais.
11: Você vai seguir aí. Eu volto daqui a pouquinho para fazer esse fechamento aqui.
0: Valeu, Nogueira! Nogueira direto da Praça Coronel Cajaíba, onde está acontecendo um abraço. Que papo bacana, hein? O papo do Nogueira aí com esse cidadão muito experiente, muito vivido. Ele não podia ser diferente, né, gente? Nós tínhamos que levar isso ao ar. A história de Guanabi contada por quem viveu. É diferente de contada, de ouvir falar, por quem viveu. Você viu aí o cidadão falando que aquela praça ali era tudo chão batido, né? E que a rua, uma rua lá que hoje é muito bem pavimentada, com belas construções, era areião. E na época de criança. Essa é a nossa história, gente boa. Que é narrada, acompanhada, né? E debatida aqui na nossa emissora. Você começou ouvindo o Val Rodrigues, 104 Notícias. Nós ainda estamos usando uma trilha do Val Rodrigues, mas nós já adentramos no programa Manhã na Cidade com Tony Nogueira. São 10h12. A gente vai um breve apoio cultural. Na sequência, a gente ainda volta para fazer o fechamento dessa transmissão especial neste dia 14 do mês de agosto, ano 2026. Um dia memorável, aniversário de emancipação política de Guanabi.
13: 10 horas e 13 minutos.
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0: 10:21.
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6: Muito bem, voltamos à Praça Coronel Cajaíba. Tony Nogueira está por lá e vai falar com a gente mais uma vez no abraço dos 107 anos de emancipação política de Guanambi, essa comemoração especial. Fala, Tony Nogueira!
7: Pois é, Marcos. Agora, para fazermos um fechamento aqui dessa festa, dentro da transmissão da 104 FM, dessa rádio que pertence à comunidade de Guanambi, não seria diferente a gente estar aqui desde o comecinho do horário de Ival Rodrigues, de 7 horas até agora, para mostrarmos para a sociedade de Guanambi que nós temos que viver o passado para que seja construído esse presente tão futurístico, né? Aqui na cidade de Guanambi, nesse município que tanto cresce, nesse município que tanto aparece a nível de Bahia. Porque, afinal de contas, Guanambi hoje tem uma presidente da Assembleia Legislativa que é de Guanambi, é o segundo poder. Mas, para fazer o fechamento da transmissão da 104 FM, eu acho que é tão importante eu falar com um locutor tão experiente, o meu amigo Clóvis Júnior. Zé Alberto fez uma brincadeira com ele, eu não gostei, porque o nosso nobre ex-prefeito Nilo Coelho conseguiu tirar todos os quebra-molas de Guanambi, só não conseguiu tirar a barriga de Zé Roberto e a barriga de Cláudio Júnior. Mas é muito bom poder falar com o Cláudio. Cláudio, para esta festa, qual é a sua posição nesse 107º aniversário de Guanambi, Cláudio?
8: Na verdade, eu acho que é uma equipe aí, porque barriga não deu mais. já diminuiu bastante, graças a Deus. Eu tô bem esbelto, graças a uma atividade física que eu tô fazendo, assim, todos os dias. E comemorar o aniversário de Guarambi, Tony, a partir do abraço à cidade que nós estamos vivendo aqui agora, e logo mais à noite na avenida, com grandes atrações, com um trio promovido pela prefeitura. Para mim é uma alegria, porque eu disse hoje no meu programa, que hoje eu fiz programa,

0: grandes amizades, né? Construí minha vida pessoal, minha vida profissional. Minha...
1: Já recebeu o título de cidadão do Guanambi, não?
0: Já tenho tido, já. Concedido, inclusive, pelo vereador Fausto Azevedo, que hoje se apresenta à Câmara. Então, estou muito feliz de estar aqui em Guanambi. É uma alegria muito grande, viu, para mim.
1: Dizem que lá na Câmara está vendo se tem algum título que expulsa as pessoas de Guanambi. E vai aparecer um vereador para dar o título, expulsa Tony Nogueira daqui.
0: Não, mas isso deve ser brincadeira, que você é uma figura também querida demais. Tem o seu trabalho, o seu papel aí na imprensa local, empresário. E a gente tem que acolher a todos aqueles que aqui vêm, acolher muito bem, viu?
1: Clóvis, eu creio que você deve estar aqui também no 30º. São 33 abraços. O primeiro muito tímido. Agora, os 32 já foi um pouco mais alavancado com a dona Nisso, todo aquele grupo de professores. Você não está vendo que está dando essa queda nesse abraço de Guanambi, Clóvis?
0: É, precisa vir as pessoas mais amarem a nossa terra, a terra que a gente vive, né? Vim participar mais, prestigiar, porque é muito importante esse abraço. Quando você abraça Guanambi, você não demonstra só aconchego, carinho. Você demonstra amor pela terra que você vive. Então, chegou a hora da gente, todo mundo se unir, dar as mãos e abraçar Guanambi.
1: Clóvis, um abração para você, bom abraço na cidade, tá bom? E boa festa lá na avenida.
0: Vamos lá, daqui a pouco.
1: Você vai ser louco lá, não?
0: Provavelmente. Eu não fui avisado, não, mas acho que sou eu.
1: Você ou o Boni?
0: Não sei, mas não sei ainda.
1: O baixinho moreno.
0: É.
1: Tá bom. Valeu, Clóvis, um abraço. Esse é o Clóvis Júnior, lá da 106 FM. Também faz parte dessa cultura de Guanambi. Já está aqui há 30 anos, não é? Um pouquinho mais novo do que o abraço da cidade, mas conhece muito bem. Ele é uma figura que está muito relacionada com os acontecimentos de Guanambi. E não seria diferente, né, a gente falar com o Clóvis Júnior. Mas para fechar de verdade, Marcos, eu queria falar com aquele que abriu a nossa entrevista, né? Ele abriu a nossa entrevista e eu queria fechar a nossa transmissão. Eu estou dizendo, Zé, que eu queria fechar a nossa transmissão com você, que é tanto conhecedor, tanto sabedor, depois desses 32 abraços, que realmente é 33, que um foi, o primeiro foi tímido, mas os 32 abraços. Como é que desde aquele primeiro, Zé, até esse último de agora, faz uma avaliação pra gente, você que é tão conhecedor desse Guanambi, tão presente na vida nossa?
2: Eu acho que a gente tem algumas reflexões. A presença das pessoas, das escolas, tem diminuído um pouco, porque a escola é feriado hoje. Para os meninos virem aqui, precisa de uma motivação. E depois disso, a gente precisa rever a questão do horário, porque o sol de agosto não é brincadeira, não.
1: Pois é. Olha, Zé saiu na carreira, porque realmente ele vai fazer o fechamento agora no palanque. Mas eu queria realmente fechar com ele, porque ele é conhecedor. Está a nossa companheira Dalva, rainha sertaneja, aqui conosco. Está também a Ana Ribeiro, teve conosco aqui o Marcos Coimbra, que agora está no estúdio. Eu quero agradecer você, Marcos, agradecer a Dalva, agradecer a Ana, agradecer o Val Rodrigues, que hoje era para estar na folga, é um feriado municipal, e ele esteve presente no seu programa. Muito obrigado a todos vocês, aos ouvintes da 104, e dizer que quando a gente tiver a honra e o prazer de estar presidindo aí a 104 na programação, nós vamos estar presente nesses eventos. Isso é muito importante, não só para a emissora, mas muito mais importante para a comunidade de Guanambi. Nós mostramos os feitos, aquilo que representa os antepassados dentro do presente. Como eu falei com o Neutro, falei com a deputada Ivana, falei com o deputado Charles, com o deputado Arthur, com o deputado Felipe, falei com o Zé Roberto, falei com alguns vereadores. Isso nos engrandece muito de ser a única emissora presente nesse evento, a única emissora.
3: Nogueira.
1: E nós vamos continuar fazendo isso.
3: Inclusive,
1: obrigado, Dalva. Dá pelo menos o seu bom dia aqui, Dalva, o seu boa tarde já, porque você já vai almoçar.
4: Bom dia, como te estou, e boa tarde, né? Aqui Dalva Produções, aqui hoje, fazendo essa cobertura junto com toda a equipe aí da 104.9. Gente, foi uma festa linda, ainda está sendo realizada, vai ter o abraço, tá encerrando já com abraço, as apresentações de escola, de balé, não foi, Tony? Foi lindo a apresentação, esses 107 anos de Guanambi e essa reportagem que Tony hoje fez, como ele mesmo disse, vivenciando o passado, porque Guanambi tem grandes histórias. Guanambi começou aqui nessa pracinha, Coronel Cajaíba, aqui se tornou esse polo, era uma feira, e hoje se tornou esse polo aí da nossa região do sertão. Para todos vocês ouvirem,

0: A todos os que estão sintonizados agora, vamos parabenizar essa cidade linda, Guarambi, a cidade do coração, a nossa cidade, todos que vão retornar à nossa cidade, Tony, porque aqui é paixão de verdade. Tony é de Guirabá, mas Tony está aqui representando como um bom guanambiense, viu, Tony? É. Então, a todos vocês, parabéns para Guarambi, parabéns para vocês também, que são todos guanambiense ou que moram aqui e já se tornaram os guanambiense. Beijos da rainha sertaneja.
1: Para fecharmos de verdade, eu estava aqui agora com o Clóvis e com a Dalva. Eu disse que era a rainha sertaneja. A rainha sertaneja. Aí quando o Clóvis falou assim, e onde é que fica a Roberta Miranda? Eu falei, não. Dalva é a número um. Porque Dalva acorda 4 horas da manhã e Roberta Miranda acorda meio-dia.
0: Ai, gente, olha, ouvi isso de Tony Nogueira. É, né? Ô, gente, deixa eu contar um pouquinho só, Marcos, aí. Na exposição eu cheguei a caráter, mais arrumada que a Roberta Miranda, a sertaneja. Aí não, né? O prefeito olhou com o vice, com o governador e falou, aí, ó, chegou, é a rainha sertaneja. Aí eu falei, é Dalva Produções, da 104. Não é Roberta Miranda, não? Eu falei, não, sou eu mesmo.
1: Valeu, Dalva. Marcos, agora, tá boa? Vamos fechar agora de verdade.
2: Okay.
1: Eu vou falar com a Baluarte, uma representante desse abraço, tão bem representada, hoje fazendo papel tão importante da sua mãe, Dona Anice. Que bom poder ter você aqui, depois desses 32 anos de abraço na cidade. Como é que você tá vendo isso, Ju Amaral?
3: Nossa, é uma emoção! Nossa, eu já me peguei chorando aqui. Porque tudo isso vai me lembrar da minha mãe. E ela está aqui com a gente, tenho certeza. É muito gratificante a gente ver o pessoal comparecendo, vindo abraçar a Guarambi. A gente precisa disso. A gente precisa de estar unido e celebrando, porque Guarambi é super importante para todos nós.
1: Nice, a gente vê, minha querida. Ju, felicidade para você. Eu quero que você vai pelo menos sobreviver mais 100 anos, ou então mais 107 anos, para ter essa honra de mostrar para a gente que Guarambi pode mais.
3: Pode, é só querer. Você observa que esse é um evento que une desde o bebezinho até o idosinho de mais de 100 anos. Então, assim, é esse momento que a gente tem de celebrar o aniversário e agradecer a Guarambi por tudo que ela nos oferece. Ofereceu e continua oferecendo. E juntos a gente construiu a Guarambi cada vez mais bonita, mais solidária, mais educada. É isso.
1: Obrigado, meu amigo. Um abraço. Ju, Juvenice Amaral, Ju, que a gente conhece, é filha da Dona Anice, que Dona Anice começou essa festa aqui na Praça Carano Cajaíba há 33 anos atrás. E hoje está sendo muito bem representada na memória da sua mãe. Muito obrigado, Marcos. Um abraço a todos vocês. E voltaremos na segunda-feira, às 9 horas da manhã, dentro do programa Manhã na Cidade.
2: Valeu, esse é o Tony Nogueira. Aliás, parabenizar o Tony Nogueira por essa transmissão desde cedo lá na praça, em nome do Val Rodrigues. Val Rodrigues falou, parabeniza o Nogueira aí, porque foi sensacional, né? Conversou com autoridades, passou um flash, todo mundo acompanhou, uma coisa realmente extraordinária. Aliás, ele mesmo disse que somente a 104 estava fazendo essa maravilhosa cobertura no dia de hoje. Bom, a gente vai parando por aqui, a gente deseja a você, meu amigo, minha amiga, uma ótima sexta-feira, um ótimo final de semana, um ótimo feriado. E, mais uma vez, parabenizar a cidade de Guarambi por esta data querida. São exatamente, gente, 107 anos, desde que a cidade foi emancipada, reconhecida pelo Estado como município, e Guarambi, realmente, de lá para cá, comemorando ano após ano, e agora estamos, de fato, nos 107 anos. Parabéns à 104, à equipe da 104, Val Rodrigues, que começou o programa logo cedo, tratando esse assunto com muito carinho, levando a informação, conversando com o prefeito, conversando com o secretário, conversando com autoridades, conversando com o povo, principalmente aqueles que vivenciaram, aqueles que viveram, que têm experiência. Essa é a Rádio do Povo, é a Rádio Cidade FM 104,9, uma rádio que faz parte do seu dia a dia, que faz parte da sua vida, dando cobertura de tudo que acontece nessa cidade. Logo mais à noite, tem a comemoração na Praça Henrique Pereira Donato, Praça do Feijão. Já tem as atrações de hoje, o primeiro dia, que é o aniversário de Guanambi. Amanhã ainda tem o resquício de mais, porque é mais um sabadão de festa. A prefeitura já contratou as bandas, né? O pessoal já contratou os trios, né? São mais de um, é dois trios. É a Micambi de volta, viu, gente? A Micambi, a micareta de Guanambi. Fusão da Micambi com o aniversário de Guanambi. Aí é a Micambi 2026, aniversário de Guanambi. Parabéns, Guanambi. E a gente volta com o jornalismo do 104 Notícias, Manhã da Cidade. Toda a programação normal da rádio a partir de segunda-feira. A próxima segunda-feira, se assim Deus nos permitir. Com Deus e até lá.

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0: 3746.
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0: 11:04.
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0: Conferindo agora 12:02, começando aqui pela Rádio 104, nosso programa 104 Debate. Tudo que for do interesse da comunidade, você vai acompanhando. 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Hoje é sexta-feira, 14 de agosto. É a data do aniversário da emancipação política do município de Guanambi, desde 14 de agosto de 1919, portanto, 107 anos de emancipação política do município de Guanambi, né? Hoje de manhã teve o tradicional abraço da cidade, ali na Praça Coronel Cajaíba, ali no centro, um centro antigo, mercado municipal, centro antigo de Guanambi, esse evento, o abraço da cidade, um abraço simbólico, né? Já acontece há mais de 30 anos, e ali a Fundação Joaquim Dias Guimarães, né? E personalidades, intelectuais, políticos, populares participam deste evento, um evento bonito, que já acontece há mais de 30 anos, fazendo parte aí já das comemorações do aniversário de Guanambi. Guanambi completa hoje 107 anos de emancipação política, né? O evento foi muito concorrido, muitas autoridades, políticos, né? Os políticos aqui de Guanambi, deputados estaduais, federais, vereadores, prefeito, né? E participaram, estiveram lá na praça do Coronel Cajaíba, né? Ali no centro histórico, naquela praça lá que a CM Cabeça Branca xingou Nilo Coelho. Eu tava lá no dia que aquilo, a CM Cabeça ali era pirracento, viu? Pois ele veio pra terra de Nilo xingar Nilo. Eu não gostei não, na época eu fiquei bem retado. Eu falei assim, mas que vem, que isso, mas como é que fala um negócio disso aí? Ele falou, ah, essa câmera aí que tá filmando aqui é de Nilo Coelho. Vem pra aqui, Nilo, vem pra cá, moço. Quer dizer, vem pra cidade dos outros pirraçar os outros. Antônio Carlos Magalhães, Cabeça Branca, saudoso. Ali era pirracento, hein? Pois é, naquela praça ali, Coronel Cajaíba, ali próximo da farmácia de Geraldo, farmácia Santa Rita, ali no centro, né? A Rádio 104 esteve lá durante toda a manhã, né? Tony Nogueira, Val Rodrigues, né? Marcos Coimbra. Tony Nogueira entrevistou Felipe Duarte, deputado estadual Felipe Duarte, entrevistou a deputada estadual Ivana Bastos, entrevistou Charles Fernandes, deputado federal Charles Fernandes, né? Você falou com Arthur Maia, né? Falou com o prefeito Nau Azevedo, falou com autoridades lá, entrevistou o Clóvis Júnior. Hã? Entrevistou o Clóvis Júnior, entrevistou. Você entrevistou o Zé Roberto?
1: Entrevistei.
0: Zé Roberto?
1: Conhecedor Zé Roberto.
0: Zé Roberto, ele sempre fez parte da organização e do abraço da cidade, né? 32 anos. Há 32 anos acontece aí o evento, que é o abraço da cidade. E o Zé Roberto sempre participou, né? Zé Roberto, ele participou do movimento intelectual de Guanambi há muitos anos, né? A Marujada, o Reisado, o folclore guanabiense, né? E que mais? Ali. Agora, outro dia eu vi de longe Zé Roberto, moço, tá parecendo um diferente, assim. Eu falei, uai, tá parecendo Zé Roberto. Quando eu fui ver a Zé Roberto. Hã? Não ganha dinheiro. Não é por causa de dinheiro, não. É porque assim. Eu falei assim, cadê os cabelos de Zé Roberto?
1: Mas não, tá mais novo.
0: Tá mais novo? Qual? Hã? Eu falei assim, ué, tá parecendo Zé Roberto isso aqui. Quando eu fui reparar, era Zé Roberto, moço? E Zé Roberto antigamente, Zé Roberto era comunista, radical, PC do B, radical, não tem um PC do B radical, né? Antigamente Zé Roberto, né? E quando ele foi trabalhar na Rádio Alvorada, que o seu Fernando chamou ele, Ivana chamou, aí ele diminuiu mais o radicalismo, mas era radical, PC do B, o pessoal e tal. Mas depois ele foi ficando mais moderado, né? Conviveu com outro espectro político, né, mais de centro e tal, ele diminuiu mais o radicalismo, mas era no início da carreira política dele, era bastante radical. Então a Rádio 104 teve durante toda a semana lá na Praça Coronel Cajaíba, no evento aí do aniversário de Guanambi, 107 anos de emancipação política. O nome Guanambi, a denominação Guanambi, deriva do nome beija-flor dado ao antigo arraial, pois em tupi as palavras Guanambi significariam beija-flor, o terreno de vazante, sempre úmido, contíguo ao local do arraial, permitia a existência de flores silvestres e, em consequência, a presença de colibris, daí a escolha do nome da localidade, né? Outra versão muitas vezes repetida é que a antiga moradora Bela tinha uma filha chamada Flor, sendo comum que durante as cerimônias de Santo Antônio, né? Santo Antônio se tornou depois padroeiro de Guanambi, as festividades se iniciassem apenas depois que todos beijassem a imagem do santo, né? A começar pela filha, porque tem a filha da dona da casa, né? A Bela Flor, querendo que a festa se iniciasse logo, todos os presentes pediu: beija-flor, assim a população teria passado a chamar o referido lugar de beija-flor. É uma das versões, né? O pessoal, então, teria sido assim que começou o nome, o Guanambi receber esse nome de beija-flor, né? Beija-flor, para começar logo a festa, né? E quem foi que mandou aqui? Aqui tá Tom Lima da Probai Guanambi, Lorde Bicicletas, mandou aqui a mensagem, a foto do painel do carro, sintonizado aqui na 104 FM. Ei, Tonho, esses dias você foi lá em Maniaçu, lá no Junco ali, e Tom Lima é lá do Junco. O Junco é ali. Você chega em Caetité, ao invés de você seguir em direção a Brumado, você vira à esquerda, você quebra o braço à esquerda, direção ao Junco, a Maniaçu. É dali que originou a família do meu amigo Tom Lima. Ele falou: eu sou primo de Ivana. Falei: você é primo de Ivana Bastos, Tom Lima? Não, de Ivana Lima, dona das casas Lima, mais rica que Ivana Bastos. Eu falei: Ivana Lima é rica também, né? Ivana Bastos também é muito rica, mas então, essa é a prima de Ivana. Foi Ivana Lima, dona das casas Lima. Essa família do Lima é uma família de gente trabalhadora, né? O seu Chico Lima foi fundador das casas Lima, lá tem casas Lima em Caetité, Caculé e Guanambi, né? Então, Lima, ele falou: você não fala não, porque depois vai falar que eu tô querendo ser metido, ser ligristido, dizendo que sou parente de gente rica, não sei o quê. Você não fala não? Eu falei: fica tranquilo que eu não falo não, viu? Então, ele mandou uma mensagem aqui, a foto do painel do carro, sintonizado, tá ligado, olha aí, ó. É as queimadas, Savani, você não tá vendo as queimadas não? Eu vi umas fumaças mesmo aí. Olha, o Luiz Carlos Fernando da Bahia Sola, meu amigo Luiz, ele tinha me falado que esse ano vai ser um ano de muitas queimadas, né? Por conta do fenômeno El Niño, que vai ser, pra gente aqui vai ser quente, hein? E aí Luiz falou: ó, Savani, vai depender da força do El Niño. Se for um El Niño mais fraco, ou se vai ser um El Niño mais forte. Se for El Niño mais forte, vai ser muito quente para nós aqui, né? Outubro, novembro, dezembro, vai ser um ano de muitas queimadas, né? O Luiz Carlos da Bahia só já tinha me falado, viu, Tony? Já tinha me falado. Então ele mandou aqui as fotos de umas queimadas, de umas fumaças no céu, que o povo tá botando fogo nas capoeiras. Para de botar fogo nas capoeiras, gente, pelo amor de Deus. É porque a fumaça é terrível. Quem é que aguenta inalar fumaça, moço? Aí botaram fogo lá de frente o lote da casa, de frente à casa de Zezinho Nobre, esposo de Nenê, meu amigo Zezinho Nobre, esposo de Nenega, aí na Avenida Joaquim Dias Guimarães, no centro, pertinho ali da Policlínica, do Hospital Maternidade Policlínica, ali na Avenida Joaquim Dias Guimarães, e aí tem um terreno lá de frente à casa de Zezinho Nobre, E ao invés do cara, não sei se foi o cara, não sei se foi o dono, não sei nem quem é o dono também, né, ao invés de limparem, retirarem o entulho, né, murarem o lote, não. Sabe o que fizeram? Meteram fogo no mato. E Zezinho tem problema de coração, moço. Zezinho saiu correndo, saiu o nenê correndo atrás, acorde Zezinho, o que é Zezinho? Quem é que aguenta fumaça, moço? Se tiver um idoso, se tiver uma criança, se tiver uma pessoa que não pode, que ninguém pode inalar fumaça, né? É terrível. Mas tem pessoas que têm problema de respiração e tal, e ninguém aguenta, não. Então não bate fogo no lote, não, né? A prefeitura de Guanambi disse que tinha uma maneira diferente aí de chamar a atenção dos proprietários de lote, né? Tinha criado aí uma resolução, uma portaria para tipo assim, chamar a atenção e punir aqueles que têm lote, têm condição de limpar, de tirar o entulho, de murar, e não fazem isso. Não fazem, né? Aí não dá. Obrigado, Tony. Dani mandou aqui a foto de umas queimadas aqui, uma fumaça. E parece que tem aqui no... É próximo do centro, né? Onde é aí, Tony Lima? Onde é que tá tendo esse fogo, essa fumaça, né? Com esse calor, né? O mato, se você riscar se riscar o fósforo, Ave Maria, pega fogo em tudo, né? Então, tenha consciência, não pense só em você, não, né? Às vezes tem um lote ali do vizinho, o vizinho bota fogo, aí a fumaça vem para sua casa, e se você colocar fogo, vai para a casa do vizinho, perturba as pessoas, e ela é danada a fumaça, porque ela fica impregnada na roupa, né, nos lugares. A dona de casa que tiver ali com as roupas no varal, à noite, eu deixei a roupa no varal para poder enxugar durante a noite, e no outro dia aquele cheiro, tem que lavar tudo a roupa de novo, que a fumaça ela fica impregnada na roupa, ela não sai, você tem que lavar de novo, a dona de casa tem que, as roupas minhas estavam tudo no varal, aí agora tem que lavar tudo de novo, é aquela mão de obra, é aquela dor de cabeça, não faz isso não, moço. Agora, a gente pede assim, com educação, né, com paciência, agora chega um momento que a educação vai embora, a paciência acaba, e aí vai ter que punir. A gestão pública, a gestão municipal tem que arrumar uma maneira de mais eficiente, mais eficaz de monitorar, de cadastrar e de chamar atenção e de punir os caras que ficam botando fogo ou que tem lote e não limpa, e não manda limpar. Outra coisa, não basta limpar, juntar aquelas coivaras e botar fogo, não é assim não. Você vai juntar o lixo, vai pegar uma caçamba, retirar aquele lixo dali e botar no outro lugar. Não adianta limpar, juntar aquelas monte, aqueles coivara e meter fogo aí, não. Aí não resolveu nada. Você só viu o seu lado, resolveu, criou problema para os outros, né? Mas não pode. 12 horas, 15 minutos, programa 104 Debate comigo, Salvani Cotrim, todo dia, meio-dia. Tudo que for do interesse da comunidade, você vai acompanhando, hein? 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Hoje sexta-feira, feriado municipal. Aniversário de Guanambi, 107 anos de emancipação política, né? Amanhã, sábado, nosso programa, dia de sábado, é diferente, é de horário diferente, é de manhã cedo, das 7 às 9 da manhã, aqui na Rádio 104, nosso programa, o programa Salvani Cotrim, a gente vai tocar as músicas sertanejas mais antigas, né? Amanhã, doutor Som do Biolac, o vereador doutor Som do Biolac, orgulho de servir Guanambi, o baixinho bom de bola e bom trabalho, né? Que ali é bom de bola, é bom de trabalho. Um vereador atuante aqui em Guanambi, muito respeitado, um quadro político interessante de Guanambi. Ele falou, tem uma novidade para contar. Eu falei, conte aí, conte. Ele falou, não conta assim não, não é assim não. Eu falei, conte aí, amor. Não, no programa. Vou no seu programa, sábado. Ele falou, venha. Tá amanhã, 7:30 da manhã, participação do meu amigo vereador, doutor Som do Biolac. Orgulho de servir Guanambi. O baixinho bom de bola e bom trabalho. Vai estar aqui no nosso programa, dizendo ele que tem uma novidade aí, uma notícia muito importante, muito boa, muito positiva. Ele vai falar. 7:30 da manhã. Pois tá bom, pois não. Doutor Som do Biolac vai estar participando amanhã às 7:30 aqui no nosso programa de rádio. 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

12h19. Os políticos do Rio de Janeiro não são exemplo para o Brasil, para nenhum outro estado, né? Para você ter uma ideia, os últimos 5 governadores do Rio de Janeiro foram presos depois. Ô, raça de político do Rio de Janeiro, hein? Terrível. Os últimos 5 governadores, não foi um ou nem dois, não, 5, foram presos. Eu vou lembrar aqui de, como é que é? Cabral, teve Pezão, preso, Cabral preso, Pezão preso, Garotinho preso, teve a outra que foi preso, teve outro que foi preso. O último agora, o Cláudio Castro, hoje a Polícia Federal visitou ele, não prendeu não, mas visitou ele, né? Alguma coisa de apuração está sendo feita, alguma investigação, né? Porque lá no Rio de Janeiro, vou te dizer, hein? O estado que tem exportado pro Brasil políticos bons, né, moço? Deus o livre. Olha, agentes da Polícia Federal cumprem hoje, sexta-feira 14, mandados de busca e apreensão em uma casa ligada ao ex-governador do Rio de Janeiro, Cláudio Castro, em Petrópolis. A ação faz parte da segunda fase da Operação Sem Refino, deflagrada para investigar suspeitas de crimes relacionados à comercialização de combustíveis. De acordo com a Polícia Federal, a nova fase da operação busca esclarecer suspeitas de fraude na concessão de licenças ambientais para uma refinaria, né, a Refit, supostamente realizada à revelia das diretrizes estabelecidas pelos órgãos técnicos competentes. A investigação também apura a possível utilização de mecanismos de lavagem de dinheiro relacionados ao esquema. Em mensagem à agência Reuters, o advogado Carlo Lustione, que representa o ex-governador, disse que Castro não ocupa mais um imóvel na região serrana. Ele não tem casa na serra. A que ele tinha, que já está noticiada, é uma que ele rescindiu o contrato de aluguel quando terminou o governo. Em fevereiro ou março, se eu não me engano, ele está em casa, está normal. Não teve busca para ele, nada, afirmou o advogado. Mas como o histórico dos governadores, ex-governadores do Rio de Janeiro é terrível, né? Foram presos os últimos governadores do Rio aí. Bote a barba de molho, viu, seu Cláudio? Bote a barba de molho, seu Cláudio Castro, porque a coisa tá feia aí para os governadores e ex-governadores do Rio de Janeiro, né?

0: Agora, 12 horas 22 minutos, programa 104 Debate, comigo, Salvani Cotrim, aqui na Rádio 104 FM, todos os dias, meio-dia, de segunda a sexta. Hoje, feriado municipal, a gente está aqui, né, porque desde cedo a Rádio 104 fez hoje uma cobertura muito bonita do evento, o abraço da cidade, abraço simbólico, né? Onde populares, professores, estudantes, autoridades, políticos, intelectuais se reúnem ali na Praça Coronel Cotrim, se reuniram, não? Se reúnem todos os anos, dia 14 de agosto, para fazer o abraço da cidade. Esse evento já acontece há 33 anos, né? 33 anos. E a Rádio 104 esteve lá presente, o Tony Nogueira fazendo a reportagem lá direto da praça, entrevistou o deputado estadual Felipe Duarte, entrevistou a deputada estadual Ivana Bastos, entrevistou o deputado federal Arthur Maia, o deputado federal Charles Fernandes, entrevistou o prefeito Arnaldo Azevedo, intelectuais. Você entrevistou Diego Pi, Nogueira? Diego Pi, secretário de Cultura, Esporte e Lazer. Eu passei assim, você entrevistou Diego Pi? Diego Pi tá assim meio o bigode branco, tá? É assim, diferente, assim, você não tá com cabelo novo, parece uma barba assim, parecendo aquele povo lá da Arábia Saudita, Mohamed Allah. Harmonização facial. Ele fez? Ele fez a harmonização? Olha, Diego Pinto, alguém falou que você fez a harmonização artificial.
1: Facial?
0: A facial, moço. A harmonização facial. Esse negócio de harmonização. As pessoas. Outro dia eu observo assim, não quero muito observar, não, mas acaba acontecendo. Eu falei assim, essa pessoa aqui tá parecendo. Quando eu vou ver, assim, é a pessoa, moço, mas fica diferente, moço. Né? Não me venha com esse negócio de arte, eu não faço, não. Se pagar pra mim, eu não quero. Você não quer harmonização facial? Não quero, não. Obrigado, pega pra você. Quero, não. Manda pra outro, pra mim, não. A pessoa às vezes acha que vai ficar melhor, que vai ficar mais bonito. Não fica, não. Eu vejo assim umas mulheres, tudo bem, todo mundo tem sua opinião, o direito de procurar ficar mais bonito, mais bonita, melhor, mais jovem e tal. Mas às vezes algumas, né? Não são todas, não, né? Tudo tem exceção. Algumas mulheres exageram assim naquele negócio de botox, né? A boca, os lábios. Quem é essa pessoa? Quando você vai ver, é a pessoa que você. Fica diferente demais, mas aquele bocão, aqui parecendo umas tilapas, aqueles labão, aqueles lábios grandes, aquelas coisas assim, pra que aquilo? Porque está na moda agora preencher os lábios. Aquele... Se você não tem os lábios grossos, esqueça. Mas não, quer ter os lábios grossos quando não os tem. Caramba! E umas acham que fica bonito. Fica bonito, tá diferente. Bonito para quem? Para quê? Para que você sentir aquilo? Né? Às vezes você fazer um retoquezinho, uma coisa e tal, assim, um negócio aqui, discretamente, né? Eu acho até interessante. Então. Agora, tem pessoas que exageram demais, mas tem umas mulheres aí, até moças jovens, né? Precisava daquilo, né? Exagera aquele botox na boca, aqueles lábios grossos e parecendo umas tilápia, umas. Eu não acho aquilo bonito, não, sinceramente. Né? Deforma a pessoa todinha, mas. E tem hora que elas arrependem. Eu vi uma reportagem aí de uma atriz que mudou o rosto tudo, mudou o nariz, mudou a boca, mudou. Arrependeu depois. Gastou uma grana, uma nota, como dizia meu amigo saudoso Pinga. Gastou uma nota para aquilo, gastou uma nota para poder mudar o rosto, aí depois arrependeu. Porque as feições elas ficam diferentes, né? A pessoa quer sorrir, não consegue porque. O músculo parece que não obedece, né? Aí, eu quero voltar ao que era antes, sabe, você vê? Gastou dinheiro para mudar o rosto. Depois arrependeu, eu já vi reportagem aí de atrizes, cantoras e tal. Arrependeu daquilo que fez, ficou diferente demais, né? Ficou horrorosa. E aí quer voltar, eu quero voltar ao que era antes. Não consegue. Aí gasta outra grana, outra nota para voltar ao que era antes e não consegue voltar. Aí gasta de novo dinheiro, quer dizer, nem lá nem cá, ficou no meio do caminho. Então, gente, tudo bem que a tecnologia vai avançando, agora não entre muito em modismo, não. tem uns modismos que não vale a pena não, moço, né? E fora o aborrecimento, aquilo, a pessoa fica traumatizada às vezes, né? Mas que a minha amiga falou, eu tenho um amigo que é médico, cirurgião, falou, falou. Tem prudência nas coisas, não entra em conversa fiada não, né? Então, Tom Nogueira tá falando aqui que Diego Pi fez as... Eu acho que não fez não, viu? Eu vi ele assim meio bigodudo, bigode, barba, assim e tal, parecendo aquele povo da Arábia Saudita, lá do Afeganistão, ali no Irã, no Bahamas, de Alá. Diego Pi, gente boa. Diego Pi, gente boa, simplicidade, né? Era trabalhador. Inclusive foi o vereador mais votado nas duas últimas eleições. Filho do meu amigo Carlos Jackson Loló, né? Obrigado, Diego. Obrigado, Loló, pela audiência de sempre aí, hein? Mas não faz harmonização não, viu, Diego? Não entre em conversa fiada, não. Deixa eu ficar velho. Tá ficando velho, deixa eu ficar. Pois é, a pessoa não fica velho? As pessoas não ficam velhas? Qual o problema? Mas eu quero ficar novo. Poxa, hein? Tudo tem seu tempo, rapaz. É na Bíblia que está escrito, há o tempo de plantar, há o tempo de crescer, há o tempo de colher, tudo tem um tempo de ficar mais velho, qual é o problema? Aceite! Eu quero ficar novo, de novo! Não fica não, moço. Não fica muito assim não, larga bestagem. Larga de besta. Olha aí, 12 horas 29 minutos agora. Tem mulher que fica com raiva. Trunfa a cara. Qual é? Você falou o quê? Da minha boca? Não falei nada de você. Não falei, falei de um modo geral. Não leve pela individualidade, não. Olha aqui, meus amigos Roberto e Hugo, da Eucaliptos Brasil. Tô ligado. Roberto falou: Salvani, Hugo não tá bom, não. Salvani, falei assim: ele tá doente. Roberto falou: não, mas não tá bom com o Flamengo. Virado na gota serena com o Flamengo. E o Flamengo demitiu na época de Felipe Luiz, né? Era treinador de Memarves, o moço. Hugo gostava do Felipe Luiz, mas Hugo ficou bravo. Não ficou bom, não. Aí o Roberto falou: ele não tá bom, não. Eu falei: ele tá doente. Ele falou: não, mas ele não tá bom com o Flamengo, que demitiu Felipe Luiz. Eu falei: e tem razão, viu? O Flamengo foi ingrato com Felipe Luiz, não foi, Hugo? Exatamente. 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

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Eucaliptos Brasil. 12 horas 31 minutos, meu amigo Edileno Oliveira. Edileno Oliveira, ele é atualmente secretário de governo da gestão do prefeito Nau Azevedo. Edileno Oliveira está ligado, está acompanhando, né? Parabenizando Guanambi pelos 107 anos de emancipação política. O competente aí é Edileno Oliveira. Secretário de governo da gestão, é vereador, né? Foi eleito vereador licenciado, ocupa aí a pasta de governo, né? Secretário de governo da gestão do prefeito Nau Azevedo, meu amigo Edileno Oliveira, parabenizando Guanambi pelos 107 anos de emancipação política. 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Alô, Jaildo, obrigado, meu amigo. Vamos seguindo. 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Alô, Rubens, né? Gente boa, atencioso com as pessoas, coração bom, meu amigo Rubens aí da Zero Grau Automotivo, Zero Grau Refrigeração, também parabenizando Guanambi pelo aniversário. 107 anos de emancipação política. 12 horas 33 minutos. Agora, o Kassab. Kassab é o presidente nacional do PSD, né? PSD aqui na Bahia, quem está no PSD é o senador Otto Alencar. A deputada aqui na região, a deputada Ivana Basso, o deputado Charles Fernandes. O PSD é tido como partido de centrão, né? Centrão. E Kassab, ele já registrou que seria ou será o candidato a vice na chapa com Ronaldo Caiado, né? Ronaldo Caiado de Goiás e tal. Mas olha o que Kassab falou hoje. Olha o que Kassab falou. Kassab diz que Centrão está com Lula e que chance de Flávio Bolsonaro ser eleito é zero. Ué, Kassab, como é que ele fala isso, moço? E ele sendo vice de Ronaldo Caiado, o que que quer dizer isso? O que está por trás dessa declaração do Gilberto Kassab? Ele é tido como um político muito estrategista, né? Foi prefeito de São Paulo, né? O Kassab, o pessoal fala assim na política, ele é muito estrategista, ele é muito experiente, visionário. Olha o que o Kassab falou hoje. O presidente do PSD, candidato a vice-presidente, Gilberto Kassab, na chapa com Ronaldo Caiado, afirmou que na avaliação dele, os partidos do Centrão não estão neutros na eleição presidencial, mas estão com Lula e que a chance de Flávio Bolsonaro ganhar a eleição é zero. Kassab, você falando agora, desmos? É isso, rapaz. Para Gilberto Kassab, Flávio Bolsonaro ainda é preservado e deve sofrer desgastes após o início oficial da campanha. Na hora em que o jogo começar, em que o PT mostrar quem é o Flávio, as pessoas no entorno dele, ele vai desabar. Ah, Kassab, como é que fala um negócio? Disse ainda que os partidos do Centrão deram um presente ao Caiado ao abrirem mão de candidatura, porque deram mais tempo de TV aos presidenciáveis. Caiado tinha 50 segundos, agora tem 2 minutos e quase 20 segundos. É uma eternidade, quase uma novela no horário gratuito. Podem ter certeza de que isso vai fazer a diferença, disse o Kassab. Né? Quem não tem a notícia aí, porque o Centrão está neutro, nem está com Lula, nem está com Flávio Bolsonaro, nem está com ninguém. Aí o Gilberto Kassab, que é Centrão,
presidente de um partido grande, né?

que é o PSD, Kassab, falou o seguinte: o Centrão não está neutro, não. O Centrão não está neutro, não. O Centrão está com Lula. Falou aí o Gilberto Kassab. Será?

0: Conferindo agora 12 horas 36 minutos, programa 104 Debate comigo, Salvani Cotrim, todo dia, meio-dia, tudo que for do interesse da comunidade, você vai acompanhando. Cadê Léo, moço? Léo Duca. Ei, Léo, semana que vem tem. É semana que vem, né? Vasco e Vitória, Vitória e Vasco pela Copa do Brasil. Você sabe, Léo é vascaíno, né? Mas Léo falou assim: ó, Salvani, no caso aí, como vai enfrentar o Vasco, eu, como sou baiano, né? Aí eu não vou fazer assim tanta. Vou dar tanta importância se o Vasco perder, não. Porque tá perdendo para um time baiano, pro Vitória e tal. Agora, se é pra outro time, aí eu. Ele é Vasco da Gama, né? Vascão. Falei, Léo, não vai dar pro Vasco, não, Léo. Aí o Vitória vai passar, no caso tá nas quartas, né? Vai pra semifinais. Falei, dessa vez não vai dar, não, viu? Léo falou, não tem problema, não. Não tem problema, não, porque é Vitória, da Bahia, time baiano, sou baiano. Quer dizer, Léo tem essa consciência. Porque tem outro pessoal aí que torce pro Flamengo, que torce pro Vasco, que torce pro Corinthians, e vai enfrentar os times baianos, fica rateando. Ah, na roça chama ratear. Você fica rateando, quer dizer, infernizando, pirraçando. Ah, o que é esses times do que? Da Bahia? Quer dizer, mesmo que você mora na Bahia, você é baiano, você vai torcer para time do outro estado, rapaz. Léo torce, tudo bem. Mas quando o time dele enfrenta o time baiano, ele arrefece. Ele fala, não, aí tudo bem, se perder não tem problema, porque. Agora tem outros que ficam com raiva, moço. Você está torcendo pro time contra o time do seu estado, o que, que é isso? Eu falo para Venício Normanha direto, falei, Venício Normanha, um cara estudado, letrado, advogado, professor na UNIFG, agora com essa vestajada, com o Vascão, falei, Venício vai enfrentar o Bahia, qual é o quê? Venício não é Bahia, não, eu não quero saber, não, vai morar no Rio de Janeiro, Venício? Vai morar no Rio, que não vai morar no Rio de Janeiro, Venício Normanha? Né? Quem é outro? Eu falei com o Roberto da Saladinha. Roberto, lá que sabe estajada. É, Mengão, Salvador, Malfadão. Malvadão. Eu falei assim: é time de outro estado, Roberto. Você mora onde, Roberto? Guanambi. Guanambi aonde? Na Bahia. Então, Roberto da Saladinha. Eu falei: não, mas não, Mengão não. Mengão. Cabeça ruim, moço. Cabeça ruim. Eu falei: Roberto, quando for assim contra o time baiano, você não ratia muito, não? Porque. Você não mora na Bahia? Aí ele ficou assim pensativo, quando ele viu que eu tava com razão. Meu amigo Roberto da Solatina. Eu falei com o Mazinho da Central Motos Elétrica. Falei com o Mazinho, lá que essa bistajada, Mazinho. Torcer contra o time baiano, Mazinho. Eu falei com o Mazinho. Aí ele ficou assim meio pensativo, né? Que Mazinho é inteligente, né? Central Motos Elétricas, né? Mazinho, que o pessoal chama ele de. O pessoal chama ele de bom de bola, Mazinho da Central Motos. Olha que Didi Seraima tá lá em Campinas, São Paulo. Didi Seraima, irmão de Vanderlei de Seraima. Savani, boa tarde, como é que vai? Vou bom. E o feriado hoje? Botafogo 6-1. O que é, Didi? Que dia você vai vir pra Seraima, Didi? Falou que não tá aguentando mais São Paulo, Campinas. Tá doido pra vir embora. Eu falei, vemos? Não, tá esperando aposentar. Na hora que eu aposentar, você vai ver. Eu venho embora, vou embora pra Seraima. Chego em Seraima, o povo me cumprimenta, o povo me quer, o povo gosta de mim. Eu vou no campo das algarobas. Aqui em Campinas, São Paulo, você passa na rua, ninguém fala com você, ninguém olha pra sua cara, ninguém dá o bom dia, um boa tarde, boa noite. E Didi falou, não aguento mais isso, quero ir embora. Eu falei, venha, moço. Pega o ônibus da Novo Horizonte, da Gontijo. Pega o avião das linhas aéreas e vem embora, Di. Eu vou, moço, mas eu vou. Venha. Quem é? Cadê Léo? 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Fale com o Léo, que Léo resolve. 12:43, a gente vai aqui pro intervalo, pro apoio cultural e volta já no seu rádio, é rapidinho.
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1: 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Meu amigo Luiz Carlos Fernando da Bahia Solo, tá ligado? 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Como é que é? Hã? Quem vai cantar hoje? Que dia é o Timbalada? Timbalada, moço? Timbalada é bom. Timbalada. Na transmissão da Copa do Mundo, era Timbalada que Galvão Bueno chamava? Ali no era Olodum, moço. Olodum, agora lembrei. Olodum lá no Pelourinho, lá em Salvador. Não era Timbalada. Mas Timbalada é bom. Timbalada tem uma história na música baiana, né? Há muitos anos. Timbalada vai ser hoje ou amanhã? Amanhã é sábado, no trio na Avenida, né? Em comemoração aos 107 anos de emancipação política de Guanambi. No ano atrasado foi Bel Marques, ex-Chiclete com Banana, e Durval Leres, né? Ex-Asa de Águia. O ano passado foi Léo Santana e Xande Harmonia do samba, né? Esse ano agora tá aí Timbalada, também o Igo Canário, né? Quem mais? Esse ano tá mais fraco um pouco. As atrações tão um pouco, né? No atrasado, ano passado as atrações foram maiores, mais famosas, né? Eu achei que esse ano, por conta do ano político, eu falei, será que vai vir Ivete Sangalo? É na pegada que estava vindo, né? Bel, Duval, Léo, Harmonia, Xande. Eu falei, agora esse ano deve ser Ivete Sangalo. Mas não deu certo, né? É assim mesmo. Não deu certo esse ano, mas vamos nos outros anos. O pessoal chama ela de mãinha, agora não sei porquê. Ei, mãinha, chama Ivete de mãe. Não sei porquê isso. Ivete, né? Ivete agita, né? Agita, né? Mas aí, a Timbalada é uma atração boa. A atração tem nome, né? Atração, assim, que agrada, né? Agrada, né? E tal, né? O Carnaval Salvador tem uma história, né? No Carnaval Salvador tem uma história, a banda Timbalada, né? Vamos seguindo, 12 horas 52 minutos. 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Então, seguinte, deixa comigo. Eu vou chutar forte no canto em cima. Quero ver o goleiro pegar. Pega, eu quero ver. É, o goleiro pegou. Pegou, ele chutou no meio. Chutou no meio do goleiro. Ah, aí pega. Olha aqui, atenção. Você vai comprar um carro. Você vai comprar um carro. E aí você tem que ter informação daquele carro que você vai comprar. Ou você quer comprar o carro na doida, de qualquer jeito, a laça vem, como diziam os mais velhos. A laça vem, aí não dá. Aí você vai se lascar. Você tem que ter informação. Para ter informação, você precisa fazer uma vistoria cautelar, moça. Anota aí. Se você está comprando um carro de alguém, conhecido ou não, uma pessoa, você fala assim: olha, eu quero comprar, estou interessado no carro, né? Agora eu quero fazer uma vistoria cautelar nele. Pode ser. Se o cara que estiver vendendo o carro falar assim: não, não dá, não quero fazer, aí você sai fora. Sai fora que o cara... Como é que o comprador quer ter mais informações do carro. E aí quem está vendendo fica escondendo, né? Está mal intencionado. Está sabendo de alguma coisa que ele quer que os outros não saibam. Porque às vezes também você vai comprar um carro, eu vou comprar um carro de uma pessoa, aquele carro teve um problema, teve batida, já foi roubado, participou de... Mas o cara que está vendendo não sabe daquilo. Quer dizer, ele não está agindo de má fé, porque ele não sabe. Mas tem outros que sabem, não querem falar, querem esconder, tá, e agem de má fé. Né? Então, assim, por via das dúvidas, o que você faz? Eu falo assim: ó, se eu não fizer a vistoria que eu estou lá, eu não interesso continuar a conversa, não, viu? Você pode vender para outra pessoa. Agora, se o cara falar assim: não, vamos fazer a vistoria, tudo bem e tal, aí você vai procurar a DNA vistoria que eu estou lá. Entendeu? Olha, ao comprar um carro, você querendo mais informações do histórico do veículo, tipo se teve sinistros, batidas, histórico de roubo e furto, se aquele carro participou de leilão, toda a estrutura do veículo, inclusive os antigos proprietários, tudo isso você fica sabendo se você fizer uma vistoria cautelar. Quem é que você vai procurar? 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Deixa eu ver quem foi que mandou aqui. Olha, pessoal, olha aí. Sola Tinta pintando o set com os preços baixos, Avenida Santos Dumont, próxima Praça do Feijão, no dia 25 de setembro. A Sola Tinta do meu amigo Robério completa 35 anos. Ei, Roberão! Roberão, gente boa, né? Roberão, gente boa. Quando era novo, era bom jogador. Bom lateral direito. Ele falava que ele se intitulava lateral raiz, que tá hoje em dia tá cheio de natural, aliás, cheio de lateral Nutella. É uma Nutella do diabo, Ave Maria. Agora, Roberto, quando era novo, né? Era lateral, bom jogador. Raiz. Do pescoço para baixo era canela, né? Agora Joelão do bairro Vomita Mel. Joelão que é vigilante na farmácia Avenida do meu, na farmácia Avenida do meu amigo Roberto, na Avenida Santos Dumont. Joelão, você tá é doido. Agora, melhor que Joelão foi a Cássia da Buga. A Cássia Anuário. Cássia Anuário era. Joelão é meio bruto, brucutuzão assim, e brabo, né? Aquele jogador antigo, muito raiz. Agora, já a Cássia da Buga é mais letrado, né? Um jogador mais contemporâneo, bola no, mata a bola, bota a bola no chão, sai jogando. O Joelão é. Joelão prontava, virado, ele batia. É igual o Valdemir Ribeiro lá de Morrinho. Ave Maria. Né? Se gritasse, esse é bom. Se a torcida gritar, Valdemir Ribeiro de Morrinhos, se a torcida gritar, esse é bom, aí agora pronto, não passava nada. Era aqueles jogadores raiz, né? Hoje tá cheio de Nutella, o cara fazendo deboche com o outro, brincando dentro de campo, fazendo resenha, não presta atenção no serviço, né? Olha, após reatar com o presidente Lula, o senador Davi Alcolumbre, que é o presidente do Senado, encaminha a PEC do fim da 6x1 no Senado. Será que vai ser votada? Olha aí, hein? Olha aí, o presidente do Senado, Davi Alcolumbre, afirmou hoje que encaminhou para comissões os projetos de prioridades do governo Lula, como a PEC da Segurança Pública e a PEC do fim da escala 6x1. O que aconteceu? Encaminhamentos das pautas prioritárias do governo ocorrem após reaproximação entre Alcolumbre e Lula. Em nota à imprensa, o presidente do Senado diz que se encontrou com Lula na quarta-feira, né? Até ontem, teve um diálogo maduro, franco e republicano. Alcolumbre e Lula estavam com relação rompida desde a reprovação do então ministro Jorge Messias no Senado. O presidente da República tinha indicado o chefe da AGU, Advocacia Geral da União, para a vaga de Luiz Roberto Barroso no Supremo Tribunal Federal. Ao mesmo tempo, as matérias de interesse do governo ficaram travadas no Senado, né? Por causa de uma briga aí do Senado, do presidente do Senado, Davi Alcolumbre, com o presidente Lula. Agora fizeram as pazes e a Alcolumbre falou que agora vai, né? É a política, né? Segundo Alcolumbre, como presidente do Congresso, ele tem a função de analisar as propostas submetidas ao parlamento. Com absoluto respeito às prerrogativas do poder legislativo e ao papel de cada senadora e senador, disse em nota. Ou seja, essa aqui é uma pauta importante para o presidente Lula, né? Inclusive popular, dá votos, né? Que é a questão da escala 6x1, que estava travada, não, né? Estava travada por conta da briga entre Lula e o senador Davi Alcolumbre, presidente do Senado, mas agora fizeram as pazes e Davi Alcolumbre já está tratando aí de encaminhar, né, para as comissões, encaminhar para votação, né, as PECs da Segurança Pública e a PEC do fim da escala 6x1, que de interesse do presidente Lula, o que dá voto e pode, né, naturalmente ajudar aí na reeleição do presidente Lula, né? Agora, uma hora da cidade. Olha, quem está nos ouvindo é o deputado federal campeão de votos em Guanambi, hein? Deputado federal campeão de votos em toda a região. O povo gosta dele, hein? Ele é trabalhador, deputado federal Charles Fernandes, está ligado, acompanhando aqui o nosso programa de rádio. Obrigado, deputado Charles. E ele está desejando aí, parabenizando Guanambi pelos 107 anos de emancipação política. Obrigado, Charles, pela audiência de sempre, hein? Final do programa, muito obrigado a você. Amanhã, sábado, das 7 às 9 da manhã, o nosso programa Salvani Cotrim, todos os sábados, e às 7h30 da manhã vou receber o meu amigo vereador, doutor Sondo Biolac, orgulho de servir Guanambi, o baixinho bom de bola e bom de trabalho. Carvalho vai estar comigo, aí está em nosso programa de rádio, batendo um papo. Ele disse que tem uma novidade, não sei o que é. É de política, doutor Sônia? Não, não posso falar. É de economia? Não sei, não posso falar. É de saúde? Não sei. Mas... disse que vai falar amanhã. 7:30 da manhã ele vai estar aqui com a gente, né? Em nosso programa, o vereador doutor Som do Biolac. Abraço e até amanhã.
0: 1:03. 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

0: Está entrando no ar o programa A Voz da Libertação, órgão oficial da Igreja Pentecostal Deus é Amor, sede mundial, Avenida do Estado, número 4568, Baixada do Glicério, Liberdade, São Paulo, capital. 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
0: Sede setorial, Rua Otávio Mangabeira, número 130, Centro de Guanambi. 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

Está no ar o programa A Voz da Libertação. E esse que vos fala e saúda a todos com a doce e gloriosa paz do Senhor. E uma boa tarde para todos, seu irmão em Cristo, pastor Edson Teixeira. Estaremos junto com essa programação, A Voz da Libertação, até às 14 horas. São 13 horas e 8 minutos. Vamos continuar ouvindo esse lindo louvor, Cristina Santana.

São 13 horas e 11 minutos. Esse é o meu, seu programa, A Voz da Libertação. É hoje, sexta-feira. Já tivemos a primeira concentração hoje pela manhã. E a partir das 19 horas hoje, teremos a segunda concentração de fé aqui na Igreja Pentecostal Deus e Amor. Eu convido a todos vocês, ouvintes, telespectadores, internautas, você que mora em Guanambi, mora na zona rural, ou mora em algum distrito pertencente ao município de Guanambi ou algum povoado, eu convido você a comparecer hoje, na sexta-feira da Guerra contra o Mal, a qual eu mesmo, pastor Edson Teixeira, estarei pregoando a palavra de Deus, orando por todos e Jesus dando a vitória. É nessa sexta-feira, hoje, a partir das 19 horas, grande concentração de fé na Igreja Pentecostal Deus e Amor, localizada na rua Otávio Mangabeira, número 130, ao lado da Pousada Lara. Esse é o endereço que nos conduz à bênção, esse é o endereço da vitória para nossas vidas. Então não fique de fora, venha receber o

aconteceu milagres. Na igreja pentecostal, Deus é amor. Se você vem ali do bairro Beija-Flor, bairro Alto Caiçara, se você vem ali do próximo hospital regional, a UPA, a Igreja Deus é Amor fica após o supermercado Doce Lá, na Otávio Mangabeira, e depois da farmácia Pague Menos, e ao lado da Pousada Lara, está ali o Templo da Glória de Deus, da Igreja Pentecostal Deus é Amor.

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1: Jesus está curando a sua enfermidade. Se você deixou alguém na sua casa enfermo, vai curando.
2: Querida, amados ouvintes, amanhã quero convidar vocês, amanhã dia 15, temos um culto de comemoração dos 32 anos da Fundação Reviver, que é o braço direito da assistencial da Igreja Deus e Amor. É no Monte Pascoal, presença já confirmada do presbítero Hélio, a qual vai pregoar a palavra de Deus, orar por todos, e Jesus vai dar a vitória. Então, convido a todos os homens de fé para estar presente, as mulheres de fé, para estar louvando a Deus nesse dia. O grupo de homens de fé vai estar cantando, o grupo da mulher de fé vai estar cantando a Deus. Então, convido vocês, queridos amados irmãos, para apoiar esse trabalho aí no Monte Pascoal, Igreja Deus e Amor, Rua Altacílio Fernandes, na responsabilidade do pastor José, nesse sábado, dia 15. E lembrando também que sábado, às 23 horas, temos a vigília de oração, é o último elo da campanha de 3 elos de vigília de oração, das 23h às 1h da manhã. Não cansa não, irmão, quanto mais a gente busca a Deus, a gente se enche. Ah, pastor, vai ser cansativo eu ir pro culto no Monte Pascoal, o culto termina mais ou menos 9h30, aí eu em casa, dá tempo, irmão. Quantas vezes eu saí já da igreja para ir pro monte, ou chegando em casa, só tomando um cafezinho e o carro já esperando para a gente ir para o monte, e só chegar em casa 3h e pouca da manhã, quando nós vamos nos ajeitar para dormir 4 horas e acordar 6 para ir trabalhar. Tudo tem que ter um esforço. É através dos nossos esforços que Deus honra a nossa fé. Então, convido a todos os membros da Igreja Deus e Amor, da sede, os irmãos membros da Deus e Amor do Beija-Fro, do Alto Caiçara, para estar presente nesse sábado, comemoração dos 32 anos da Fundação Reviver, que é o braço assistencial da Igreja Deus e Amor. E não esqueça de levar seus alimentos. Igreja Deus e Amor, a Igreja dos Milagres de Deus. Presença já confirmada do presbítero Hélio Vinho de Matina, a qual vai estar pregoando a palavra de Deus, orando por todos e Jesus dando a vitória. E segunda-feira, dia 17, também teremos também a comemoração dos 32 anos da Fundação Reviver, ali na Igreja Deus e Amor do Beija-Flor. Também eu convido a todos os irmãos da sede, mulheres de fé, homens de fé, os irmãos do Alto Caiçara, do Monte Pascoal, para apoiar esse trabalho aí na Igreja Deus e Amor do Beija-Flor, dia 17. E num dia, está pregando a palavra de Deus nesse dia 17, pastor Rony vindo da cidade de Pindaí, estará pregoando a palavra de Deus, orando por todos, Jesus dando a vitória. E também dia 26, uma quarta-feira, estaremos todos juntos, a Igreja Deus e Amor do Monte Pascoal, Deus e Amor do Beija-Flor, Deus e Amor do Alto Caiçara, na sede. Dia 26 é a comemoração dos 32 anos da Fundação Reviver. Presença já confirmada, se assim Deus permitir, é pastor Samuel vindo da cidade de Tanque Novo. 3 conclaves espirituais. Tivemos um no sábado ali no Alto Caiçara. Deus trabalhou, Deus fez coisa extraordinária num conclave espiritual, a comemoração da igreja, da Fundação Reviver, dos 32 anos, comemoração de aniversário da Fundação Reviver ali no Alto Caiçara. Agora é dia 15, no Monte Pascoal, com as igrejas do campo, dia 17, no Beija-Flor com a igreja do campo, aqui as igrejas aqui da cidade, que estão três igrejas além da sede, e dia 26, todo mundo, os membros da sede, os membros do Beija-Flor, do Alto Caiçara, do Monte Pascoal, ali na sede. É, queridos amados irmãos, Deus ele é bom, e você que me ouve, que me assiste, que gosta de ajudar as pessoas necessitadas, você pode levar na Igreja Deus e Amor, tanto do Monte Pascoal, do Alto Caiçara, do Beija-Flor, da sede na rua Otávio Mangabeira, número 130. Você pode levar o seu alimento para doarmos às pessoas necessitadas. O Alto Caiçara, a Igreja Deus e Amor, está na rua 19. No Beija-Flor está na rua André Luiz, 285. E no Monte Pascoal está na rua Altacílio Fernandes. É, e aqui a sede é rua Otávio Mangabeira, número 130. Você pode levar a sua doação para nós formarmos as cestas básicas e doar para as pessoas necessitadas. 13 horas e 21 minutos.

São 13 horas e 23 minutos. Hoje é sexta-feira, na nossa Igreja Deus é Amor. É grande concentração de fé. Você que me ouve, que me assiste, é o nosso convidado especial. Eu, junto com minha esposa, a nossa irmã Mariana Teixeira, junto com a equipe de obreiro, estaremos orando ao seu favor. Você que tem batido em várias portas, não tem tido soluções para o seu problema, quero falar de Jesus. Jesus é a solução para tudo e para todos. Não fique em casa, venha receber o seu milagre na igreja pentecostal. Deus é amor. Venha fazer uma campanha junto conosco. Venha estar visitando a igreja Deus é Amor. A igreja Deus é Amor, o templo sede está na rua Otávio Mangabeira, número 130, ao lado da pousada Lara. E nessa ocasião, irmãos, eu mesmo estarei pregoando, orando pelos mais excelentes dons do Espírito Santo nesta sexta-feira, hoje, sexta-feira da guerra contra o mal. Também quero convidar os irmãos, domingo é o culto da família. É, estamos na campanha O Clamor pela Família. E você que me ouve, que me assiste, é os nossos convidados especiais para receber as bênçãos de Deus. Não fique de fora, não fique em casa sofrendo. Você que tem tido pesadelo, você que tem insônia, você que toma remédio fortíssimo para poder dormir, mesmo assim não consegue dormir, vem, eu quero orar ao seu favor e Deus vai fazer um milagre acontecer. Você que sofre de ansiedade, você que não tem uma paz interior, você que já pensou de sumir, de desaparecer, ou você já pensou em tirar a própria vida, vem à igreja Deus é Amor, eu quero orar por você e Deus vai fazer um milagre, porque Deus que opera, é Deus que faz o milagre, basta a gente ter fé nele. A fé é o firme fundamento das coisas que não se vê e prova daquilo que se espera. Se você tiver fé, Deus vai fazer um milagre acontecer na tua vida. 13 horas e 26 minutos, 13h26. Aqui na linda cidade de Guanambi. E amanhã temos vigília de oração a partir das 21 horas. E amanhã, a partir das 18h30, temos um grande conclave espiritual na Igreja Deus e Amor do Monte Pascoal. É, estará ali presente todos os irmãos, se Deus assim permitir, da sede, os irmãos do Alto Caiçara, os irmãos do Beija-Flor, e presença já confirmada, se assim Deus permitir, do presbítero Hélio, vindo de Matina, a qual vai estar pregoando a palavra de Deus, orando por todos e Jesus dando a vitória. Igreja Pentecostal, Deus é Amor, Igreja dos Milagres.

13:28, é hoje, grande concentração na Igreja Pentecostal Deus e Amor. É, estamos na grande e poderosa campanha, a unção que despedaça o jugo. E é hoje, venha, não fique em casa. Quem sabe você está sofrendo com tantas coisas, com um espírito de enfermidade. Quem sabe você não é feliz na área sentimental, você não é feliz na área profissional. É, quem sabe você tem te batido em várias portas e a porta não tem se aberto. E eu quero convidar você para fazer a campanha na Igreja Deus e Amor. As portas continuam fechadas. Quem sabe você salva de uma maldição ou lançar alguma maldição sobre a sua vida. Eu quero orar ao seu favor. Venha, participe dessa grande concentração de fé e grande concentração de fé na Igreja Pentecostal Deus e Amor, Rua Otávio Mangabeira, número 130, ao lado da Pousada Lara. Vamos agora, queridos amados irmãos, ler a palavra de Deus que se encontra no livro de Jonas. Jonas primeiro. Livro de Jonas. Primeiro, que diz assim: veio a palavra do Senhor a Jonas, filho de Amitai, dizendo: levanta-te e vai à grande cidade de Ninive e clama contra ela, porque a sua malícia subiu até mim. E Jonas se levantou para fugir diante da face do Senhor para Tarse, e descendo a Jope achou um navio que ia para Tarse. Pagou, pois, a sua passagem e desceu para dentro dele, para ir com ele para Tarse, diante da face do Senhor. Mas o Senhor mandou no mar um grande vento, que fez o mar uma grande tempestade, e o navio estava para quebrar-se. Então temeram os marinheiros, e clamava cada um ao seu Deus, lançava do mar as fazendas,

De onde vens? Qual é a tua terra? Qual é o teu povo és tu? E ele disse: eu sou hebreu e temo ao Senhor, o Deus dos céus, que fez o mar e a terra seca. Então aqueles homens se encheram de grande temor e disseram: por que fizeste isso? Pois sabia os homens que fugia diante do Senhor, porque ele lhe tinha dito, lhe tinha declarado. E disseram: o que faremos nós para que o mar se acalme? Porque o mar se elevava, engrossava cada vez mais. E ele disse: levanta-me e lança-me ao mar, e o mar se aquietará, porque sei que por minha causa vos sobreveio esse grande tempestade, esta grande tempestade. Entretanto, os homens remavam, esforçando para alcançar a terra, mas não podia, porquanto o mar se embravecendo cada vez mais, e eles contra eles. Então clamaram o Senhor e disseram: ah, Senhor, nós rogamos que não pecamos por causa da vida deste homem, não ponha sobre nós o sangue inocente, que tu, Senhor, fizeste como aprove. Levantaram a Jonas e lançaram no mar, e cessou o mar a sua fúria. E temeram, pois, esses homens ao Senhor com grande temor, e ofereceram sacrifício ao Senhor e fizeram voto. E deparou, pois, o Senhor um grande peixe para que tragasse a Jonas, e esteve Jonas 3 dias e 3 noites nas entranhas do peixe. Querido, amados irmãos, ouvintes da palavra do Senhor, preste bem atenção. A palavra de Deus, ela é viva, eficaz e verdadeira. A palavra de Deus, ela é lâmpada para os nossos pés e luz para o nosso caminho. E a palavra, ela nos instrui, a palavra, ela nos ensina o que nós devemos fazer. Temos que estar cada dia examinando a palavra do Senhor, buscando a Deus, meditando na santa palavra. Todos os dias temos que meditar na palavra de Deus. E nós, queridos, observamos aqui esse texto, a qual Deus viu o que acontecia na grande cidade de Nínive. O povo de Nínive era um povo cruel. O povo de Nínive era um povo sem amor. Nínive era a capital da Síria, e os assírios comandava o mundo na época. E a malícia daquele povo, as coisas que ele cometia, chegou até Deus. E aí Deus envia Jonas, que como Deus é onisciente nos seus atributos, Deus sabia que ia haver arrependimento daquele povo. E Deus manda Jonas ir até Nínive e clamar contra ela, pregar que Deus ia destruir aquela cidade se não houvesse arrependimento, se não houvesse mudança para os moradores de Nínive. A Bíblia diz, queridos, que Jonas, ele não fez o que Deus lhe ordenou. Ele não foi para Nínive, não pegou o navio em direção a Nínive. A Bíblia diz que ele desce para Jope e ele pega um navio para Tarsis, fugindo da presença de Deus. Jonas não estava preocupado com o povo de Nínive, porque era um povo cruel. Na mentalidade de Jonas, aquele povo tinha que perecer, tinha que morrer igual o de Sodoma e Gomorra, que o Senhor destruiu com fogo e enxofre aquele povo lá de Sodoma e Gomorra. Mas só Deus conhecia o coração daquele povo. Só que Jonas não queria que Deus

tivesse de misericórdia, porque Deus é um Deus misericordioso, é um Deus longânimo. Deus é um Deus que, quando ele vê que há arrependimento, aquele mal que ele pretendia fazer, ele também se arrepende de querer fazer o mal. Ele disse isso a Jeremias. Então preste bem atenção, irmãos. Jonas aí vai para Jope, pega o navio para Tarsis, paga a sua passagem e desce para o porão, fugindo da presença do Senhor. E aí a Bíblia diz que Deus mandou no mar um vento forte, que as ondas do mar cobria o navio. O mar se embraveceu, e aqueles marinheiros, jogando as suas fazendas fora para aliviar a carga, porque o barco estava prestes a se quebrar, mas nada continha o vento. Foi quando o capitão do navio desce até o porão e acorda Jonas e mandou Jonas clamar ao seu Deus. Mandou clamar ao seu Deus. Por que ele mandou clamar a Deus? Para ver se Deus tinha de misericórdia. E eles perguntaram de onde ele era, que ocupação era dele, quem era o seu Deus. E Jonas disse que era hebreu, que servia ao Deus criador dos céus e da terra. E Jonas declara para eles que estava fugindo da presença de Deus. E eles lançaram a sorte, e a sorte caiu em Jonas. E Jonas já tinha declarado a ele que estava fugindo da presença de Deus. E eles perguntaram: o que nós faremos para que o mar se acalme? Porque o mar se embravecia mais. Eles remavam para chegar até a areia, mas não conseguia, que o mar se embravecia mais. A Bíblia diz que Jonas disse para ele, para lançar ele no mar, porque o mar ia se acalmar. E eles ali se humilhando, falando a Deus para não cobrar dele. Aí, por causa do sangue inocente de Jonas, o temor veio sobre eles. E quando eles lançaram Jonas no mar, o mar se aquietou, o vento parou, porque era o vento que fazia as ondas do mar se levantar. Mas o vento foi Deus que mandou o vento, por causa da desobediência de Jonas. E a Bíblia diz que aqueles homens tiveram um grande temor, tiveram um grande temor, eles tiveram. E a Bíblia diz que eles temeram e ofereceram sacrifício ao Senhor, fizeram voto. E o Senhor preparou um grande peixe para que tragasse Jonas. E a Bíblia diz que esteve Jonas 3 dias e 3 noites no ventre do peixe. Preste bem atenção, queridos, a respeito da chamada de Deus para a vida do homem, a respeito daquilo que Deus propôs para você. A Bíblia diz no capítulo 15 e versículo de número 16 do evangelho que escreveu João. Eu sempre tenho falo desse versículo, porque eu entendo pela palavra que eu não tenho domínio sobre a minha vida. A Bíblia nos ensina isso, que Jesus disse aos discípulos: não foi vós que escolheste a mim, mas eu escolhi a vós. Deus que nos escolheu, e se Deus nos escolheu, eu entendo que eu não tenho domínio sobre a minha vida. Eu não tenho domínio sobre mim.
porque não vivo eu, mas Cristo vive em mim. Foi Ele que me escolheu, foi Ele que abdicou do seu trono, desceu, morreu na cruz, para que a mancha do pecado que trazia condenação para mim fosse limpa. Hoje eu tenho uma veste branca, porque Cristo morreu na cruz do Calvário para manter as minhas vestes, para limpar as minhas vestes, a qual herdei o pecado adâmico. Quem sou eu para querer dizer que eu mando em mim? E Deus sabe as suas maneiras de trabalhar, Deus sabe as suas maneiras de agir, Deus sabe as suas maneiras de fazer. Ninguém pode contender com o Criador. Deus não escolhe o homem para ficar prostrado, para ficar como um parasita, que até o parasita trabalha, para ficar como uma múmia. Deus escolheu a nós com um propósito, para nós fazermos a obra dele. E às vezes nós queremos fazer a nossa vontade e não queremos fazer a vontade daquele que nos escolheu, que nos chamou. Quem nos escolheu foi Deus. Quem nos chamou foi Deus. É Deus que tem um domínio sobre as nossas vidas. É Deus que faz, é Deus que realiza, é Deus que cumpre as promessas dele. Quem somos nós para questionar com o Criador? Eu não vou fazer, eu faço o que eu quero. Não, irmãos. Se Deus mandou você fazer, você tem que fazer. Se Deus mandou você ir, você tem que ir. Por quê? Por que eu vejo o vento? Deus pode permitir o vento vir contra a sua vida, contra a sua vida sentimental, contra a sua saúde, contra pessoas da sua família que você ama, para querer te, para lhe atingir, para você entender que ninguém corre da vontade de Deus, que ninguém corre do querer de Deus. Ninguém. Você pode estar no profundo do abismo, Deus lhe vê. No profundo do mar, Deus lhe vê. Ninguém se esconde de Deus. Tem muitas pessoas que querem andar conforme a sua vontade, o seu querer. Deus está falando, eu quero você dessa forma. Deus está usando o profeta, profetiza. Deus quer que você faça isso. Deus quer você dessa forma, desta maneira. E às vezes a gente não obedece a Deus. E Jonas, ele sofreu, porque ele foi parar no ventre de um peixe. Ele ficou 3 dias e 3 noites sofrendo. A Bíblia diz que ele diz que se viu no inferno, mas no inferno ele clamou, no ventre ele clamou, e houve resposta de Deus. Deus é longânimo, é rico. Quando nós se arrependemos, quando nós vemos o nosso estado miserável, quando nós observamos o que aconteceu por causa da nossa desobediência a querer fazer a nossa vontade, o nosso ego ser maior, queremos fazer a nossa vontade, o nosso querer, e não fazer na vontade daquele que nos escolheu, que nos chamou, tem um preço. Muitos estão sofrendo, muitos já desceu a sepultura por causa da desobediência à vontade de Deus. Fica aí, querido, amados ouvintes, esse recado da parte de Deus para nossas vidas. Fica esse recado para a gente guardar e fazer conforme Deus quer que nós façamos. Eu não sei o que Deus tem com você, mas você sabe o que é que Deus quer de nós, que nós obedeça a Ele, façamos a vontade dEle, o querer dEle, porque Ele tem honra para nossas vidas. Vamos orar ao Senhor. Senhor Deus e Pai que está no céu, mais uma vez, Senhor, entramos na tua santa e glória presença. Repreenda, meu Deus, toda a força do mal,
todo espírito ao contrário que tem lutado contra nossas vidas. Ó Deus, repreendo o espírito de rebelião. Quantos crentes rebeldes, quantos crentes que quer andar conforme o propósito do seu coração, mas não quer andar conforme a sua vontade. Ó Deus, a tua palavra diz que grande é a seara, mas poucos somos ceifeiros. Envia ceifeiro para a tua seara, ceifeiro compromissado com o teu id, ceifeiro compromissado para pregoar a tua palavra onde quer que o Senhor envie, porque tem muitos preocupados em ter oportunidade. Meu Deus, na casa do Senhor é bom estar louvando ao Senhor. A tua palavra diz que todos têm fôlego, louve ao Senhor. Mas é bom, meu Deus, nós ir pregar a tua palavra, pregar para aqueles que estão lá oprimidos nas garras de Satanás. As pessoas, meu Deus, não briga, não fica triste quando meu pai ela vai pregar a palavra. Ela não fica triste quando o Senhor manda ela pregar. Mas muitas das vezes, quando não tem oportunidade de pregar na casa do Senhor, quando não tem oportunidade de cantar um hino, ela fica triste. Porque ela não se entristece. Porque não foi fazer a obra. Oh, meu Deus, eu estou triste porque eu não pude evangelizar hoje. Eu estou triste porque eu não pude fazer a visita na casa da irmã. Meu Deus, levanta ceifeiro compromissado, ceifeiro que tenha coragem, ceifeiro que tenha força, ânimo, vigor, ceifeiro esforçado para fazer a tua, para pregar a tua palavra, para fazer o teu id, Senhor. Não igual a Jonas, que correu da presença do Senhor, que fugiu, meu Deus, para Tarsis, não fazendo a tua vontade e o teu querer, mas ceifeiro compromissado em obedecer a ordenança do Senhor. Como discípulo, eles obedeceram após o Senhor ir para o Pai. Eles pregaram a palavra. E quando eles se acharam ali, acharam digno de morte, eles ficaram maravilhados, porque ele ia morrer pelo seu nome. Ó Deus, levanta homens e mulheres corajosos para fazer a tua obra. Ó Deus, eu oro pelo teu servo irmão Armando, eu oro pelo teu servo José Magalhães, o seu servo Paulo. Visita o irmão Armando da saúde, visita Paulo da saúde, visita visita o irmão José Magalhães da saúde. Meu Deus, toma essa igreja, o teu servo que ora, que clama junto comigo, meu Deus, faz milagre acontecer. Essa pessoa que está enferma, cura, meu Deus, cura, faz um milagre. Essa pessoa que foi desenganada pela medicina, faz um milagre acontecer, para o teu nome ser glorificado. Oh Deus, eu oro por essa família que não tem paz, que não tem alegria, que o transtorno, o desespero, a falta de paz, meu Deus, nesta casa, nesta família, repreenda toda opressão, espírito ao contrário que tem recebido sacrifício para oprimir essa família, para que não haja paz, para que não haja alegria, repreenda agora, meu Deus. Ó Deus, eu oro em prol da minha vida espiritual, da vida espiritual da minha família, dos meus familiares, da minha parentela. Eu oro pela saúde da minha mãe, pela minha saúde. Eu oro, meu Deus, por Mirella. Visita a Mirella nesta hora, meu Deus. Visita a Mirella ali em Barra da Estiva, aquela adolescente, meu Deus. Repreenda todo o mal contra a Mirella, todo o mal. Seja repreendido, banido pelo poder do teu nome, toda opressão.
ela voltou para a tua presença, vai dando força, meu Deus, repreenda toda a retaliação maligna contra a vida de Mirella. Olha a tua igreja que ora, que clama, unge essas águas, Senhor, unge essas águas, meu Deus, unge, ó Deus, unge essas peças de roupa, unge, ó Deus, toma as pessoas das fotografias, faz milagre acontecer, para que o teu nome venha a ser glorificado, ó Deus, toma, meu Deus, o culto desta noite, ó Deus, toma, meu Deus, a vigília amanhã, toma, meu Deus, a comemoração dos 32 anos da Fundação Reviver ali no Monte Pascoal, toma os grupos, homem de fé, mulher de fé, que vai estar louvando ao Senhor ali no Monte Pascoal amanhã, ó Deus, toma o pastor José, a cooperadora Leni, os dois dirigentes daquela obra, toma a minha vida, a vida da minha família, Senhor, do meu familiar, da minha parentela, corta o laço, quebra a lança, toma a vida do pastor Vanuele, toma também, meu Deus, segunda-feira, concentração ali, meu Pai, num beija-flor, Deus, livra, guarda, guarda a tua igreja, confirma a bênção, a vitória, o milagre, visita as pessoas dessa fotografia, liberta e transforma, em nome de Jesus, o nosso Salvador.

Querido, amados irmãos, é hoje é sexta-feira, grande concentração de fé. A igreja pentecostal Deus é Amor, o Otávio em Mangabeira, número 130. E nós estamos na continuidade, não, é o último elo da campanha. A unção que despedaça o jugo. E nós vamos começar a campanha, irmãos, que tem por tema: toda arma forjada contra ti não prosperará. É, querido, amados ouvintes, precisamos estar nos refugiando em Deus. Precisamos estar buscando a presença de Deus. Igreja pentecostal Deus é Amor, a igreja dos milagres de Deus, a igreja onde Deus tem operado maravilha. E você que me ouve, que me assiste, é o nosso convidado especial para participar de uma das grandes e poderosas concentração de fé. Aos domingos, culto da família. Segunda-feira, culto de oração, oração do Calvário. Terça-feira, culto das mulheres de fé. Quarta-feira, pela manhã, o ciclo da oração. À noite, culto dos homens de fé. Quinta-feira, culto de ensino da palavra de Deus. Sexta-feira, guerra contra o mal em dois horários, às 8 e também às 19 horas. São 7 cultos, queridos amados ouvintes, telespectadores, para você fazer uma visita à igreja pentecostal Deus e Amor. Irmãos, eu quero falar de algo muito importante da obra de Deus. Você que me ouve, que me assiste, que gosta de ajudar a obra do Senhor, eu vou estar falando para vocês o número da chave do Pix da Igreja Deus e Amor, que é o CNPJ da Igreja Deus e Amor. Você que sentir no seu coração de estar abençoando essa obra, para nós pagarmos esse programa e pagarmos a despesa da obra de Deus, amém? É, 43 é a chave do Pix, 43-208-040-1000-001-36. Vou repetir: 43-208-040-1000-36. E você pode enviar o número, o comprovante, melhor, para o número, para receber a oração. É, nós lançarmos o seu nome no livro da prosperidade. O número é 77-9994-2503. 77-9994-2503. Que Deus possa recompensar 100 vezes mais aquilo que vocês vão transferir para a conta da igreja pentecostal Deus e Amor. 13:57. Daqui um pouquinho estaremos nesse programa. Segunda-feira, pastor Vanuele, eu estarei com vocês, se Deus permitir. Nós estaremos aqui, pastor Vanuele, na segunda e eu na terça. Tudo na permissão de Deus. Atenção, irmãos, atenção, é amanhã. Grande conclave espiritual na Igreja Deus é Amor do Monte Pascoal. Presença já confirmada do presbítero Hélio, vindo da cidade de Matina. E amanhã nós temos a vigília de oração. É orar sem cessar, orar em todo tempo. É, irmão, é propósito. Deus gosta quando nós façamos propósito com Ele. Deus gosta que você faça propósito com Ele. É, Daniel orou 21 dias, irmão. Não comeu, não bebeu, não se banhou com aguento. 21 dias de jejum e oração para ouvir a voz de Deus. 21 dias. Ah, o dia tem 24 horas. Ele, noite e dia, orando, clamando a Deus. E às vezes a gente não quer pagar preço, não quer orar, não quer jejuar, não quer se sacrificar na oração, para que a presença de Deus seja muito forte nas nossas vidas. Então amanhã, Igreja Deus é Amor do Monte Pascoal, comemoração dos 32 anos da Fundação Reviver, braço assistencial da Igreja Pentecostal Deus é Amor. 13:58, 13:58, na linda cidade de Guanambi. Quero agradecer a todos pela sua audiência, esse programa.

0: Querido amados ouvintes, hoje, dia 15 de agosto, comemoração do aniversário da cidade de Guanambi. E eu quero falar para vocês que hoje temos o culto na Igreja Deus é Amor, essa concentração de fé, o Otávio Mangabeira, número 130, ao lado da Pousada Lara. Eu mesmo, pastor Écio Teixeira, estarei pregoando a palavra, orando por todos e orando pelos mais excelentes dons do Espírito Santo. Hoje, feriado, aproveite, você não vai para o colégio, não vai para a faculdade, aproveite, venha participar dessa grande concentração de fé. Quero agradecer a todos pela sua audiência mais uma vez. Quero me despedir com a doce e gloriosa paz do Senhor Jesus, seu irmão em Cristo, pastor Écio Teixeira, até terça-feira, se Deus permitir, segunda-feira, pastor Vanuel, se Deus permitir também.
1: E que Deus abençoe a todos.
2: Duas horas.
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0: gente gosta. Vai, vai, vai.
1: Acho bom que ele
0: deixa
1: só fala
0: cair,
1: que
0: não, agora foi.
2: Muito ah, bom.
3: Outra?
0: Ô, qualquer coisa, se um dia vocês passarem mal, der uma caganeira, vocês dois, pode deixar.

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0: Bate palma pra nós aí!
1: Bate palma, que nós tá aqui à deriva.
2: Fala comigo, fala comigo.
1: Tamo aqui à deriva.
3: 4 horas.
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0: Kleber e Cauã pra você!
1: Pra você, Vinícius!
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1: Brasília, 19 horas.

0: federal que movimentaram o país no dia de hoje.
1: Olá, boa noite.
2: Boa noite para você que nos acompanha em todo o país.
1: Sexta-feira, 14 de agosto de 2026.
2: Vamos ao destaque do dia.
1: Vícios em apostas.
2: 1.200.000 brasileiros decidiram bloquear o próprio acesso às plataformas.
1: E mais de 800.000 pessoas estão impedidas de apostar em bets por participarem de renegociação de dívidas. Dilson Santa Fé.
3: Nesse total, aproximadamente 794.200 estão relacionadas à modalidade voltada a inadimplentes.
2: A regulação da publicidade para bets foi tema da entrevista de hoje.
1: Ricardo Morishita, da Secretaria Nacional de Defesa do Consumidor, faz um alerta para quem gosta de jogar.
4: Jogar faz você perder dinheiro. Você perde. A regra é perder.
2: E hoje vamos fazer um passeio por patrimônios históricos brasileiros.
1: O Brasil possui 26 locais com esse título mundial da Unesco.
2: Pela voz de quem vive no local, conheceremos mais sobre três cidades tombadas.
5: Sou nascido aqui em Ouro Preto, sempre fui apaixonado pela história, sempre ficava encantado, né, com aquele centro histórico ali, parecia a cidade que a gente vê nos filmes europeus.
6: São Miguel das Missões, que esse ano estamos comemorando 400 anos da história das Missões.
7: E as pessoas só conhecem a cidade de Olinda pelo carnaval, mas muita coisa em Olinda aconteceu primeiramente.
1: Hoje na apresentação da Voz do Brasil, Luciano Seixas e eu, Mariana Jungmann.
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1: O governo brasileiro abriu processo para avaliar a adoção de medidas de reciprocidade em resposta às tarifas impostas pelos Estados Unidos.
2: A análise tem como base a Lei da Reciprocidade Econômica, que permite ao Brasil adotar medidas para responder a ações comerciais consideradas prejudiciais ao país.
1: O Ministério das Relações Exteriores também informou a solicitação de consultas diplomáticas com o objetivo de buscar uma solução por meio do diálogo.
2: Enquanto isso, o governo brasileiro seguirá defendendo o multilateralismo e buscando novos mercados para os produtos brasileiros.
1: Uma resolução do Ministério de Minas e Energia define diretrizes para o combate a fraudes e adulterações no mercado de combustíveis e de derivados de petróleo.
2: A norma também apresenta medidas para o fortalecimento da fiscalização pela Agência Nacional do Petróleo, Gás Natural e Biocombustíveis, ANP.
8: O objetivo da norma é fortalecer a fiscalização do mercado de combustíveis. Elaborada pelo Conselho Nacional de Política Energética, o documento estabelece a atuação da Agência Nacional do Petróleo, Gás Natural e Biocombustíveis nas ações preventivas de fiscalização dos agentes regulados, nas atividades de produção, importação, distribuição e revenda varejista de combustíveis e derivados de petróleo. Assim, a ANP poderá fazer a identificação antecipada de falhas e a adoção de medidas corretivas para manter o adequado funcionamento dos equipamentos, contribuindo para o aumento da confiabilidade e segurança operacional. A norma determina ainda um maior intercâmbio de informações eletrônicas com institutos de defesa do consumidor, ministérios públicos, polícias civil e federal e Inmetro. Caberá também à ANP combater as fraudes no setor, com atenção especial para matérias-primas, tipos de petróleo utilizados, os derivados e biocombustíveis produzidos, atestando anualmente que a produção está adequada ao processo produtivo, garantindo uma maior confiabilidade aos consumidores. Nazi Brum para a Voz do Brasil.
1: Quem negociou dívidas de cartão ou de contrato com o FIES não pode realizar apostas nas chamadas bets.
2: De acordo com o Ministério da Fazenda, cerca de 800.000 pessoas estão impedidas por conta das renegociações.
1: A restrição também abrange beneficiários de programas sociais e aqueles que decidiram aderir à plataforma de autoexclusão.
3: Mais de 800.000 pessoas que renegociaram dívidas estão impedidas de apostar em plataformas autorizadas pela Secretaria de Prêmios e Apostas, a SPA. Desse total, aproximadamente 794.200 estão relacionadas à modalidade voltada a inadimplentes e 33.120 ao Fundo de Financiamento Estudantil, o FIES. Também há bloqueios para beneficiários do Bolsa Família e do Benefício de Prestação Continuada. chamada o BPC. Segundo o Ministério da Fazenda, essas restrições seguem uma decisão do Supremo Tribunal Federal, o STF. Outra opção é a plataforma centralizada de autoexclusão, que permite solicitar o bloqueio de acesso às plataformas autorizadas. Já foram registrados mais de 1.200.000 pedidos. A plataforma também oferece cursos gratuitos sobre aspectos comportamentais e financeiros relacionados às apostas. Ainda um autoteste de saúde mental, com informações sobre riscos associados a apostas e pontos de atendimento no Sistema Único de Saúde, o SUS. Para obter mais informações e entrar na plataforma de autoexclusão, acesse gov.br/fazenda.
9: Dilson Santa Fé, para a Voz do Brasil.
2: Pois é, e o vício em apostas, especialmente entre os consumidores que utilizam casas ilegais, vem preocupando os órgãos de controle do governo federal.
1: Para reduzir os prejuízos, uma portaria regulou as publicidades das casas de apostas, as chamadas bets.
2: Entre os órgãos envolvidos na regulação e fiscalização dessas propagandas está a Senacom, a Secretaria Nacional de Defesa do Consumidor.
1: E esta semana o tema foi discutido em oficina promovida pela secretaria com PROCONs de todo o país.
2: Hoje nós conversamos mais cedo sobre o assunto com o secretário da Senacom, Ricardo Morishita. Acompanhe.
1: Secretário Ricardo Morishita, bem-vindo à Voz do Brasil. Prazer ter o senhor com a gente. Bom, secretário, essa semana a Senacom promoveu duas oficinas voltadas para as entidades do Sistema Nacional de Defesa do Consumidor, né? Uma delas reuniu os PROCONs de todo o Brasil para tratar de crédito ao consumidor, fiscalização e combate ao endividamento. Queria que o senhor falasse pra gente então o que foi abordado e como os PROCONs podem ajudar nesses problemas das famílias.
10: Muito bom. Olha, esse é um tema que tem preocupado todos os consumidores, o endividamento. Ele é um tema muito relevante. A primeira medida é trocar informações. A segunda é trabalhar na prevenção, combater tudo aquilo que pode ser combatido preventivamente. E depois verificar os efeitos para que na reparação, na negociação da dívida do consumidor, a gente consiga dar sempre a melhor proteção.
2: Tem uma outra oficina, que a Mariana falou de duas, né? Que seria a capacitação desses órgãos de defesa do consumidor em relação às bets, né? As apostas de cota fixa, chamadas bets, que hoje é um problema nacional, né? Se não mundial. O que foi abordado nessa capacitação, secretário?
10: Olha, basicamente a gente estava bastante preocupado com a questão da publicidade. Essa oficina, ela reuniu, eu acho que isso é importante a gente comentar, os três grandes setores públicos, a área pública que tem poder de fiscalizar e ajuizar ações. Então, nós tivemos lideranças dos PROCONs das cinco regiões do país, nós tivemos promotores que estão trabalhando com esse tema e também a Defensoria Pública, porque a tutela, a proteção e o acesso dos consumidores carentes individualmente, você tem a defensoria trabalhando. E os três juntos, além de trocar informações, a gente pôde olhar sobretudo para como isso chega para o nosso consumidor. E o foco é sempre o combate à ilegalidade, o combate daquelas que são legalizadas, mas estão cometendo abusos, e o foco é sempre você ajudar nesse mecanismo de prevenção.
1: Inclusive, a gente teve recentemente uma portaria interministerial, né, para tratar dessa questão da publicidade das bets, e a Senacom faz parte dessa desse grupo aí de organismos do governo que montaram essa portaria.
10: Exatamente, isso é fundamental, né? Você vê o Estado trabalhando junto, coordenadamente, melhora, potencializa os efeitos no dia a dia do nosso consumidor.
2: As plataformas que estão regularizadas, né, junto ao governo federal, estão autorizadas a funcionar tudo certinho, elas também têm limites, não é isso, secretário? O que as propagandas delas não podem conter, por exemplo?
10: Olha, eu acho super importante, mas eu posso fazer uma observação? O primeiro grande alerta para o consumidor: cuidado com as ilegais. Não há como ganhar com as ilegais. Elas estão descumprindo a norma, não recolhem os valores, não tem segurança para o jogo. É perda certa. jogar numa bet legal é um prejuízo gigantesco para os consumidores, para o bolso dele e para a saúde dele. Então a gente faz esse primeiro alerta: cuidado, consumidor, cuidado com a bet legal. Essa é a primeira grande frente. A segunda, Luciano, é aquela para as legalizadas. E aqui acho que tem uma contribuição importante, uma clareza que o Estado brasileiro está dizendo. Três frases que ajudam a gente a entender quais as cautelas que o consumidor jogador, o consumidor apostador precisa ter. A primeira delas é o que o Ministério da Fazenda diz: jogar faz você perder dinheiro. Você perde, a regra é perder. Por isso, toda publicidade. Por exemplo, aquela que mostra que houve um consumidor que ganhou. Aí mostra lá que aquele foi o premiado, mostra o valor que foi premiado. É enganoso, porque a regra é perder. Em mais de 90% dos jogos, em mais de 97%, 94%, eu tive agora no Espírito Santo, o Ministério Público fez uma mensuração. Pelo menos 94% dos jogos são perdidos. O consumidor perde. Mostrar que ele está ganhando é uma enganosidade. Não pode. Essa é uma questão. A segunda questão: como jogar? A regra é perder? Aquele que vai na internet ensinar como a pessoa ganha é profundamente enganoso. Como é que você ensina alguém a ter sorte? Quando, na maioria das vezes, você vai perder. Porque é essa primeira frase de advertência que precisa ser observada. Você vai perder. Você joga por entretenimento, é para se divertir, mas não porque você vai perder. Essa é a primeira frase. E toda publicidade que for contrária a essa frase, ela é enganosa. Essa é a primeira regra: você vai perder. A segunda regra, que essa diz respeito à saúde e à segurança dele: pode causar dependência. É sério isso, porque é biológico. Há uma interferência no comportamento biológico. Então, pode viciar. Porque pode viciar, tem uma regra importante. Quando você faz uma publicidade e facilita o jogo, quando você, por exemplo, você, o consumidor entra ali e aí tem, por exemplo, um botãozinho para turbinar a jogada. Olha, turbinar a jogada, você está incentivando ele a jogar mais. São mecanismos que podem causar vício, dependência. Bonificar é proibido. Por quê? Porque a bonificação, você vai entrar na bet, já ganha bonificação, é objetivo, é proibido. É prática abusiva. A 14.790, que é a lei que regulamenta, proíbe, e a portaria 73 interministerial diz a mesma coisa. Por quê? Porque na hora que você dá o bônus, você está incentivando a pessoa a jogar e está aumentando o risco em relação à sua saúde e sua segurança. Jogar pode causar dependência. Você perde dinheiro, pode causar dependência. É o Estado brasileiro dizendo isso. E a terceira coisa, qual é? É aquela que também machuca muito o consumidor. É quando se diz: apostar não é investimento. Não é. Não pode se dizer que é investimento. Não pode se criar cursos, né? Eu vi uma vez um influenciador dizendo assim: apostar é igual fazer investimento. Você precisa ter resiliência, você precisa ter força, mesmo perdendo. Se você não continuar jogando, você vai perder mais ainda. É profundamente enganoso.
1: Então, só pra gente concluir, secretário, quais são os canais de denúncias para quem observar propagandas de bet que estejam aí infringindo todas essas regras? Olha, ou propagandas de bet ilegais?
10: Perfeito. Há sempre o canal do Fala BR, que ele pode entrar e pode fazer a sua denúncia. Mas lembra, se a gente está falando das bets legalizadas, aquelas que são autorizadas a funcionar, essa ela tem o consumidor.gov.br. Porque elas são obrigadas a se registrar ali. Agora, tem uma dica que eu acho que é bacana. Como é que você sabe que uma bet é legalizada ou não?
1: Tem um site que você pode conferir.
10: Tem um site. Essa é uma boa, exatamente. É o
1: site. Eu já fiz entrevistas antes sobre isso.
10: É isso mesmo. É a Secretaria de Prêmios e Apostas, que tem lá um site, e todas as legalizadas estão ali. Agora, a dica mais prática: veja se ela é bet.br. Ela pode ter qualquer nome, mas tem que ter o nome dela, .bet.br. Se não tem, precisa tomar cuidado. Tem uma exceção também. Tem 6 estados que regulamentam bets: Rio, Minas Gerais, Paraná, Paraíba, Maranhão, Sergipe e Tocantins. Até agora são 6. 21 é fácil, em 21 estados.
1: Bet.br.
2: Muito bem, nós conversamos com o Ricardo Morichita, secretário nacional de defesa do consumidor. Muito obrigado por sua entrevista aqui à Voz do Brasil.
10: Uma alegria estar com vocês, sempre à disposição.
1: Será realizado neste final de semana um mutirão com 10 mil vagas de atendimento em agências da Previdência Social.
2: Para participar, o cidadão deve realizar o agendamento previamente pelo site ou aplicativo Meu INSS ou pela Central 135.
1: E fique atento, golpes e informações falsas sobre benefícios previdenciários têm feito cada vez mais vítimas.
2: Para acessar serviços com segurança e evitar fraudes, aposentados, pensionistas e demais segurados devem utilizar apenas os canais oficiais do INSS.
1: O Meu INSS reúne mais de 100 serviços e permite resolver diversas demandas sem sair de casa.
11: A Ivanilce da Silva Santos é aposentada em Rio Branco, no Acre, e conta que sempre que precisa, usa o aplicativo Meu INSS.
12: Eu sempre tá assim, eu uso qualquer hora, através do Gov, né? Eu consigo entrar no Meu INSS e fazer tudo que eu quero pelo celular.
11: Atualmente, mais de 100 serviços do INSS são oferecidos de forma digital pelo aplicativo ou pelo site Meu INSS. A ferramenta foi criada para simplificar o acesso a serviços e evitar filas nas agências. E hoje, 6 em cada 10 requerimentos já são feitos pelas plataformas, segundo a diretora de tecnologia da informação do INSS, Aruana Espíndola.
13: Os principais serviços, além do requerimento de benefício por incapacidade, que hoje também é feito de maneira digital. Além disso, salário e maternidade, pensão por morte e aposentadorias também são efetuados por esse site ou aplicativo.
11: Para acessar o Meu INSS, basta ter cadastro no gov.br. Mas quem ainda não tem, pode usar a própria plataforma para solicitar. Além da senha, o aplicativo oferece o duplo fator de segurança, mas é preciso tomar alguns cuidados para evitar golpes, como não compartilhar senhas e nem confiar em mensagens solicitando dados se passando pelo INSS. Reportagem Gabriela Noronha.
2: Você que é estudante e está escolhendo qual faculdade cursar, uma plataforma do Ministério da Educação pode te ajudar nessa missão.
1: É o Sistema Eletrônico de Acompanhamento de Processos da Educação Superior, o EMEC. A consulta é gratuita e pode ser feita diretamente pela internet.
2: Pelo EMEC, você pode verificar a situação cadastral e conferir as notas de qualidade de faculdades, universidades e cursos de graduação e pós-graduação no Brasil.
14: Estudantes podem verificar se os cursos de graduação e as instituições em que estudam ou desejam ingressar estão devidamente credenciados, reconhecidos ou autorizados pelo Ministério da Educação. A consulta ocorre por meio do Sistema Eletrônico de Acompanhamento de Processos da Educação Superior, o EMEC. O sistema gerencia, regula e monitora as faculdades, as universidades e os cursos de graduação e pós-graduação no Brasil. Instituições sem credenciamento e cursos sem autorização não podem funcionar. Já sem reconhecimento, os cursos não podem ter seus respectivos diplomas emitidos e validados. Ao consultar a instituição, também é possível verificar o índice geral de cursos e o conceito institucional. Eles são indicadores de qualidade do MEC, calculados pelo INEP. Rafael Arruda, diretor de Política Regulatória da Secretaria de Regulação e Supervisão da Educação Superior do MEC, destaca a importância de o estudante consultar esses indicadores.
15: É importante que as pessoas entendam a necessidade de observar essas informações para que possam fazer seus cursos em instituições adequadas, corretas e, ao mesmo tempo, de qualidade, e seus cursos também.
14: Antes de serem reconhecidos pelo MEC, os cursos de graduação passam por diferentes etapas de regulação da educação superior. O curso autorizado é aquele que recebe permissão para iniciar seu funcionamento e ofertar aulas. Já o reconhecimento é a confirmação para que o diploma tenha validade oficial em todo o país. Reportagem Júlio César de Oliveira.
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1: Na próxima segunda-feira é o o Dia Nacional do Patrimônio Histórico.
2: O patrimônio é o legado do nosso passado, aquilo com que convivemos hoje, e é considerado de valor excepcional para a humanidade, como define a Unesco, a Organização das Nações Unidas para a Educação, a Ciência e a Cultura.
1: No nosso primeiro episódio da Voz do Brasil, vamos falar sobre patrimônios mundiais localizados aqui no Brasil. Acompanhe.
16: Identidade e tradição. Cada pedacinho desse país, que recebeu o título de Patrimônio Histórico Mundial, preserva a memória e garante a riqueza da história por gerações. O Brasil possui 26 locais que receberam essa classificação, seja pela importância da arquitetura e da cultura ou pela beleza natural e ambiental. Então, já que estamos pertinho do Dia Nacional do Patrimônio Histórico, vamos conhecer três desses lugares que já ganharam esse reconhecimento mundial da Unesco. Nossa primeira parada é no Nordeste do país. Vamos até Olinda, em Pernambuco, conhecer o Centro Histórico. Ao caminhar pelas famosas ladeiras da cidade, encontramos igrejas centenárias, conventos e casarões coloridos. O guia turístico Júlio de Paula diz que Olinda não se resume aos famosos bonecos gigantes.
7: As pessoas só conhecem a cidade de Olinda pelo carnaval, mas muita coisa em Olinda aconteceu primeiramente. A primeira ordem dos carmelitas do Brasil é em Olinda, primeiro convento franciscano do Brasil é em Olinda, primeira catedral que está de pé, né? Nos dias de hoje, de 1537, Catedral da Sé, é antigo, primeira faculdade de direito, primeiro hospital do Brasil, enfim, muita coisa primeiro em Olinda, é o início da colonização.
16: E agora a gente viaja para outro destino. Estamos em Minas Gerais. E o hino do estado vem da gaita do nosso guia turístico Jim Neguinho. Ele vai nos apresentar a cidade de Ouro Preto. O município foi o primeiro do país a ser declarado Patrimônio Cultural da Humanidade pela Unesco em 1980. E aqui o passeio é completo: museus, esculturas e muitas igrejas, com destaque para São Francisco de Assis, feita pelo artista e arquiteto Aleijadinho. Além disso, podemos ver a história do Brasil por toda parte, como as Minas de Ouro, uma importante influência dos africanos, como nos conta Jim Neguinho.
17: Eram pessoas escravizadas, engenheiros, mineradores de regiões específicas do continente africano, que foram trazidos para aquelas condições de escravos para trabalhar na mina de ouro. Os portugueses trouxeram para Ouro Preto mão de obra especializada esse tipo de mineração. Então eu super recomendo conhecer a mina de ouro e a senzala e conhecer seu legado do povo africano aqui na nossa cidade.
16: E para fechar a nossa viagem, atravessamos o país e vamos percorrer mais de 1.800 quilômetros para o nosso próximo destino. Estamos em São Miguel das Missões, no Rio Grande do Sul. Aqui é possível conhecer os trabalhos dos jesuítas durante os séculos 17 e 18. A principal atração da cidade é o sítio arqueológico de São Miguel Arcanjo. À noite, o turista pode participar de mais um espetáculo. Quem nos conta é a guia Cris Bueno.
18: De noite tem um espetáculo de som e luz, que é um dos espetáculos mais antigos do país, desde a sua criação, que jamais foi interrompido.
16: A Cris Bueno também falou sobre uma famosa tradição na cidade.
18: São Miguel também é reconhecido como a terra dos benzedores, tem vários benzedores que atendem na sua própria casa. Benzimento era indígena e foi passando de pai para filho.
16: E só de falar desses três lugares, já deu para perceber que o Brasil é muito rico de história e de patrimônios, não é mesmo? Para conferir a lista de patrimônios mundiais reconhecidos pela Unesco, é só acessar o site whc.unesco.org. Aqui é a Raquel Mariano e nos encontramos na nossa próxima viagem. Até lá!
1: Bom, e na próxima sexta-feira a gente traz mais um episódio da Voz pelo Brasil. Dessa vez a gente vai falar sobre folclore e trazer o Boi Bumbá do Maranhão.
2: E as... Essas foram as notícias do governo federal.
1: Uma realização da Secretaria de Comunicação Social da Presidência da República.
2: Com produção da empresa Brasil de Comunicação.
1: Fique agora com as notícias do Poder Judiciário e do Congresso Nacional. Boa noite, um bom fim de semana.
2: A gente volta na segunda-feira. Boa noite.
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20: Prazo para envio de propostas de modernização do sistema de justiça termina neste sábado.
21: STJ mantém multa do IBAMA à importadora que comprou borboletas mortas da China.
20: Amanhã é o último dia para informar sobre o transporte gratuito de indígenas no dia das eleições.
21: Boa noite, eu sou Marcela Luiza.
20: E eu sou Walter Lima.
21: Nesta semana, o presidente do Supremo Tribunal Federal e do Conselho Nacional de Justiça, ministro Edson Fachin, e o presidente do Banco Central, Gabriel Galípolo, revisaram uma portaria conjunta que cria um grupo executivo responsável por desenvolver as bases de sistema nacional de registro, rastreabilidade e controle da cessão de créditos de precatórios.
20: Na ocasião, o ministro Edson Fachin destacou que o objetivo da iniciativa é garantir mais transparência e segurança. Vamos ouvir um trecho.
22: O objetivo dessa nova regulação, obviamente, não é impedir a circulação de créditos, mas sim de garantir que ocorra com transparência, segurança jurídica, rastreabilidade e proteção aos credores, especialmente aos credores em situação de vulnerabilidade.
21: A nova regulamentação torna obrigatória a escritura pública na primeira transferência do precatório.
20: A medida busca garantir ao credor informações claras sobre o valor atualizado do crédito, o preço negociado e as consequências da operação.
21: O Superior Tribunal de Justiça restabeleceu a multa aplicada pelo IBAMA a uma pessoa que comprou 158 borboletas mortas da China sem autorização dos órgãos ambientais.
20: Para os ministros, o ato constitui infração à legislação ambiental. Fátima Uchoa.
23: As borboletas mortas seriam utilizadas na fabricação de quadros. A compradora alegou que a proibição de introduzir espécime no país sem autorização só seria aplicada à importação de animais vivos. Após o argumento ser rejeitado em primeira instância, o TRF4 o aceitou. Já a primeira turma do STJ restabeleceu a multa de R$ 33.600. Seguindo o voto da ministra Regina Helena Costa, que prevaleceu no julgamento, o colegiado considerou que a legislação que proíbe a introdução no território nacional de animais estranhos à fauna brasileira não distingue entre espécimes vivos e mortos. Assim, basta que um espécime animal ingresse no território nacional sem a licença para que haja infração.
21: Termina amanhã o prazo para que instituições públicas, privadas e da sociedade civil possam apresentar propostas para modernizar o sistema de justiça.
20: As sugestões devem buscar mais eficiência, transparência, acesso à justiça e fortalecimento da governança, com baixo ou nenhum impacto fiscal.
21: Cada instituição poderá apresentar uma única contribuição diretamente por meio de formulário disponível no site do STF, com envio de resumo escrito de até 4.000 caracteres.
20: As contribuições serão comprovadas pelo Grupo de Estudos para a Modernização do Sistema de Justiça, criado pelo presidente do Supremo, ministro Edson Fachin, no âmbito do Centro de Estudos Constitucionais do Tribunal.
21: Sábado é o último dia para informar sobre transporte de eleitores de aldeias indígenas e moradores de zonas rurais, quilombos e outras comunidades tradicionais.
20: O prazo é para o transporte gratuito no dia das eleições. Fábio Ruas.
24: Responsáveis por repartições e unidades do Serviço Público Federal, Estadual ou Municipal devem informar ao juízo eleitoral o número, a espécie e a lotação dos veículos e das embarcações. O dia 15 de agosto também é data limite para informar itinerários, horários e modalidades de transporte que serão ofertados gratuitamente nos dias de votação. Candidatas, candidatos, partidos, federações, coligações ou qualquer pessoa não podem fornecer transporte a eleitoras e eleitores no dia da votação.
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20: Boa noite.
21: E um bom fim de semana.
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0: Roberto Pinheiro. E estes são os destaques de hoje do Jornal do Senado, que começa agora. Senado aprova sistema de alerta para localizar pessoas desaparecidas. Alcolumbre destaca a produtividade das semanas de esforço concentrado. Cidadania digital pode virar parte da educação básica para prevenir riscos no ambiente virtual. Boa noite. O Brasil registrou 43.828 desaparecimentos só no primeiro semestre de 2026, segundo dados do painel estatístico do Sistema Nacional de Informações de Segurança Pública do Ministério da Justiça. Para mudar esse cenário, a Comissão de Direitos Humanos aprovou a criação de um Sistema Nacional de Alerta para ajudar a localizar pessoas desaparecidas. Repórter César Mendes.
1: O projeto da senadora Damaris Alves, do Republicanos do Distrito Federal, determina que as buscas comecem logo após o registro da ocorrência e classifica os casos como voluntários, involuntários ou criminosos, cada um com seu protocolo específico. Avisos de alerta serão enviados por aplicativo e internet a pessoas que possam ajudar nas buscas com base na localização da ocorrência. Alterações feitas na proposta original ampliam o conceito de desaparecimento involuntário para incluir grupos vulneráveis, como crianças, idosos e pessoas com deficiência, e passam a usar o termo desaparecimento criminoso no lugar de desaparecimento forçado, como explica a senadora Roberta Scioli, do Republicanos de Roraima, que leu o relatório.
2: Essa alteração busca evitar o uso inadequado da expressão desaparecimento forçado, que já possui sentido jurídico próprio no direito internacional e no ordenamento jurídico brasileiro.
1: A proposta vai passar por votação em turno suplementar antes de seguir para a Comissão de Constituição e Justiça.
0: O senador astronauta Marcos Pontes, do PL de São Paulo, criticou a medida provisória que prevê a avaliação pelo Ministério da Educação da proficiência dos médicos recém-formados por meio do Exame Nacional de Avaliação da Formação Médica, o ENAMED. Ele defendeu o projeto de lei de sua autoria que prevê a aplicação do exame pelo Conselho Federal de Medicina como requisito para o exercício profissional. Marcos Pontes destacou que um conceito básico da administração é que quem executa não fiscaliza a própria execução. Assim, para ele, quem executa a formação, ou seja, o Ministério da Educação, não pode fiscalizar a própria formação, o que seria um erro grosseiro.
3: Quem tem que fazer esse exame, quem tem que executar esse exame, tem que ser o Conselho Federal de Medicina, que é um órgão preparado para isso, formado por seus pares, os médicos, são aqueles que entendem do que tem que ser feito para que tenha uma medicina melhor no país.
0: Já o senador Plínio Valério, do PSDB do Amazonas, cobrou a votação da proposta de emenda à Constituição, que amplia a autonomia operacional e orçamentária e financeira do Banco Central. Segundo o parlamentar, a PEC 65 de 2023 também prevê medidas para garantir a continuidade do PIX sob responsabilidade do Banco Central. Plínio lembrou que na época houve um acordo para que a proposta fosse votada em plenário após um prazo de 14 dias, solicitado pelo governo, mas a votação até agora não ocorreu. O senador defendeu o cumprimento do acordo e pediu que o texto seja apreciado logo. Para ele, o período eleitoral não deveria impedir a análise.
4: Há uma disputa econômica mais ampla pelo PIX, só não percebe isso quem não quer. O momento é este. No plano internacional, nós temos uma importante conquista a preservar e ampliar. Na nossa economia, sabemos todos a necessidade de defesa da moeda.
0: Após a semana de esforço concentrado realizado pelo Senado Federal, o presidente da Casa, senador Davi Alcolumbre, defendeu o modelo semipresencial. Alcolumbre reforçou a possibilidade dos senadores conciliarem suas obrigações em Brasília, sem deixar de prestar conta nos estados. Mais detalhes com o repórter Douglas Castilho.
5: Com a proximidade das eleições, é prática comum no Congresso Nacional a realização de semanas de esforço concentrado.

0: realizada na última terça-feira, Davi Alcolumbre reforçou a utilidade do calendário especial.
1: Se nós pegarmos a produtividade da atuação do dia de hoje no Senado Federal, nós cumprimos integralmente o que estava pautado pela Secretaria-Geral da Mesa e anunciado, e incluímos outras matérias como item extra-pauta de solicitação de senadoras e de senadores, inclusive do governo, ou seja, aumentando e muito a eficiência da sessão deliberativa da Semana de Esforço Concentrado.
0: Nas eleições de 2026, 54 vagas no Senado estarão em disputa.
2: O Senado aprovou empréstimos aos municípios de Maceió, em Alagoas, Águas Lindas de Goiás e ao estado de Mato Grosso do Sul. As operações de crédito vão financiar projetos de mobilidade urbana, saúde e infraestrutura. Repórter Lana Dias.
3: Maceió vai contratar 150 milhões de dólares para financiar parte de projetos e obras de infraestrutura e mobilidade urbana, incluindo o sistema de ônibus de trânsito rápido. O dinheiro virá do novo Banco de Desenvolvimento, o Banco do BRICS. Mato Grosso do Sul também foi autorizado a pedir crédito de 80 milhões de dólares junto ao Banco Interamericano de Desenvolvimento, com o objetivo de apoiar a parceria público-privada do Hospital Regional do Estado. A relatora do texto, senadora Tereza Cristina, do Progressistas de Mato Grosso do Sul, explicou que o empréstimo dará mais segurança ao projeto.
4: A operação de crédito contingente constitui instrumento destinado a conferir segurança financeira à parceria público-privada do Hospital Regional de Mato Grosso do Sul, reduzindo os riscos associados ao cumprimento das obrigações do poder público, contribuindo para a estabilidade da relação contratual.
3: Os senadores ainda aprovaram um empréstimo para o município de Águas Lindas de Goiás, que será destinado à infraestrutura, saneamento, mobilidade e demais serviços públicos na cidade. Os textos irão à promulgação.
2: A Comissão de Ciência e Tecnologia aprovou o projeto que inclui a cidade digital como novo eixo da Política Nacional de Educação Digital. A proposta prevê ações nas escolas para prevenir riscos do ambiente virtual. O texto também prevê capacitação de professores e apoio às famílias. A proposta segue para a Comissão de Educação, onde será analisada em decisão terminativa. Mais informações com a repórter Patrícia Oliveira.
5: Com foco no uso de tecnologia digitais por crianças e adolescentes, o projeto aprovado prevê que escolas da educação básica promovam estratégias para prevenir o bullying no ambiente virtual, a superexposição e o uso excessivo de telas, além do compartilhamento indevido de dados e imagens e a desinformação. O texto também prevê a formação de professores e gestores, atenção à saúde mental, campanhas sobre direitos e deveres no ambiente digital e orientação às famílias, aspecto destacado pelo senador astronauta Marcos Pontes, do PL de São Paulo.
6: Às vezes o pai ou a mãe, né, ou os dois, chega e fala assim, deixa lá o celular com a criança conectada, mas não faz ideia com quem essa criança está conversando, não faz ideia o que que ela está vendo.
5: O projeto também estabelece medidas para ampliar a inclusão digital e a educação midiática. A proposta segue para decisão final na Comissão de Educação.
2: Com edição de Paulo Groba e trabalhos técnicos de João Lira, o Jornal do Senado fica por aqui. Acompanhe agora as notícias do Tribunal de Contas da União e da Câmara dos Deputados. Boa noite e um bom fim de semana.
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8: 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O objetivo também é melhorar o atendimento às denúncias feitas pelos consumidores. Combustíveis de baixa qualidade podem causar prejuízos aos motoristas, aumentar custos e até comprometer a segurança dos veículos. O questionário pode ser respondido até o dia 10 de setembro. 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

0: dos Deputados.
1: Deputados permitem desconto dos salários para pagamento de aluguel.
2: Câmara autoriza porte de arma oficial de justiça e fiscal agropecuário.
1: Plenário garante novas regras para venda e troca de milhas por dinheiro.
3: Boa noite. A Câmara aprovou um projeto que garante o resgate de milhas por dinheiro e a venda para terceiros nos programas de fidelidade. O repórter Antônio Vital acompanhou a votação.
4: O plenário da Câmara aprovou o projeto que garante direitos das pessoas que adquirirem milhas em programas de fidelidade, como a possibilidade de vender o saldo para terceiros. A proposta regulamenta o funcionamento desse tipo de programa e define regras para a venda, transferência e troca de pontos e milhas por dinheiro. De acordo com o projeto apresentado pelo deputado Ricardo Aires, do Republicanos de Tocantins, as empresas que oferecem programas de fidelidade só poderão restringir a venda de milhas pelos clientes se oferecerem uma opção para converter esses pontos diretamente em dinheiro vivo. Se não houver a opção de troca por dinheiro, a empresa fica impedida de bloquear contas, limitar o número de beneficiários ou dificultar a venda ou transferência dos pontos, com exigências como reconhecimento facial ou biometria. Isso vai valer para o resgate de milhas por produtos ou passagens aéreas, por exemplo. De acordo com o autor da proposta, Ricardo Aires, o objetivo é impedir que uma empresa lucre com a venda de pontos e, ao mesmo tempo, crie empecilhos para o cliente resgatar o que comprou. O relator da proposta do plenário, o deputado Paulo Soares, do Podemos de São Paulo, defendeu as medidas. Para ele, as administradoras que vendem pontos ou milhas, que hoje tem valor entre R$ 70 e R$ 80 reais, praticam um monopólio quando dificultam o resgate, a venda ou a conversão de milhas em dinheiro.
5: Um projeto como esse estabelece normas importantíssimas para que o consumidor não seja lesado. São regras claramente colocadas para que nenhum dos lados, na verdade, sejam prejudicados. E o consumidor tenha livre acesso ao que é direito dele, no caso aqui, no que diz respeito às milhas. Muitas vezes elas vêm como um bônus ou como um cashback, mas em outras ocasiões essas milhas são compradas e naturalmente é fundamental que o consumidor tenha pleno direito de distribuir, comercializar, enfim, fazer o uso que bem entender dessas milhas.
4: O projeto que regulamenta o funcionamento de programas de fidelidade e define regras para venda, transferência e troca de pontos e milhas por dinheiro seguiu para análise do Senado. Da Rádio Câmara de Brasília, Antônio Vital.
0: Consumidor.
1: Juarez Costa, do Republicanos de Mato Grosso, apresentou projeto que determina a retenção do pagamento de compras feitas pela internet até o consumidor confirmar o recebimento do produto. O deputado esclarece que a medida busca reduzir prejuízos provocados por fraudes ou por mercadorias não entregues.
3: Juarez Costa explica que o pagamento poderá ficar retido por até 30 dias. De acordo com a proposta, se o consumidor contestar a entrega, o fornecedor terá 10 dias úteis para comprovar o recebimento ou solucionar o problema. Caso contrário, o valor deverá ser devolvido ao comprador.
0: Habitação.
1: A Câmara aprovou projeto que permite desconto no salário para pagamento de aluguel. Entenda na reportagem de Antônio Vital.
4: O plenário da Câmara aprovou o projeto que autoriza desconto diretamente no salário do inquilino para o pagamento do aluguel. Projeto apresentado pelo deputado Júlio Lopes, do PP do Rio de Janeiro, cria possibilidade de consignação em folha de pagamento para aluguéis residenciais. O sistema será parecido com um dos chamados empréstimos consignados, que permitem desconto em folha para pagar financiamentos bancários. De acordo com a proposta, o aluguel consignado vai funcionar como garantia para as locações, o que pode baratear os custos para o locatário. O projeto estabelece um limite de 30% do salário para o pagamento do aluguel e permite que mais de uma pessoa ofereça essa garantia até alcançar o valor do aluguel. Além disso, prevê que o locatário empregado de empresa pública ou privada ficará dispensado da multa contratual se tiver que devolver o imóvel por conta da transferência para outra cidade. No plenário, o relator, deputado Cláudio Cajado, do PP da Bahia, acatou sugestão de mudança apresentada pela deputada Érica Cocai, do PT do Distrito Federal, que retirou do texto a possibilidade de uso do saldo do FGTS para pagamento do aluguel.
6: Consideramos meritória a emenda de plenário apresentada, vez que preserva a finalidade do FGTS, que é assegurar proteção financeira ao trabalhador em situações específicas, reduzindo-se o risco de comprometimento dessa reserva financeira do trabalhador.
4: O projeto que autoriza desconto diretamente no salário do inquilino para o pagamento do aluguel seguiu para análise do Senado. Da Rádio Câmara de Brasília, Antônio Vital.
0: Justiça.
3: Zé Adriano, do PP do Acre, é autor de projeto que cria procedimento para investigar as causas de incidentes graves em obras e serviços de engenharia contratados pelo poder público. Pela proposta, a análise será obrigatória em situações de acidentes com morte, entre outros.
1: Zé Adriano explica que a proposta prevê investigação técnica independente para identificar as causas do problema e evitar novas ocorrências. O texto também prevê a divulgação de relatórios no Portal Nacional de Contratações Públicas, com as recomendações resultantes da apuração.
0: Votação.
3: A Câmara aprovou o porte de armas para oficiais de justiça e fiscais agropecuários. O repórter Marcelo Larcher traz mais detalhes sobre as mudanças propostas na legislação.
7: A Câmara dos Deputados aprovou o projeto que autoriza o porte de armas de fogo para oficiais de justiça e auditores fiscais federais agropecuários. O projeto altera o Estatuto do Desarmamento para incluir essas duas categorias entre aquelas que já têm direito ao porte de arma no país. Hoje, essa autorização já vale para policiais, militares e outras carreiras ligadas à segurança pública, desde que cumpram os requisitos legais, como comprovação de capacidade técnica e aptidão psicológica. Pelo texto aprovado, esses profissionais poderão portar arma de fogo de propriedade própria ou fornecida pelas instituições, inclusive fora do horário de serviço, com validade em todo o território nacional, conforme as regras previstas em lei. Outro ponto do projeto é a atualização de regras relacionadas à idade mínima para aquisição de armas. A proibição para menores de 25 anos continua valendo, com exceção das categorias que têm autorização legal para o porte, incluindo agora os oficiais de justiça e os auditores fiscais agropecuários. Relator da proposta, o deputado Jonas Donizete, do PSB de São Paulo, argumentou que a medida reconhece o risco enfrentado por esses profissionais no exercício das funções. Segundo ele, oficiais de justiça e auditores fiscais atuam diretamente na execução de decisões judiciais e em atividades de fiscalização, muitas vezes em situação de tensão e exposição a ameaças. No plenário, o relator foi o deputado Coronel Meira, do PL de Pernambuco. Ele justificou a necessidade de porte de arma para oficiais de justiça.
8: O oficial de justiça exerce, sim, uma atividade marcada pelo risco. É o oficial de justiça que sai dos fóruns dos tribunais para fazer com que a decisão judicial chegue às ruas, às residências, às empresas e tantas vezes aos locais de conflito. É ele quem cumpre mandados de prisão, medidas protetivas de urgência, ordens de busca e apreensão, reintegrações de posse, afastamentos do lar em situação que podem envolver tensão, resistência, violência e risco concreto à própria vida.
7: O projeto que autoriza o porte de arma para oficiais de justiça e auditores fiscais federais agropecuários seguiu para análise do Senado. Da Rádio Câmara de Brasília, com informações de Daniela Lessa e Antônio Vital, Marcelo Larcher.
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0: Segurança Pública.
1: Júnior Ferrari, do PSD do Pará, é autor de projeto que altera a Lei Maria da Penha para obrigar o agressor a ressarcir os custos com o uso da tornozeleira eletrônica. Pela proposta, os valores arrecadados serão destinados a fundos de combate à violência contra a mulher.
3: Júnior Ferrari argumenta que o custo médio mensal de monitoramento de cada tornozeleira varia entre R$200 e R$300, pagos integralmente pelo Estado. Ele salienta que a cobrança do agressor não será condição para aplicar a medida protetiva.
1: Júlio Arcoverde, do PP do Piauí, é favorável à redução da maioridade penal de 18 para 16 anos. Ele defende ainda a responsabilização de adolescentes entre 12 e 16 anos que pratiquem crimes com violência ou grave ameaça, crimes hediondos e crimes contra a vida.
3: Júlio Arcoverde argumenta que a medida endurece a punição de adolescentes envolvidos em crimes graves e reduz o uso de menores por organizações criminosas. Ele acredita que a proposta adequa a legislação à gravidade desses delitos e amplia a proteção da sociedade.
0: Comissões.
1: A comissão que analisa a redução da maioridade penal iniciou seus trabalhos sob questionamento de inconstitucionalidade. O repórter José Carlos Oliveira nos traz os argumentos.
10: O deputado Aloísio Mendes, do Republicanos do Maranhão, foi eleito presidente da Comissão Especial da Câmara dos Deputados sobre redução da maioridade penal. Os parlamentares vão analisar três propostas de emenda à Constituição que tratam de plena maioridade civil e penal aos 16 anos de idade, redução excepcional da maioridade penal em casos de crimes hediondos e de extrema crueldade e redução geral da maioridade penal para 16 anos, com previsão de que adolescentes entre 12 e 16 anos respondam criminalmente por crimes cometidos com violência ou grave ameaça, crimes hediondos e crimes contra a vida. Aloísio Mendes escolheu como relator o deputado Mendonça Filho, do PL de Pernambuco, que afirmou o foco na construção de uma proposta tecnicamente estruturada nas boas práticas internacionais e moralmente à altura da dor das vítimas e seus familiares.
11: A unificação das PECs que tratam do tema nos permite fazer uma discussão aprofundada sobre como constituir e futuramente regulamentar um sistema prisional juvenil no país, modernizado o sistema de justiça criminal brasileiro para dar uma resposta civilizada à demanda social por justiça.
10: Mendonça Filho apresentou um plano de trabalho para buscar, entre outros pontos, o diagnóstico sobre a promoção da justiça às vítimas, o dimensionamento do impacto civil e o estudo da viabilidade institucional da medida. As audiências na Câmara, os seminários nas cinco regiões do país e as reuniões técnicas com especialistas e entidades vão se basear em cinco eixos temáticos: constitucionalidade, direitos humanos e tratados internacionais, segurança pública, crime organizado e dissuasão penal, infraestrutura e gestão dos sistemas prisional e socioeducativo, impactos jurídicos e legitimidade de eventual referendo popular sobre o tema nas eleições municipais de 2028. Os canais de interação da Câmara com a população, como o E-Democracia, também serão usados para recebimento de perguntas e contribuições por escrito. O relator apresentou um cronograma até a votação da proposta.
11: O debate vai evoluir, certamente numa velocidade reduzida no período eleitoral, mas passada a eleição nós teremos a oportunidade de aprofundar as discussões para que, na minha intenção, até dezembro tenhamos a votação dessa matéria na comissão especial e no plenário da casa.
10: A redução da maioridade penal é tema polêmico na sociedade, com forte oposição, principalmente de entidades ligadas a direitos humanos. Antes do início dos trabalhos, o deputado Tarcísio Mota, do PSOL do Rio de Janeiro, apresentou questão de ordem para tentar barrar a instalação da comissão. Depois, utilizou o mesmo instrumento para apontar nulidades e inconstitucionalidades do tema. Também citou jurisprudência do Supremo Tribunal Federal, desrespeito a tratados internacionais e risco de transferência de adolescente do sistema socioeducativo para o falido e superlotado sistema prisional comum.
12: A inimputabilidade penal até os 18 anos, assegurada pelo artigo 228 da Constituição Federal, constitui um direito individual do cidadão em desenvolvimento. O artigo 60 da Carta Magna proíbe terminantemente a deliberação de qualquer proposta de emenda tendente a abolir, entre aspas, direitos e garantias individuais. A instalação de uma comissão destinada a suprimir direitos fundamentais em meio a um período de funcionamento prioritariamente remoto dessa casa configura grave de cerceamento democrático.
10: O presidente da comissão, Aloísio Mendes, contestou.
13: Os pontos levantados por Vossa Excelência já foram vencidos na CCJ com relação à dissimilibilidade desse assunto e com relação à votação remota, existem precedentes na casa e hoje o plenário da Câmara está funcionando de forma remota e a comissão segue mesmo o caminho.
10: A comissão é formada por 38 titulares e igual número de suplentes. Os deputados Guilherme Derrite, do PP de São Paulo, Benes Leocádio, do União do Rio Grande do Norte e Sargento Faul, do PL do Paraná, foram eleitos para as três vice-presidências. Da Rádio Câmara de Brasília, José Carlos Oliveira.
14: Trabalho.
3: Ercílio Coelho Diniz, do MDB de Minas Gerais, propõe a criação do Programa Nacional de Retorno Profissional da Mulher 50+. A iniciativa busca facilitar a reinserção no mercado de trabalho de mulheres com mais de 50 anos que tenham ficado afastadas por pelo menos 2 anos.
15: Ercílio Coelho Diniz alega que essas mulheres enfrentam uma dupla barreira ao tentar voltar ao emprego: o preconceito relacionado à idade e a interrupção da carreira. Para ele, o programa valoriza a experiência dessas profissionais e reduz desigualdades de gênero e de idade.
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1: Economia.
2: O Congresso Nacional instalou a comissão que vai analisar a medida provisória que reduz a chamada taxa das blusinhas. A repórter Maria Neves acompanhou.
3: Deputados e senadores instalaram comissão especial para analisar a medida provisória que trata da chamada taxa das blusinhas. Apresentada pelo governo em maio, a proposta reduz a zero a alíquota do imposto de importação de produtos que custem até $50 dos Estados Unidos, taxa que atualmente é de 20%. Se não for votada até 8 de setembro, a MP perde a validade. O presidente da Câmara, deputado Hugo Mota, adiantou que irá discutir o assunto com o Colégio de Líderes e o presidente do Senado, Davi Alcolumbre, para votar a proposta nas próximas semanas.
4: Para que essa taxação não volte, é necessário que o Congresso Nacional se debruce sobre esse tema nas próximas semanas e eu irei tratar disso no Colégio de Líderes, bem como também com o presidente do Senado, o senador Davi, sobre o que nós iremos fazer juntos, já que é uma comissão mista que depende da participação das duas casas.
3: Para presidir a comissão, deputados e senadores elegeram o deputado Dorinaldo Malafaia, do PDT do Amapá. O vice-presidente será o senador Randolfe Rodrigues, do PT do Amapá, e o relator escolhido foi o senador Eduardo Gomes, do PL do Tocantins. Além de zerar o imposto de importação de produtos de até $50, a medida provisória reduz a alíquota do tributo de compras internacionais com valores entre $50 e $3.000 para 30%. Até a edição da MP, a alíquota era de 60%. Na justificativa da proposta, o governo sustenta que a medida visa simplificar a tributação e incentivar a adesão dos importadores a programas de regularidade fiscal. A tributação das compras internacionais de baixo valor foi criada no Brasil por meio de uma lei de 2024 que vigorou até a edição da medida provisória em maio. Antes da lei, um decreto de 1980 isentava essas compras do imposto de importação. Da Rádio Câmara de Brasília, Maria Neves.
1: Esporte.
5: O Wellington Roberto, do PSD da Paraíba, é um dos autores de PEC que concede imunidade de impostos a entidades esportivas sem fins lucrativos. O texto impede a cobrança sobre patrimônio, renda e serviços das organizações que cumprirem as exigências do Código Tributário Nacional.
2: O Wellington Roberto ressalta que o benefício será restrito a entidades certificadas dos setores olímpico, paralímpico, clubístico ou educacional. Ele afirma que a proposta busca ampliar os recursos disponíveis para formação de atletas e manutenção de projetos esportivos com finalidade social.
5: João Carlos Bacelar, do PL da Bahia, também assina a proposta de emenda à Constituição que pretende incluir as entidades esportivas sem fins lucrativos entre as instituições com imunidade tributária. O objetivo, segundo ele, é equipará-las às áreas de educação e assistência social.
2: João Carlos Bacelar justifica que a medida fortalece o esporte como política pública e garante mais segurança financeira às entidades esportivas certificadas. O deputado diz ainda que o texto mantém a exigência de cumprimento dos requisitos legais para acesso à imunidade.
1: Educação.
5: André Fufuca, do PP do Maranhão, defende a criação de um incentivo educacional no programa Bolsa Atleta. Proposta nesse sentido prevê um adicional de 10% no benefício para atletas que comprovem matrícula e frequência.
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